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0: Vai, boiadeiro! Vai na castela, o que que
1: tem? Parece que eu já quero sentar aqui num bar em Goiânia mesmo e já começar a beber ouvindo essa.
0: Pronto.

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Essa aqui eu sinto um trem diferente, viu, gente? 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

0: Tchau, gente. Obrigado.
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0: 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Maravilha! Vamos lá que tá na hora agora também da Ave Maria.
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0: Com alegria, iniciamos este novo dia na presença de Deus. No mês dedicado ao Sagrado Coração de Jesus, queremos confiar nossa vida àquele que nunca deixa de olhar com amor para os seus filhos. Ao iniciarmos este momento de oração, invoquemos a presença da Santíssima Trindade, rezando em nome do Pai, do Filho e do Espírito Santo. Amém. Senhor, nós vos agradecemos pelo dom da vida e por este novo amanhecer. Acompanhai-nos em cada passo deste dia e fortalecei nossa fé para vivermos segundo a vossa vontade. No Evangelho de hoje, de São Mateus, capítulo 8, versículos de 1 a 4, um leproso aproxima-se de Jesus e diz: Senhor, se queres, tens o poder de me purificar. Jesus estende a mão, toca aquele homem e responde: Eu quero, fica purificado. Que esta palavra fortaleça também o nosso coração. Jesus não se afasta de quem sofre, mas aproxima-se, acolhe e cura. Ele conhece nossas dores, nossas preocupações e nossas necessidades. Hoje também nos convida a confiar plenamente em seu amor misericordioso. Rezemos pelos doentes, pelos que vivem momentos de sofrimento, pelas famílias, pelos que perderam a esperança e por todos os que necessitam experimentar o toque de Jesus em suas vidas. Sagrado Coração de Jesus, tornai nosso coração semelhante ao vosso, manso, humilde, misericordioso e generoso. Ajudai-nos a levar esperança aos desanimados, consolo aos aflitos e paz a todos os que encontrarmos. Rezemos juntos uma Ave Maria, pedindo a Nossa Senhora por você, por sua família, por todos nós, que nos proteja sempre. Ave Maria, cheia de graça, o Senhor é convosco. Bendita sois vós entre as mulheres, e bendito é o fruto do vosso ventre, Jesus. Santa Maria, Mãe de Deus, rogai por nós, pecadores, agora e na hora de nossa morte. Amém. Sagrado Coração de Jesus, nós confiamos em vós. Que o Senhor nos abençoe, nos proteja e nos conceda um dia repleto de paz, saúde e esperança. Em nome do Pai, do Filho e do Espírito Santo. Amém. Com a bênção de Deus, com a proteção de Nossa Senhora, desejo a você e a sua família um bom dia, uma abençoada sexta-feira.
1: Muito bem, Brescia Mais FM, muito melhor com você. Formação, música e também aí, né, a sua participação. Itamaraty confirma a morte de dois brasileiros em terremoto na Venezuela. E também sobe para 235 o número de mortos lá na Venezuela devido ao terremoto, hein? Número esse que ainda não parou de ser contabilizado, né? Continua aumentando e as autoridades locais afirmam que o número de desaparecidos ainda é grande. E venezuelanos, né, relatam aí os momentos de pânico. Deu pra ver, dá pra ver até nas redes sociais aí, né? Principalmente no Instagram. O pessoal postando ali os momentos de muita tensão, né, os terremotos aí que atingiram lá a Venezuela. Muito bem. Seguindo aqui também, olha só. Mendonça autoriza a transferência de Vorcaro para a Papudinha. PGR rejeita a proposta de delação premiada de ex-presidente do BRB. Homem é condenado a 105 anos de prisão por feminicídio. Nossa Senhora! A pena foi majorada pela condição de gestante da vítima e emprego de meio cruel, hein? Um homem de 34 anos foi condenado a 105 anos de prisão pelo feminicídio da companheira em Cruz Alta, região norte do Rio Grande do Sul. O crime aconteceu em novembro de 2024, na casa onde os dois viviam. A mulher de 33 anos estava grávida. No dia do julgamento, o agressor então confessou o crime. A decisão dos jurados acolheu integralmente a denúncia apresentada pelo Ministério Público do Rio Grande do Sul. E o crime de feminicídio prevê prisão de até 40 anos. A mulher deixou seus filhos, sendo 4 crianças, hein? E estava grávida de mais um, né? Na época do crime. O homem que estava no regime semiaberto agora vai cumprir a pena por feminicídio em regime fechado.

Muito bem, aqui na Brescia Mais FM aí, né? Goiano e paranaense. A coisa tá feia lá na Venezuela, viu? Tá feia demais, né? Chega aí a 235 já o número de mortos devido ao terremoto que atinge, dois terremotos, né, que atingiram lá os venezuelanos. O Brasil envia uma missão humanitária à Venezuela e também a Estados Unidos vai encaminhar também, né, uma missão especial lá a Venezuela, né? O Lula disse que o Brasil enviará hoje um avião com uma missão humanitária para auxiliar nas buscas por desaparecidos, país que foi atingido aí por terremotos, né? E Lula disse ter conversado também por telefone com a presidente Delcy Rodrigues para prestar solidariedade do governo brasileiro. Informou ainda que outro voo sairá no sábado com mais ajuda. O avião deve levar equipamentos para a montagem de um hospital de campanha, 100 purificadores de água com painel solar, medicamentos e material médico para cirurgias. O Ministério da Saúde informou também, né, que vai enviar ajuda com insumos e pessoal da área da saúde ao país vizinho. Até o momento, informações apontam que o número de mortos chega a 235. E essa atualização, ela vai sendo feita de tempo em tempo, né? Mais de 1.500 pessoas já foram hospitalizadas. Esse número aí também já aumentou, né? Porque esta informação ainda é de ontem. E os trabalhos por lá não param, né? E são intensos. Então, esse número aí já aumentou também. E como já aumentou também o número de mortos aí, né? Até ontem chegava a 188, né? Por volta aí das 19 horas. E agora pela manhã já 235, hein? Para você ver que a coisa vai mudando, né? Vai, conforme o pessoal vai trabalhando, embaixo dos escombros, ainda tem muitos corpos por lá. E os Estados Unidos também vai encaminhar ajuda humanitária e vai encaminhar também aí junto dinheiro, né? Dinheiro e uma equipe para ajudar lá, então, nos escombros da Venezuela, né? O mundo agora, então, tem que se unir para ajudar lá os venezuelanos, o povo tão sofrido. Primeiro, devido ao ditador Nicolás Maduro aí, né? Tá preso lá nos Estados Unidos. Agora, dois terremotos seguidos, hein? E os vídeos que mostram, né, que estão circulando, mostram prédios que estavam de pé e agora caídos, só escombro. Eu vi um vídeo também, inclusive tinha uma rádio que funcionava lá. E tinha um pessoal dentro, né, do prédio e outros fora, né, na rua, aí gritando para o pessoal sair do prédio. Quando eles saíram, o prédio desabou. Nossa, meu. Olha que é feio, né? Tu vê uma casa cair, uma casa pegar fogo, né? Um prédio, por exemplo. Que ali está o sonho de muita gente, está os pertences de muita gente, né? As lembranças. As lembranças, as conquistas, né? E quando se vê, tudo pega fogo, hein, meu? Complicado, né? Isso é feio da gente ver. É horrível, né, de se ver esse tipo de coisa aí, né? Muito bem, Estados Unidos vai enviar, então, ajuda lá para Venezuela. E
Esta ajuda vai ser aí, segundo, né, o presidente Donald Trump, uma forma de fazer aí com que a Venezuela se volte, né, a se reerguer. E assim, então, agora com o terremoto que está aí, né, uma nova Venezuela deve surgir, né? Então, ajuda essa, ela vai vir em boa hora. E o número de mortes, então, vai continuar subindo, porque tem muitos escombros e ao que se vê aí, o trabalho ainda vai demorar muito, né? Os Estados Unidos prometem em torno de 150 milhões de dólares em ajuda para a Venezuela, né? O governo também suspendeu temporariamente algumas sanções ao país da América do Sul para que as ajudas humanitárias possam entrar lá na Venezuela, né? Então, é uma boa, uma baita ajuda dos Estados Unidos aí. Muito bem, aqui na programação também tem a outra informação aqui, olha, de que após, né, os terremotos lá nos Estados Unidos, ou melhor, na Venezuela, né, os Estados Unidos vão encaminhar, inclusive, homens preparados para auxiliar nas buscas por desaparecidos após, então, os fortes terremotos que atingiram o país na última quarta-feira. Estados Unidos anunciaram o envio de ajuda para a nação sul-americana. Segundo as informações, os estadunidenses devem realizar um papel humanitário neste momento em que os venezuelanos recebem ajuda emergencial. Brescia Mais FM, informação, música. Vamos para o nosso intervalo comercial e a gente volta daqui a pouquinho.

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0: Muito bem, muito bem, muito bem. Bom dia Brecha Mais aí pra vocês. Dois mineiros.

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1: Ok, Visão Geral então, aqui na programação Brescia Mais FM, muito melhor com você. 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Abraço pessoal da Agrodália. 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Abração pro Perna. Grande Perna, hein? Obrigado pela sintonia aí, né? Tudo de bom. E vamos seguindo em frente aqui na programação, então, do Visão Geral. Tá começando aí a partir de agora, né? 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
1: Pois é, muita serração. Muita serração aqui em Nova Brécia, no interior, também no centro.

vir para o centro da cidade. E agora, nesse momento, então, tá tudo fechado. Tem um nevoeiro que você não consegue enxergar, 100 metros à frente, 50 metros à frente, né? Para quem tá saindo de casa agora, olha, não esqueça, ligue os faróis, tá luz baixa aí, né? Tá? E vai devagar, né? Vai na boa, de repente sai um pouquinho antes de casa, tá? Não deixa aí pra última hora, né? Porque tem muito nevoeiro. Para quem vem aqui pra parte alta, então, do vale, para quem se desloca aqui, olha, entre Nova Brécia e Coqueiro Baixo, então, tem o topo do morro ali, né? Tem, depois aí do Morro Seco, tem a Coqueiro Alto. E minha Nossa Senhora, tá tudo fechadinho de serração aí, né? Eu acho que hoje não tem geada por aí, né? Mas tem sim, é muita serração. A temperatura agora, 3 graus. 3 graus é a temperatura neste momento. Tá friozinho fora na rua, tá frio. Aqueça-se bem, viu? Vamos nós aqui com a previsão do tempo, né? Para você na programação da Brécia Mais FM. Muito melhor com você. Pois bem, a meteorologia prevê aí para hoje, então, que o tempo vai ficar firme, permanece firme, né? E seco aqui na região, sob a influência do sistema de alta pressão atmosférica. O sol predomina durante o dia. Daqui a pouco o sol vem aí, vai dissipar todo esse nevoeiro que tem. E vamos ter aí, então, né, um dia, uma sexta-feira maravilhosa, a exemplo dos últimos dias que a gente vem tendo aí, né? Apesar do frio, tá bom demais, né? Com esse solzinho que esquenta. E a temperatura chega hoje, vai chegar até os 17, 18 graus. Ou seja, vai esquentar um pouquinho mais hoje, se comparado aos últimos dias aqui no Vale do Taquari, tá bom? Mas a partir de amanhã, sábado, o tempo ainda pode permanecer firme na maior parte do dia, sob a influência do sistema de alta pressão atmosférica, né? Pela manhã vai ser frio, a temperatura pode alcançar os 2 ou 3 graus e depois o sol predomina, vai esquentar um pouquinho mais amanhã, pode chegar a 20 graus a temperatura nesse sábado. O mesmo pode acontecer também aí no domingo, né? No domingo, por exemplo, a mínima de 10 graus e a máxima de 20. Isso no domingão. Só tem um porém. Sábado, por exemplo, chove 5 milímetros. De repente tem lugar que o pessoal não vai nem sentir. Agora no domingo, dia 28 de junho, é para chover 30 milímetros aqui no vale. Aí durante a semana que vem, olha só, vamos ter chuva e sol. Então, na segunda-feira 10 milímetros, na terça da mesma forma, na quarta-feira 25 milímetros e na quinta-feira 15 milímetros de chuva. Não vai ser tão frio pela manhã e à noite aí, né? Talvez na madrugada pode esfriar um pouco mais. Mas também não vai ser quente. As temperaturas vão se estabilizar ali nos 13, 14 graus, 15 talvez. Não, 15 não, 13, 14. Talvez na quarta um pouco mais, aí pode chegar aos 17, 18 na próxima semana. Tá bom? Esta é a previsão do tempo para você aqui na programação, então, da Brécia Mais FM. Aqui para o Vale. Para o estado do Rio Grande do Sul, pouca coisa muda, pouca coisa e quase nada, né? Hoje pela manhã o tempo apresenta-se com o nevoeiro, né? Manhã gelada. À tarde o sol aparece e as temperaturas, então, vão ficar um pouco mais agradáveis. Segundo, né, as informações.

0: Informações da meteorologia. O sol predomina hoje em todo o estado. E são esperados bancos de neblina, nevoeiro e nuvens baixas em algumas cidades. O perfil da atmosfera está mais seco, né? Ao longo de todo o dia de hoje. Então tá aí a previsão do tempo para você na Brescia Mais FM. Mas, Delavio, vamos registrar temperaturas negativas hoje? Olha, acredito que sim. Por exemplo, lá em São José dos Ausentes, o mapa aqui indica menos 3 graus. Em Vacaria, menos 1. E é isso aí, né, de negativo, viu? Aí depois, então, 1 grau em Cruz Alta, a mínima de 6 em Uruguaiana. Lá em Bagé, 4 de mínima, por aí, né? No Chuí, 8, mas depois esquenta um pouquinho. As máximas entre os 17 e 18 graus. Maravilha? Então tá, vamos lá. As cotações agropecuárias. Quem repassa pra gente aqui é a Emater. O arroz, saca de 50 quilos, preço médio R$57,08. O boi quilo vivo, preço médio R$12,13. O búfalo quilo vivo, preço médio R$10,04. O cordeiro quilo vivo, preço médio R$13,52. O feijão, saca de 60 quilos, preço médio R$179,73. O milho, 60 quilos, preço médio R$59,11. A soja, saca de 60 quilos, preço médio R$116,35. O suíno, quilo vivo, preço médio R$6,10. O trigo, 60 quilos, preço médio R$68,26. E a vaca, quilo vivo, preço médio R$10,86. Tá bom? Cotações agropecuárias. 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Temperatura agora 3 graus. Vem aí na sequência.
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0: Muito bem, então, né? O Informe Diário para você aqui na Brescia Mais FM. Muito bem, olha só, a informação de que o ex-prefeito Ricardo Brenstrup será sepultado aí nesta sexta-feira em Teutônia. Ele foi encontrado morto em sua residência, né, ontem. E o ex-prefeito será sepultado, então, hoje, às 16 horas, no cemitério da comunidade evangélica da linha Germano. Ele foi encontrado morto em sua residência na linha São Jacó na manhã de ontem. E a prefeitura, então, de Teutônia decretou luto oficial de 3 dias em razão do falecimento aí do ex-prefeito. Em nota, a administração manifestou solidariedade. Brenstrup tinha 61 anos, comandou o Poder Executivo de Teutônia por 2 mandatos consecutivos, entre 1997 e 2004, pelo MDB. Ele foi presidente da Associação dos Municípios do Vale do Taquari, a ANVAT, em 2001. E o ex-prefeito, então, Ricardo Brenstrup, morre, né, aos 61 anos. Lembrando que o Ricardo Brenstro, né, atuou então na prefeitura de Estrela. E o filho de ex-prefeito lamenta a morte do pai nas redes sociais, né? Com certeza, claro. O ex-prefeito, o Jonathan Brenstro, né, que era filho, então, do prefeito lá que faleceu, né, foi pai e filho prefeito, né? O primeiro, o Ricardo Brenstro, né, que foi prefeito. E então, quando ele se afastou, aí entrou, né, o também hoje ex-prefeito, que é o Jonathan Brenstro. Ele se manifestou nas redes sociais sobre a morte do pai, o também ex-prefeito Ricardo José Brenstro. E na publicação, Jô, como é conhecido, agradeceu aí as manifestações de carinho, destacando, né, o legado deixado pelo pai, a quem definiu como um exemplo de ser humano. E Ricardo Brenstro foi encontrado morto lá em sua residência, né? Como a gente já falou, ontem pela manhã. O sepultamento, então, ocorre hoje às 16h. Então tá aí, né? Ricardo Brenstro, que faleceu. E aí o filho dele, que também foi prefeito, o Jonathan Brenstro, se manifestou também aí nas redes sociais, né? Sepultamento ocorre hoje, então. Ah, só para lembrar que o Jonathan, ele foi prefeito de 2017 a 2020, tá? De 2017 a 2020. E segundo aqui as informações, a ex-secretária de Teutônia, né? Ela diz que o Ricardo Brenstro deixa um grande legado, principalmente no olhar aí pelo ser humano, né? Morte do ex-prefeito aí que comoveu, então, lá o município de Teutônia. E o legado administrativo e a proximidade com a comunidade foram destacados em depoimentos do ex-vereador Marcos Quadros e também da ex-secretária municipal de educação, Rosana Schneider Hirvain. Rosana, que integrou aí a administração de Brenstro nas áreas da educação e da cultura, afirmou que recebeu a notícia com tristeza e lembrou aí a relação de amizade construída ao longo dos anos, né? Segundo ela, o ex-prefeito mantinha contato frequente com antigos colaboradores e amigos, mesmo após deixar a vida pública. A ex-secretária também ressaltou os investimentos realizados durante a gestão de Brenstro. De acordo com ela, áreas como educação e saúde receberam atenção especial durante os dois mandatos do ex-prefeito, né? Então, que Deus o receba aí de braços abertos, né? Dá para ver que o ex-prefeito aí era uma figura bem quista lá pela comunidade de Teutônia, tanto que ele deixou, né, a prefeitura e acabou elegendo aí o próprio filho, que também fez um trabalho bom, né? E não tem informação se o ex-prefeito aí, ele, o Ricardo Brenstro, se ele enfrentava alguma doença ou algo parecido. Não tem esta informação. O fato é que ele foi encontrado já sem vida ontem, estava em casa, foi encontrado aí por familiares. E a Associação dos Moradores do Centro Histórico de Lajeado promoveu uma manifestação no início da noite de ontem. O objetivo do ato foi cobrar a retomada das obras de recuperação da Escola Estadual de Ensino Fundamental Fernandes Vieira. O educandário está desativado, né, desde lá das enchentes de 2023 e também 2024. A comunidade também reivindica a liberação de recursos para o transporte escolar dos estudantes que foram realocados para a Escola Moisés Cândido Veloso, no bairro Hidráulica, durante o período aí, né, de obras lá no Fernandes Vieira, o que já dura 2 anos. Portanto, faixas, cartazes e apitos, cerca de 40 pessoas, entre estudantes, pais e moradores do centro, participaram do protesto em frente à escola. 40 pessoas, hein? Uma escola que formou aí milhares de pessoas. 40 pessoas foram lá para reivindicar aí, então, né? Que o governo invista um pouco mais na escola, agilize o trabalho. E muitos alunos que pretendem voltar, então, a estudar ali no Fernandes Vieira. Mas, enfim, né? A ideia foi chamar a atenção. A questão aí das obras, a Secretaria Estadual de Obras Públicas manifestou-se a respeito do protesto através de uma nota, dizendo de que uma nova construtora foi demandada aí para executar, então, a recuperação total da Escola Estadual Fernandes Vieira. Ou seja, tinha uma construtora, essa parece que acabou deixando o trabalho pela metade, os trabalhos ficaram parados, não foi informado o porquê, mas agora uma nova construtora foi demandada, então, para executar a recuperação total da Escola Estadual Fernandes Vieira. O orçamento está em fase final de elaboração e, depois de aprovado, os serviços, então, vão recomeçar. A construtora, inicialmente responsável pela obra, não conseguiu concluir o trabalho, então teve o seu contrato rescindido e recebeu multa. Então vamos aguardar aí, né, mais um tempo para ver que o pessoal lá vai continuar de plantão. Caso a escola não volte a ter aí os trabalhos, novos protestos deverão ser feitos. Pois é, e a outra informação também, aqui no nosso informe diário, na programação da Brescia Mais FM para você, é de que cerca de 800 pessoas de 30 cidades do estado participaram da 23ª Convenção da CDL de Lajeado. Em torno aí de 800 pessoas, né? Foi a 23ª edição da convenção realizada pela Câmara de Dirigentes Lojistas de Lajeado, e o evento que foi realizado aí, né? Contou com 5 palestras, foi realizado lá no Clube Tiro e Caça, no município de Lajeado. E muitos que por lá, então, participaram, né, falaram de economia, bom atendimento, enfim, uma forma de trazer aí conhecimento a todos aqueles que participaram. 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
4: Muito bem, de volta, né, na Brescia Mais FM. Muito melhor com você. Olha só, o Solano, ele é de Travesseiro. Diz ele aqui, ó: bom dia, meu nome é Solano, sou de Travesseiro. Hoje o seu Eno Tomás Dortzbach e a dona Maria Dortzbach estão completando 57 anos de casados. Recebendo aí os parabéns dos filhos Silvani, Solano e também o Fabiano. Que maravilha, né? Então parabéns aí pro seu Eno e pra dona Maria aí de Travesseiro, completando 50 anos de 57 anos de casados no dia de hoje, tá bom? Depois eu vou no nosso espaço musical, vou trazer aqui uma música especial pro seu Eno e pra dona Maria, então. Beleza? Maravilha aí, né? Obrigado pela sintonia nesta manhã. 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Tá certo? Aquele abraço, né? E brigadão aí também pela companhia. Deixa eu ver aqui, o Bruno Corra tá mandando aqui também uma imagem para nós, né, desta manhã. Deixa eu ver aqui o que o Bruno, ele disse assim: quero mandar um abraço pro Fritz de Travesseiro. Ah, bom, um abraço aí, Fritz. Alles gut ali uma vez. E o pessoal tá lá, meu amigo, olha só, o que estão fazendo ali? Ah, tá. Maravilha, estão garantindo, diz ele aqui, ó, garantindo o inverno. É, vai sair churrasco hoje lá, né? O pessoal tá trabalhando nesse momento, carneando. Eita! Vai ser um salamezinho, será aí, com carne de res, hein? Pode, né? Tá certo, moçada. Obrigado aí, Bruno. Bruno Kunrad. E toda a sua equipe aí, ó. O pessoal tá lá de manhã cedito, no mais, né? Tá bom, picando aquela carne aí, né? E o Solano agradece, ele. Muito obrigado, bom dia. Valeu pra você também, toda a família aí, viu? Parabéns pros nonos aí, né? O seu Eno e a Dona Maria, completando 57 anos de casados. Que coisa boa, hein? É, meu, 57 anos, hein? É uma vida juntos, né? É uma vida juntos, hein? Show de bola, né? Muito bem, então, vamos pro nosso espaço musical, então, aqui na programação da Brescia Mais FM. E eu vou trazer aí, então, a música que vai lá pro seu Eno e pra Dona Maria. Uma música bonita que eu vou trazer, tá? E espero que gostem também aí, né? O pessoal que tá na lida cedinho aí. E também a turma aí do Conrad, que estão ouvindo aqui a programação da Brescia Mais nesta manhã. Manhã aí de sexta-feira. Hoje é dia 26 de junho. E você acompanhando aqui, então, a nossa programação, né? Então, um abraço para todos. E eu vou trazer aqui a música Chiquita, do Iedo Silva, né? E música que é muito legal, muito bonita essa música aqui. Então, para a moçada aí que curte, né, que gosta aí da nossa programação, tá certo? Aquele abraço para todos e vamos lá, vamos seguindo em frente então aqui na programação Brescia Mais FM. Nosso espaço musical. Faltam 19 minutos para as 8 horas da manhã.

Muito bem, Edu Silva ou Os Farrapos. Com a música Chiquita aí, né? Música boa, bonita, uma letra legal aí. Especialmente então, né, para os nossos ouvintes, o seu Eno e a Dona Maria, que completam 57 anos de casados. Que maravilha, hein? Aproveitar essa data e comemorar, né? Comemorar. Isso é bom, viu? E muita gente não consegue ficar um ano casado, né? O seu Eno e a Dona Maria aí, 57 anos, hein? Meu, que maravilha, né? Principalmente aí no mundo onde tem aí os famosos, né? O pessoal casa, descasa e por aí vai. Casa para fazer a festa, para tirar foto, para ficar nos holofotes aí, né? Para aparecer nas redes sociais hoje. E aí quando vê já se separam e aí já vão para as redes sociais de novo e foto e assim vão vivendo a vida, né? O mundo artístico, né? Parece que tudo é uma arte, tudo é bonito, tudo é tudo tá na moda, né? Que barbaridade, viu? Deixa eu mandar um abraço também aí pro Rodrigo Silva, né? Toda a galera aí, Chicota, um abraço para vocês aí que nos acompanham aqui também na programação da Brescia Mais FM. Pessoal que tá sempre ligadinho por aqui também, né? Então tá, um abraço aí que vai para toda essa turma aí também. E o nosso amigo Solano, Silvânio e o Fabiano, então, né, que manda essa música lá pros nonos, lá o seu Eno e a Dona Maria. Maravilha, né, meu? Que coisa, né? Eu me lembro que eu ia completar 31 anos de casados quando a minha esposa partiu. E estou há 6 anos, hein? Hoje nós poderíamos estar aí 36 anos casados. Eita! Mas fica a saudade, né, meu? Que aperta o peito. Aí a gente ouve uma música assim, tipo essa aí, né, Chiquita. Aí dói na alma, né, meu? Dói lá no fundo do coração. Dói onde a gente nem imagina, né? E a mente, como é que fica, hein? Fica aquelas lembranças, né? Muita coisa vivida. Os filhos, meu... É dolorido, né? É dolorido. É dolorido isso aí. Mas enfim, vamos seguindo em frente, né? Minha atual companheira é que me perdoa, mas é assim que funciona. Bom, ela sabe também, né? Porque também perdeu aí o companheiro dela. Mas é assim que funciona, né? A gente fica com aquela saudade daquelas pessoas que marcaram, né? Que já se foram. E aí a gente vê aí um casal completando 57 anos, hein, de casada. É bom demais, viu? É bom demais. Ou melhor, deve ser, né? Ai, ai, ai. Vamos seguindo em frente agora. 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Tem mais um intervalinho e a gente volta já.

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3: 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Aquele abraço aí para a moçada, obrigado pela sintonia. Olha, chegando agora aqui então, né? O dólar ontem fechou em terreno negativo, uma queda de 0,47% a R$ 5,17. O euro também em queda de 0,29% a R$ 5,88. E a Bolsa de Valores de São Paulo, ali a Bovespa, fechou em terreno positivo de 0,87% nos 171.990 pontos. Programação Visão Geral para você aqui na Brescia Mais FM. E a conta de luz ficará mais cara após a ANEEL aprovar aumento de tarifa. A Agência Nacional de Energia Elétrica aprovou o reajuste de 9,41% nas receitas das transmissoras de energia elétrica para o ciclo 2026-2027. Com a decisão, as empresas do setor receberão um total de R$ 54,950 bilhões de reais. Apesar da elevação nas tarifas, a agência reguladora estima que o impacto para os consumidores atendidos pelas distribuidoras, incluindo o segmento residencial, será em média aí de 1,1%. O processo de reenvio tarifário considerou 356 contratos de concessão envolvendo 258 empresas transmissoras que operam no país. Esta é a primeira vez que o cálculo das receitas e das TUSTs, ou tarifas de uso, né, do sistema de transmissão, é realizado diretamente pela área técnica da ANEEL, sem a necessidade de tramitação aí pela diretoria colegiada. A competência foi delegada para agilizar a definição aí dos valores. Segundo a agência, o aumento reflete a atualização contratual das receitas, a expansão da rede nacional e a inclusão de componentes financeiros regulatórios. Na prática, a estratégia aí da ANEEL é enviar sinais econômicos que tornem o consumo mais barato, né, em regiões com maior oferta de geração, como lá, por exemplo, no norte. Norte e nordeste, né? Isso ao mesmo tempo em que os custos são ajustados para regiões aí que pressionam a expansão da rede. 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Agora, 6 minutos para as 8 horas da manhã. 6 minutinhos para as 8 horas da manhã. E na Venezuela, continuam ainda os trabalhos, né, de remoção dos escombros devido aos 2 terremotos sofridos aí, né, pelos venezuelanos. E já chega a 235 o número de pessoas que foram encontradas sem vida na Venezuela. A ajuda dos Estados Unidos deve chegar, não só com pessoas, mas também com dinheiro, verba, né? E até com alimentos. E aqui do Brasil, também aí, né? O Lula disse que vai enviar para a Venezuela também uma equipe para ajudar lá na remoção, então, dos escombros, né? 235 o número de mortos por terremotos na Venezuela. Milhares de pessoas seguem desaparecidas após o desastre na região de La Guaira. As imagens que a gente vê também nas redes sociais chamam muita atenção, né? De cortar, viu? De cortar o coração, porque muita gente, crianças, né? Pessoas que estavam em parques, aí se deparam com tudo ao seu redor tremendo. Tudo treme, as árvores pareciam que estavam sendo deslocadas de lugar, prédios estalando, pessoas que estavam caminhando numa boa, aí o que, que acontece? Muitos se jogavam no chão, né? Muitas pessoas saíam em desespero porque estavam próximas a prédios altos, saíam correndo para tentar um abrigo, mas vai se abrigar onde, né? E pelo menos 235 pessoas morreram nos dois terremotos que atingiram a Venezuela na noite da quarta-feira. Segundo o novo balanço divulgado pelo ministro da Saúde, Carlos Alvarado, números ainda de ontem, hein? Entre as vítimas estariam dois brasileiros, né? São 235 pessoas que chegaram sem sinais vitais, que morreram, então, lá nos estabelecimentos de saúde da Venezuela, ontem, quinta-feira. Novo boletim deve ser atualizado ainda hoje pela manhã, e esse número de mortos aí deve subir, né? Deve subir. Tem muita gente que ainda está desaparecida, que não foram encontrados ainda, hein? E pessoas que estavam dentro de apartamentos começaram a sentir o prédio balançando, hein? Imagina o susto, né, dessas pessoas também, hein? Tanto para quem está dentro de casa, dentro do apartamento, que fica sem saber o que fazer, quanto para quem está na rua, né? Está no meio dos prédios, caminhando a calçada, não sabe o que fazer, hein? A pessoa fica com as mãos amarradas, né? 2 minutos agora para as 8 horas da manhã, 2 minutos para as 8 horas da manhã. E esta é a programação da Brescia Mais FM no programa Visão Geral. Muito bem, vamos para mais um intervalo. Na sequência a gente volta com muito mais. Continue ligado aqui.

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5: Ok, falar um pouquinho também de Relvado, né? Olha só, a teve início foi na quarta-feira, hoje é sexta. Teve início na quarta-feira, dia 24, os trabalhos aí para a pavimentação asfáltica da estrada que liga os municípios de Relvado e também Coqueiro Baixo. A obra representa a concretização da comunidade e um importante marco para o desenvolvimento dos dois municípios, né? Ao todo, serão pavimentados 7 quilômetros de via, proporcionando melhores condições de trafegabilidade, mais segurança, conforto, agilidade aí para os moradores, para os produtores rurais, para, enfim, usuários, né, que utilizam diariamente aquele trecho ali. A pavimentação é resultado do trabalho da Administração Municipal de Relvado junto ao governo estadual. E para o prefeito Carlos Luiz Fraporte, o início da obra representa um momento histórico para o município de Relvado. Inclusive, ontem à noite eu fui a Relvado. Me lembro que eu já tinha ido na segunda, né, para Relvado. Segunda estava chovendo, inclusive. Aí eu até me perguntei, mas e as obras? Cadê o maquinário, né? Que já foi anunciada há algum tempo e tal. Enfim, ontem à noite tive que ir a Relvado novamente. E aí, meu, pude conferir lá, né, as máquinas ali ao longo da estrada, o trabalho que já começou, o pessoal começou de Relvado em direção a Coqueiro, né? As máquinas que estão por lá aí trabalhando, caminhões, enfim, a demarcação aí que já foi feita, que maravilha, viu? Vai melhorar em muito ali, né? O trajeto, a trafegabilidade de veículos. Muito bem, então, parabéns a Relvado, hein? Agora, 8:03, né? 8:03, na programação aqui da Brécia Mais FM. Vamos agora aí também, né, com mais destaques que a gente tem para você que se liga por aqui. E nós vamos aí também trazer as nossas sonoras, as informações para você então. Brécia Mais, olha aí, bancada do agro, pede que Hugo Mota leve renegociação das dívidas rurais à votação. Reportagem Álvaro Couto.
6: Integrantes da Frente Parlamentar da Agropecuária pediram ao presidente da Câmara dos Deputados, Hugo Mota, que coloque o projeto de renegociação das dívidas rurais em votação. A proposta cria uma linha especial de crédito destinada a produtores rurais afetados por adversidades climáticas e impactos econômicos globais, financiada com recursos do Fundo do Pré-Sal e dos Fundos Constitucionais do Norte e do Nordeste. A intenção da bancada é votar a proposta já na próxima semana, durante o esforço concentrado. Sem se comprometer com prazos, Mota confirmou o deputado Afonso Ram, do Progressistas Gaúcho, como relator do texto, função que já havia exercido na primeira versão. O grupo também levou cálculos que contestam as estimativas do governo federal quanto ao impacto fiscal do projeto. Enquanto o Ministério da Fazenda projeta gastos de cerca de 140 bilhões de reais em 13 anos, a FPA apresentou levantamento de que os custos, respeitadas as condições definidas no texto, seriam de até 65 bilhões no período. Fontes que participaram da conversa afirmaram à reportagem do portal Brasil 61 que o objetivo foi mostrar que não se trata de pauta-bomba, termo usado para descrever projetos que aumentam os gastos estatais e inviabilizam o funcionamento da máquina pública. A expectativa é que Mota se reúna com representantes do governo nos próximos dias para tentar um acordo, tanto sobre o conteúdo quanto a data de votação. A medida contempla operações de crédito rural, empréstimos para liquidação de dívidas e cédulas de produto rural contratadas até 31 de dezembro de 2025. O prazo para pagamento será de até 10 anos, com 3 anos de carência e taxas de juros que variam de 3,5% a 7,5% ao ano, conforme o perfil do produtor. Aprovada na Câmara no ano passado, a matéria foi modificada e admitida pelo Senado no início do mês. Devido às mudanças, agora os deputados devem analisar as novidades incluídas pelos senadores. Reportagem Álvaro Couto.
5: Muito bem, então, Álvaro Couto, trazendo aí, né, os destaques na programação aqui da Brescia Mais FM. Olha, eu falar também aqui a título de curiosidade e informação, trabalhadores da pesca têm até 30 de junho para realizar uma entrevista obrigatória no Seguro Defeso. Vamos conferir a reportagem, Sofia Maria Duarte Muniz.
7: Trabalhadores da pesca artesanal de 132 municípios das regiões Norte e Nordeste têm até o dia 30 de junho para participar da entrevista presencial obrigatória do Seguro Defeso. A convocação do Ministério do Trabalho e Emprego abrange pescadores dos estados do Pará, Amazonas, Bahia, Maranhão e Piauí. A entrevista faz parte da coleta complementar de informações necessária para análise e concessão do benefício. Durante o atendimento, agentes verificam os dados apresentados pelos trabalhadores e prestam orientações sobre o processo. O Ministério alerta que os pescadores que receberão a notificação de convocação pelo portal Emprega Brasil ou pelo aplicativo Carteira de Trabalho Digital devem comparecer ao local indicado dentro do prazo. Quem não participar da etapa presencial poderá ter a análise do pedido suspensa e deixar de receber o seguro defeso. Mais informações sobre os locais e horários de atendimento estão disponíveis nos canais oficiais do Ministério do Trabalho e Emprego. O site é www.gov.br/trabalho-emprego.
5: Muito bem, então está aí a informação, né? 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E a temperatura permanece aí nos 3 graus, bastante cerração ainda, né? Aqui no centro da cidade de Nova Brécia. E hoje é sexta-feira, viu? Sexta-feira, dia 26 de junho de 2026. 26/6/2026. E INSS dará um prazo de 30 dias para comprovação de biometria em pedidos de benefícios. Reportagem Paloma Custódio.
8: Os requerentes de benefícios previdenciários e assistenciais do INSS terão até 30 dias para regularizar o cadastro biométrico, caso sejam notificados pelo órgão. O prazo começa a contar a partir da comunicação da exigência. Se a pendência não for resolvida nesse período, o INSS poderá considerar que houve desistência do pedido do benefício. A norma se aplica aos benefícios requeridos a partir de 21 de novembro de 2025. No caso do benefício de prestação continuada, o BPC, a exigência já vale para solicitações protocoladas desde 1º de setembro de 2024. Na prática, o requerente ou seu representante legal deverá comprovar a existência do registro biométrico em pelo menos uma das seguintes bases oficiais do governo: a Carteira de Identidade Nacional, o Título Eleitoral ou a Carteira Nacional de Habilitação. A portaria prevê exceções à obrigatoriedade do cadastro biométrico. Estão dispensados da exigência idosos com mais de 80 anos, migrantes, refugiados e apátridas, brasileiros residentes no exterior, pessoas impossibilitadas de se deslocar por mais de 30 dias em razão de doença ou deficiência, mediante apresentação de atestado médico, moradores de áreas remotas definidas na portaria e requerentes de salário maternidade, benefício por incapacidade ou pensão por morte. Reportagem Paloma Custódio.
5: Ok, agora 8 horas 10 minutos, 8 e 10, e você está muito bem ligado aqui na programação da Brescia Mais FM, muito melhor com você. E na sequência, vamos aí para mais um intervalo, depois a gente volta. Temos ainda muita informação, tem o comentário do José Paulo daqui a pouco, tem informações do trânsito, da segurança pública, as informações do esporte, a Copa do Mundo e também outros destaques, as últimas informações que vêm da Venezuela, né, para você, é com relação aos terremotos que ocorreram na noite da quarta-feira por lá. Daqui a pouco, mais detalhes, continue ligado.
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1: Que continua por aqui, né? Até as 9 horas da manhã. Depois das 9 tem por aqui a Jéssica com Manhã Mais. E assim segue, né? A programação da Brescia nesta sexta-feira, 26 de junho. Como eu falei há pouco, 26, hoje é 26/6/2026. Seguindo por aqui, o Visão Geral para você. 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Quando falta água, pode parecer simples, né? Fez o conserto, tudo volta ao normal, mas não é bem assim, não. Depois de um reparo, quilômetros de tubulação precisam ser preenchidos novamente e isso exige cuidado. A água, ela é reintroduzida de forma gradual, com pressão controlada. Se for rápido demais, o risco de novos rompimentos aumenta e, por isso, o retorno do abastecimento acontece aos poucos. Primeiro nas regiões mais baixas e depois nas mais altas. Nesse intervalo, a caixa d'água de sua casa faz toda a diferença, garantindo a continuidade do uso até que o sistema, né, se restabeleça por completo. Ou seja, um trabalho técnico, silencioso e essencial que começa muito antes da água chegar à sua torneira. Corsã, nossa natureza movimenta o Rio Grande. Outro dia conversando com uma pessoa de mais idade, né? Aí eu fiz uma pergunta para ela: o que mais lhe marcou na vida? Aí ela disse,

0: Tinha um balcãozinho de madeira, assim. E não tinha pia em cima e tinha uma bacia embaixo, né? Onde aí caía, então, a água. Ela foi, ligava a torneira, enchia a bacia d'água, lavava a louça, enfim, tal. Tinha água encanada dentro de casa, né? Pra você ver, hein? O que... como são as coisas, né? Muitas vezes a delicadeza, o brilho, o bonito e o bom tá nas pequenas coisas da vida. Mas na época foi uma grande coisa aí, né? A água encanada em casa, hein? Que maravilha! 8h15 agora, José Paulo tá chegando, vai trazer aí o seu comentário nesta manhã. Manhã fria mais uma vez. Eu tenho aqui o termômetro 3 graus. 3 graus, bastante cerração ainda. E muita cerração aqui pela cidade. Interior, na cidade. Bastante cerração também, né? Não só aqui em Nova Brécia, mas em outras cidades aqui do Vale do Taquari também. 8h16 agora. Vamos então ao comentário do dia com José Paulo Valandro. 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Bom dia, José Paulo.
1: Bom dia, Ângelo, e bom dia, ouvintes do Visão Geral da Brécia, mais FM desta sexta-feira, 26 de junho de 2026. Ângelo, queimei, cheguei um pouco atrasado hoje no comentário desta sexta-feira. Mas, Ângelo e ouvintes, a Venezuela foi atingida por fortes terremotos na noite da quarta-feira e a presidência do país declarou emergência nacional e ainda contabiliza os estragos e está identificando as vítimas. A região com mais danos, de acordo com o governo venezuelano, foi o estado de La Guaira, a 40 minutos de Caracas. A capital também teve estruturas danificadas com quedas de prédios. O primeiro tremor, que aconteceu às 19 horas e 4 minutos da quarta-feira, horário de Brasília, teve magnitude de 7,2, e o segundo de 7,5, um minuto depois. Foi, segundo consta, o terremoto mais potente a atingir a Venezuela desde o ano de 1900, de acordo aí com o Serviço Geológico dos Estados Unidos. O governo venezuelano afirmou que houve ao menos 30 réplicas, sismos menores, desde os terremotos. Segundo consta, mais de 500 equipes de emergência trabalharam para retirar sobreviventes dos escombros. De acordo com a presidente de lei, Rodrigues, dezenas de estruturas colapsaram, o aeroporto principal do país foi fechado devido a danos graves. Durante a noite, muitos pontos da região atingida ainda não tinham energia elétrica. O governo confirma que redes de gás e eletricidade foram desligadas em algumas regiões para evitar acidentes. Na região de La Guaira, a mais atingida, foram constatados saques após os episódios. Homens e mulheres foram vistos saindo de um supermercado parcialmente incendiado, com sacolas cheias de mercadorias em Cátia de la Mar. A presidente da Venezuela, Delcy Rodríguez, anunciou a suspensão de aulas e de todos os serviços não essenciais no país. O objetivo é que as forças estejam direcionadas ao resgate das pessoas que ainda estão sob os escombros. Vários países ofereceram o envio de equipes de resgate para apoiar as autoridades locais.

0: que estão sobrecarregadas, e nesse caso, inclusive, o Brasil. O Papa Leão XIV informou que destinou uma ajuda emergencial de cerca de 100 mil dólares, o que equivale a 519 mil reais na cotação atual. O terremoto na Venezuela foi sentido em alguns pontos do Brasil. Segundo o G1, houve relatos de impactos em Belém, Amazonas, Roraima e Amapá. Em Manaus, capital amazonense, prédios chegaram a ser evacuados, mas não há relatos de feridos. Nas redes sociais, o Itamaraty afirmou que o governo brasileiro tomou conhecimento de terremotos de terra, inclusive em países vizinhos da Venezuela, como o Brasil. Infelizmente, mais uma catástrofe que atinge os venezuelanos. Não bastasse décadas de governos socialistas que acabaram com a economia do país, agora um terremoto, que num primeiro momento já soma centenas de mortos e uma destruição incalculável. Na tarde de ontem, o chefe do parlamento venezuelano, Jorge Rodrigues, atualizou o balanço de vítimas, informando 188 mortos, 1.520 feridos e, segundo o Itamaraty, entre os mortos e feridos existem brasileiros. Como as buscas a sobreviventes continuam, é muito provável que esses números já estejam modificados. São eventos que nos levam a refletir sobre uma série de coisas, principalmente de que o homem tem avançado muito em seus estudos e no desenvolvimento da tecnologia, mas que a natureza tem seus segredos e ainda ninguém consegue prever com antecedência esse tipo de ocorrência. Enquanto o homem quer desvendar os mistérios da Lua e outros planetas, não conseguiu esclarecer todos os mistérios do globo terrestre. Ângelo.
1: Comentário do dia, então, com José Paulo Valandro, aqui na Brescia Mais FM. Muito melhor com você. Voltamos já.

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3: 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A segurança pública, trânsito e também, né, a segurança pública agora aqui no Visão Geral. Zé Paulo.
4: Começamos com o trânsito. Trânsito que traz, infelizmente, notícias aí de óbitos ocorridos nas últimas horas. Um homem de 33 anos morreu após ser atropelado por um caminhão na BR-392 em Rio Grande, no sul do estado. O acidente ocorreu por volta da 00h30 desta sexta-feira. Conforme a Polícia Rodoviária Federal, o caminhão envolvido no acidente foi emplacado em Pouso Redondo, Santa Catarina. O atropelamento ocorreu no quilômetro 6 da rodovia. Ainda não há detalhes sobre a dinâmica do acidente. Até às 3 horas, o trânsito no trecho operou no sistema pare e siga. O Instituto Geral de Perícias esteve no local, recolheu o corpo da vítima. A identidade do homem ainda não foi revelada. E um homem de 35 anos que ainda não teve o nome confirmado morreu após colidir a motocicleta que conduzia contra um caminhão estacionado em Bento Gonçalves. O caso foi registrado por volta das 00h15 de ontem no bairro Aparecida. O homem chegou a ser atendido por equipes do SAMU e dos bombeiros. Ele conduzia uma motocicleta Yamaha YBR. E o homem morreu em um acidente de trânsito registrado na manhã da quinta-feira na BR-153 em Erechim, no norte do estado. A colisão frontal envolveu um carro e um caminhão baú e ocorreu por volta das 7h30 no quilômetro 43 da rodovia. De acordo com a Polícia Rodoviária Federal, o caminhão, com placas de Concórdia Santa Catarina, invadiu a pista contrária e atingiu o veículo Chevrolet Corsa Classic, com placas de Aratiba. Após a batida, o veículo de carga tombou às margens da rodovia. O motorista do Corsa, de 22 anos, morreu no local. Até o momento, a vítima não havia sido identificada. No momento dessa informação, no caminhão viajava um motorista de 24 anos, natural de Itá, Santa Catarina, e um passageiro, também de 22 anos, que saíram ilesos da colisão. O condutor fez o teste do bafômetro, que deu negativo para ingestão de álcool. O trânsito no trecho não precisou ser interrompido e seguiu fluindo normalmente. As circunstâncias do acidente deverão ser investigadas pela Polícia Civil. E Ângelo, após quase 3 anos sem alterações, o preço dos pedágios da Freeway BR-101 e BR-386 subiu de R$ 5,50 para R$ 6,60. Essa tarifa está em vigor desde a zero hora desta sexta-feira. O reajuste é de 20% e foi aprovado pela Agência Nacional dos Transportes Terrestres na semana passada e foi publicado no Diário Oficial da União na última terça-feira, dia 23. A última alteração na tarifa havia ocorrido em 2023. Na ocasião, o valor subiu de R$ 5,20 para R$ 5,80. No ano seguinte, a concessionária ViaSul teve que reduzir o preço devido ao atraso na entrega da obra do trecho de duplicação da BR-386. E a tarifa, então, ficou em R$ 5,50. Vamos conferir aí os preços que estão sendo aplicados a partir da meia-noite de ontem. A categoria 1, então, que caminhonetes, caminhonete, furgão e automóvel, R$ 6,60. Na categoria 2, caminhão leve, ônibus, caminhão, trator e furgão, aí com dois eixos, apenas R$ 3,20. A categoria 3, automóvel, caminhonetes e semi-reboques, com três eixos. Esse valor aqui, de tarifa 1,5, 4,40, mas eu não entendi isso aqui. Categoria 3, a categoria 4, caminhão. Caminhão-trator com semi-reboque e ônibus, R$ 14,80. Aqui é R$ 14,40. Outro, categoria 5, automóvel, caminhonetes e com reboque, que seriam quatro eixos, é R$ 13,20. Depois vem caminhão com reboque, caminhão trator com semi-reboque, quatro eixos, dupla, R$ 26,40. Nós temos aqui caminhões também da sétima categoria com R$ 33,00, R$ 34,60, o mais caro. Aí então, os valores que estão sendo aplicados nos pedágios da concessionária ViaSul. Isso desde da meia-noite de hoje. Agora está valendo, então, para automóvel, R$ 6,60. Ângelo, isso de trânsito a nível de estado, exceto as ocorrências aqui da região dos Vales.
3: Só para lembrar, Paulo, eu não estou lembrado se você falou ou não, são sete praças, né, que ficam em Gravataí, Santo Antônio da Patrulha, ali em Gravataí é na BR-290, né?
4: Se você sai de Encantado, por exemplo, até o litoral, que você pega esse trecho da 290, você tem quatro pedágios.
3: Quatro pedágios.
4: Porque, não contando esse de Encantado, que não é da ViaSul. Esse é da...
3: Então, são cinco no total.
4: Né? No total, você tem cinco pedágios. Saindo aqui de Nova Brécia, indo para o litoral, divisa com Santa Catarina, você paga... cinco pedágios. Não sei se não tem um em Três Forquilhas, um pedágio na 101. Eu acho que sim. Tem mais um.
3: Três Cachoeiras ali tem, né?
4: Três Cachoeiras. Então é mais um pedágio. Se você vai para Santa Catarina, você paga mais um. E até o litoral norte, então, saindo daqui, são cinco. É esse da EGR, depois
3: aqui
4: vem...
3: Aqui Encantado, né?
4: Aqui Encantado. Vem dois pedágios nas 386 e dois pedágios na Freeway.
3: Agora
4: Santo Antônio da Patrulha, uhum, e esse em Gravataí.
3: Agora está R$ 6,60, né?
4: E aí, saindo daqui, indo para o litoral, são indo e volta, a ida e volta são R$ 60, R$ 66.
3: R$ 66 para pagar de pedágio.
4: Ida e volta. E você abastece, pega um carro mais ou menos econômico como eu tenho, gasto R$ 200 de combustível, mas veja bem, um terço de pedágio. Tudo
3: pois
4: bem.
3: É. Olha só.
4: Quem não usa muito, não tem problema, mas aquele sujeito que está no carro todo dia, principalmente vendedores e viajantes aí que estão nas ruas utilizando... que encarece mesmo, Ângelo, é o transporte,
3: a carga,
4: e isso tudo é repassado para quem? Para o consumidor, porque a transportadora não consegue absorver isso.
3: Uhum.
4: E quem comercializa esses produtos ou a própria indústria, ela tem a margem de lucro dela e ela não pode baixar a margem de lucro, daqui a pouco trabalha com prejuízo, ela vai repassar no preço. Nós teremos aumento de preço de todas as mercadorias em função do aumento do pedágio.
3: É, então é pedágio em Gravataí, ali na BR-290, no quilômetro 60, em Santo Antônio da Patrulha, também na BR-290, né, no quilômetro 19, aí em Três Cachoeiras, na BR-101, lá no quilômetro 35, em Vitor Greff, na BR-386, quilômetro 204, em Fontoura Xavier, na BR-386, quilômetro 261, em Paverama, BR-386, quilômetro 374, e um pouquinho mais adiante ali em Montenegro, né? Também na BR-386, no quilômetro 426. Será que precisaria tanto pedágio assim na BR-386, Paulo? A gente vê que são 4 pedágios na BR-386, hein? Em Vitor Greff, Fontoura Xavier, Paverama e em Montenegro. Esse Paverama e Montenegro, dois ali, um pertinho do outro, né?
4: É, isso. Isso foi aprovado quando do leilão.
3: Uhum.
4: Para habilitar, para as empresas que se habilitaram para isso, claro que na troca aí ofereceram serviços que agora parece que não vão ser cumpridos, como no caso da duplicação da 386 entre Marques de Souza a Soledade.
3: Uhum.
4: Que havia no contrato inicial, as obras iniciariam no ano que vem, até 2030 deveriam ser concluídas. Agora, me parece que a concessionária, no caso, está pedindo mais prazo, começar essas obras em 2030 e a entrega em 2033, uma coisa assim. Então, sei lá, tudo bem. No início, quando se falou em duplicação, melhorou a situação, melhorou. Havia necessidade. Só que quem paga a conta é o usuário, mais uma vez. Todos nós pagamos.
3: Até o ouvinte aqui colaborando com a informação, Paulo, ele manda aqui a informação de que entre Osório e Torres também tem pedágio. Ou seja, então são 6 pedágios saindo daqui e indo a Torres, no
4: Mas
3: litoral
4: norte. Mas é esse de Três Cachoeiras.
3: Três Cachoeiras.
4: Não, não, não, não chega.
3: Ali em... Deixa eu buscar aqui.
4: Eu não usei isso aí, a Torres.
3: Três Cachoeiras, que é na BR-101, quilômetro 35 ali, né? E ele falou aqui que em Osório tem também pedágio. Seria ali na saída da 290, quem já vai para a Estrada do Mar, né? Quem já vai para a direção ao litoral.
4: Não, a Estrada do Mar não tem.
3: Não tem, não. Mas é aquela que vai antes de pegar a Estrada do Mar ali, Paulo.
4: A 407, eu acho que eu uso, não tem pedágio.
3: Bom, muito bem. Ouvinte aí, obrigado pela participação, sempre é bom, né?
4: Ele deve estar confundindo esse de Três Cachoeiras.
3: Ele colocou aqui na 101, é na 101.
4: É na 101, esse que você falou há pouco.
3: Muito bem, obrigado ao ouvinte aí. Ele se identifica aqui no WhatsApp como tio, sabe o tio, aquele que vai em cima do ar, né? Obrigado aí pela companhia, então, nosso ouvinte.
4: Sinal que nós temos ouvinte.
3: Temos ouvinte.
4: Por isso que nós temos que cuidar com a informação, porque o ouvinte está sempre atento.
3: Que bom. E colabora, né?
4: Isso é muito bom para nós.
3: Bom, Paulo, outras informações também que temos ainda, agora aqui no mais próximo, né? Um acidente foi registrado em Estrela. Segundo aí as informações, o motorista, 46 anos, ficou ferido após perder o controle de um veículo É um Citroën X Sara Picasso, placa de estrela. Ele colidiu em um poste. Foi hoje pela manhã, na Avenida Rio Branco, no bairro Oriental, em Estrela. E após atingir, então, o poste, né, o veículo ainda bateu em um veículo HB20 que estava estacionado. O condutor seguia no sentido centro-bairro, quando perdeu, então, o controle da direção e atingiu o poste no canteiro central. A frente do carro ficou destruída. O homem foi encaminhado para atendimento médico lá no hospital em Estrela. Teve um pouco de transtorno ali no trânsito, mas logo foi liberado. O motociclista ficou ferido em acidente na rua do Valão, em Lajeado. A colisão lateral entre o carro e a motocicleta ocorreu, foi ainda ontem. E um acidente deixou uma motocicleta de ponta cabeça na RS-130 em Lajeado. O condutor sofreu escoriações, ou seja, bateu no veículo e a moto virou e ficou de ponta cabeça, ou seja, com os rodados para cima. O condutor, então, ele foi encaminhado para atendimento médico em Lajeado. No trânsito, é isso, Paulo. Por enquanto, aqui, né, nas informações que a gente tem.
4: Vamos trazer agora os principais destaques da área da segurança pública a nível de Estado. Iniciamos aqui com as notícias a nível de Estado. Nós temos aqui uma investigação da Polícia Civil, levou à identificação de dois torcedores do Inter por ofensas racistas ao técnico Roger Machado. As publicações na internet foram feitas no período em que ele atuava no clube, em agosto do ano passado. O caso foi concluído nesta semana pela equipe do Departamento Estadual de Repressão aos Crimes Cibernéticos. Ao longo da investigação, a polícia conseguiu chegar ao nome de um morador de Porto Alegre e de outro do Paraná, como responsáveis pelas publicações. Os nomes dos suspeitos não foram divulgados. A polícia também solicitou à justiça que as publicações fossem retiradas do ar e o pedido foi atendido. Dois homens e uma mulher foram executados no início da madrugada desta sexta-feira dentro de uma residência no bairro Passo das Pedras, na zona norte de Porto Alegre. O crime aconteceu na rua Antônio Vilma Lago, no acesso ao B1. Conforme a Polícia Civil, a mulher foi identificada como Lauren Eduarda Rodrigues Borba, de 20 anos. Os dois homens ainda não foram identificados. Duas vítimas estavam no interior da residência. A terceira estava do lado de fora do imóvel. Ainda não há detalhes sobre como o crime foi cometido. O caso é investigado pela 5ª Delegacia de Polícia de Homicídios e Proteção à Pessoa. Até o momento, ninguém foi preso. As ofensas, essa aqui ainda com relação a do Roger aí, eu tinha cortado essa informação, que aquelas ofensas que foram divulgadas por meio de duas contas no X, numa das postagens, em 20 de agosto, refere ao técnico como esse macaco lixo de treinador. E a outra conta, coloca o macaco do Roger como treinador. Brincadeira, esse cara também tem que pagar por esse tipo de crime. E a Polícia Civil trabalha com a hipótese de que uma tentativa de roubo motivou a ocorrência, que terminou com dois suspeitos mortos e um terceiro ferido na noite da quarta-feira em Cachoeirinha. Segundo a investigação, os três homens tentavam roubar o vizinho de um brigadiano de folga quando o policial ouviu os pedidos de socorro vindos da casa ao lado e interveio. A Polícia Civil não divulgou as identidades, mas segundo a reportagem de ZH, apurou que os dois suspeitos mortos são Carlos Roberto Gonçalves Caldeira e Joel dos Santos Nunes. Apesar de a tentativa de roubo ser, neste momento, a principal linha de investigação, a polícia não descarta aí outras hipóteses. O suspeito que sobreviveu aos disparos é sogro de um dos homens mortos e deverá prestar um depoimento novamente. Segundo o delegado Ernesto Prestes, a primeira versão apresentada por ele é considerada inconsistente e será confrontada com os demais elementos reunidos durante a investigação. O delegado não detalhou quais pontos da versão serão verificados. Além de esclarecer a motivação do ataque, os investigadores vão reconstruir a dinâmica da ocorrência por meio de mais depoimentos, perícias e outras diligências. É que esse cidadão que ficou ferido, ele apresentou a versão dele, claro, ele também estaria envolvido se houvesse uma tentativa de assalto, e enquanto as outras partes apresentaram essa versão. E o delegado, claro, não descarta nenhuma das duas versões que foram apresentadas. Está certo, o delegado tem que reunir elementos e a investigação vai possibilitar ao esclarecimento do fato. Um homem de 47 anos apontado como líder de facção em Criciúma foi preso no dia de ontem em Vacaria, nos campos de Cima da Serra. Foragido da justiça desde 2019, ele é investigado por tráfico de drogas e lavagem de dinheiro, além do envolvimento com organização criminosa. Uma mulher também foi presa em flagrante na operação por uso de documento falso. Ela seria filha do investigado. As prisões foram realizadas após trabalhos de investigação integrado entre a Delegacia de Combate às Drogas da Polícia Civil de Santa Catarina e a Delegacia de Repressão às Ações Criminosas Organizadas Draco de Vacaria. O homem foi localizado no bairro Petrópolis, na cidade gaúcha, em uma casa de luxo. A investigação indica que o homem mudava a aparência do cabelo e barba constantemente, como uma estratégia para dificultar a identificação. E a Operação Omertá, da Polícia Civil, que investiga há 8 meses as práticas de tortura, sequestro e incêndios criminosos para cobrança de dívidas ilícitas em Caxias do Sul, finalizou as ações no dia de ontem com a prisão preventiva de 6 envolvidos nos delitos. Com isso, a operação foi concluída com 23 pessoas presas durante as diligências, mas um envolvido segue foragido. Ao longo das investigações, foram comprovados diversos episódios de extorsão praticados contra moradores de Caxias do Sul, incluindo empresários da região. Em alguns casos, os criminosos utilizaram disparos de arma de fogo contra estabelecimentos comerciais, monitoramento das rotinas das vítimas e intimidação dirigidas a familiares. Como forma de pressionar pelo pagamento das quantias exigidas, além disso, o grupo usava tacos, armas e violência física para cobrar vítimas. Também foi constatada a existência de uma estrutura organizada e hierarquizada, com divisão de funções entre seus integrantes, envolvendo responsáveis pela coordenação das cobranças, a arrecadação dos valores, execução das ameaças e gerenciamento da movimentação financeira ilícita. Parte dos investigados mantinha a atuação criminosa mesmo a partir do sistema prisional, evidenciando elevado grau de organização e capacidade operacional, segundo a Polícia Civil. Era realmente uma organização que fazia ameaças a comerciantes, que obrigavam a pagar uma quantia para deixá-los em paz. É. E esse tipo de situação ocorreu também na nossa região. E não podemos conviver com esse tipo de ocorrência. E por fim, Ângelo, foram identificados como Gabriel Becker de Farias, de 30 anos, e Terik Eduardo da Cruz Melo, de 25 anos, os dois homens mortos a tiros dentro de uma Range Rover no bairro Cristal, na zona sul de Porto Alegre, fato ocorrido na terça-feira, ocorrência que nós trouxemos aqui no dia de ontem. Então, esses os principais destaques da área da segurança pública a nível de estado, exceto as ocorrências aqui da região dos Vales.
3: E Paulo, será que podem quatro mulheres com 50 antecedentes por furto foram presas mais uma vez pela Brigada Militar em Lajeado? O grupo de mulheres foi preso pela Brigada ontem à tarde. Talvez hoje até já estejam em liberdade. É, com base aí em ações, as mulheres foram interceptadas a bordo de um automóvel no bairro Americano. As ladras têm 40, uma tem 43, a outra 23, uma 22 e a outra tem 20 anos de idade. São naturais da região metropolitana de Porto Alegre, que estavam em posse de diversos produtos furtados de uma farmácia avaliados em aproximadamente R$5.000. Juntas, as presas somam 50 antecedentes por furto, além de um antecedente por tráfico de entorpecentes. E estavam soltas, né?
4: É, como você disse, quanto tempo vão ficar aí presas? É crime que não representa perigo ou qualquer risco à saúde, porque crimes de furto, não é o roubo. Que o roubo é com ameaça à pessoa ou à saúde da pessoa, e nesse caso aí a justiça também trabalha em cima da legislação, só que são muitos os antecedentes e isso faz com que muitas vítimas sofram prejuízo. É. Eu acho que deveria ter pelo menos aí uma observação com relação aos antecedentes. Se é uma prática que elas fazem, elas fizeram disso praticamente uma profissão, pois lesando é. o comércio que vem sendo sobrecarregado por impostos, tributos, enfim, e ainda ter que arcar com esses prejuízos da subtração de mercadorias dos seus estabelecimentos. Então, acho que alguma coisa deve ser feita em cima disso também com relação às pessoas que cometem esse tipo de delito. É um furto, como falei, não representa perigo para a vítima, mas sim prejuízo. E quando tem uma capivara dessas em relação às antecedentes, deveriam ser, sim, punidas com cadeia, tirá-las da circulação, pelo menos por um bom período.
3: É, ao menos, né, tem uma que ela é também por tráfico de drogas, né? Tem um antecedente por tráfico de drogas.
4: E aí a pena é um pouco mais pesada.
3: Somando aqui entre as quatro, são quatro mulheres, 50 antecedentes, dá 12,5 para cada uma, né? 12,5 aí para cada uma, então. E o material foi recuperado, as envolvidas foram encaminhadas para a delegacia, então, para os procedimentos legais. E também a Polícia Civil incinerou 11 milhões e 800 mil quilos, ou melhor, 11 milhões e 800 mil reais em drogas que foram apreendidas aqui no estado, Paulo. É um trabalho feito pela polícia e as apreensões realizadas pelo DENARC e por diversas outras delegacias gaúchas, né? E foram, então, aí incineradas aí as drogas, tem imagens aqui que mostram, e no total, 5 mil quilos de drogas que foram incineradas em uma grande empresa lá da região metropolitana. Também aqui, deixa eu ver outras informações. Na programação aqui da Brescia, a polícia deflagra operação contra receptação aí de cobre e metais aqui nos vales do Taquari e Rio Pardo. A investigação aponta a existência de um grupo criminoso que atua de forma organizada em diversas cidades das duas regiões. E também, outro destaque é de que a justiça determina a retirada de conteúdos ilícitos do Spotify e quebra de sigilo de plataformas, a pedido do Ministério Público do Rio Grande do Sul. A investigação apura a atuação de uma rede de perfis interligados responsável pela divulgação de conteúdos que incentivam ou glorificam massacres em escolas, automutilação, discursos de ódio e ataques violentos. Brecia Mais, Tervalinha, a gente volta daqui a pouco também trazendo o esporte.

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3: Muito bem, de volta aqui na programação da Brecha Mais FM. Muito melhor com você. Mandar um abraço aqui, Paulo, pro Moisés Valgoi, que tá ligado aqui na Brecha Mais, tá nos acompanhando e que antes nos interagiu conosco aqui nas informações ali dos pedágios, né? Abraço aí, Moisés. Tudo de bom. E vamos lá, seguindo em frente. Agora tem esporte, José Paulo.
4: E vamos com esporte, Copa do Mundo tendo as definições, principalmente dos adversários do 16avos aí, no mata-mata, primeiro mata-mata, depois disso vamos para as oitavas de final. Quem vencer se classifica para as oitavas de final da Copa do Mundo. E a quinta-feira foi marcada pela definição de mais confrontos para a segunda fase da Copa do Mundo. Entre eles, o adversário do Brasil. A seleção vai encarar o Japão na próxima etapa do Mundial. Mas outra seleção sul-americana fez bonito aí. O Equador conseguiu uma vitória improvável contra a tetracampeã Alemanha e também avançou à segunda fase. A principal notícia do dia foi a definição do adversário do Brasil. Com um empate em 1-1 com a Suécia, o Japão se colocou no caminho da seleção brasileira. Essa partida está marcada para segunda-feira às 14 horas em Houston, nos Estados Unidos. No outro jogo da chave F, a Holanda venceu a Tunísia e classificou-se em primeiro. Os europeus, no caso a Holanda, vai enfrentar o Marrocos. O Equador venceu a primeira na Copa e foi justamente a partida teoricamente mais difícil da chave. A vitória por 2-1 sobre a Alemanha, de virada, valeu uma classificação histórica aos sul-americanos como um dos melhores terceiros. A única vez em que o Equador avançou ao mata-mata foi em 2006, há exatos 20 anos. No outro jogo da chave, Costa do Marfim venceu o Curaçao e avançou em segundo. E hoje nós temos mais Copa do Mundo. Pelo grupo I, às 16 horas, tem Senegal e Iraque, mesmo horário para Noruega e França. A França é a líder com 6, em segundo está a Noruega também com 6 pontos. Então está aí o duelo dos dois que já estão classificados, porque Senegal e Iraque não somaram ainda pontos e vão se enfrentar hoje. Alguém pode até fazer 3 pontos. Pelo grupo H, teremos hoje, então, às 21 horas, o Cabo Verde enfrenta a Arábia Saudita, mesmo horário para Uruguai e Espanha. A Espanha é a líder com 4, o Uruguai tem 2 pontos e está em segundo, mas Cabo Verde também tem 2, Arábia Saudita tem 1. Então, Cabo Verde e a Arábia Saudita, se o Cabo Verde vencer, ele vai para 5 pontos. Veja essa chave aqui, nada fácil para o Uruguai. O Uruguai que enfrenta a Espanha, e ele precisa, para se classificar, vencer. Um empate o deixa fora, porque a Espanha iria para 5, e Cabo Verde vencendo, vai aí. A única chance, talvez, de o Uruguai se classificar com um empate, seria havendo empate entre Cabo Verde e Arábia Saudita, ou então Arábia Saudita vencer aí por um score mínimo e o Uruguai não perder para a Espanha. Aí poderia se classificar com 3 pontos. E veja que, com 4 pontos, muitas seleções aí não conseguiram a classificação para a próxima fase como segundo colocado. E amanhã tem rodada também, Grupo G, às 0 hora, começa às 0 hora de hoje, às 0 hora. Pelo Grupo G, praticamente, nessa terceira rodada, jogam Egito e Irã e Nova Zelândia e Bélgica. Aí o Egito é o líder com 4, Irã segundo com 2 e Bélgica tem 2 pontos. A situação da Bélgica talvez seja melhor que a do Irã, porque se a seleção do Irã perder para o Egito e aí a Bélgica vencer a Nova Zelândia, vai para 5 pontos e consegue a sua classificação. São as últimas brigas aí para ver quem passa a próxima fase da Copa do Mundo, que são 32 equipes que se classificam, vão para os 16 jogos do mata-mata, depois vão ficar 16 classificados, então cada jogo classifica um, aí são as oitavas de final, depois os 16 vêm para as quartas de final, que são 8 equipes, e vai assim, depois para as semifinais e a final. Então, essa é a Copa do Mundo. Dá tempo para falar da dupla Grenal?
0: Claro.
4: Só tocar aqui que o Grêmio vendeu o zagueiro. Você projeta um jogador, faz meia temporada e já está de saída. Vieira está de saída do Grêmio. Em negociação conduzida pelo empresário Vinícius Prates, o zagueiro foi vendido para a Fiorentina. A operação foi finalizada no dia de ontem. Segundo a notícia, o tricolor receberá cerca de 17 milhões de euros na operação, com 15 milhões de euros de forma fixa, que significa 88 milhões e meio de reais, e os outros 2 milhões de euros, aproximadamente 12 milhões de reais, serão pagos em bônus. Além dos valores acertados na contratação, o clube ainda terá lucro em futuras negociações. Dono de 100% dos direitos econômicos, o Grêmio mantém todo o valor da operação. Está aí, faturando o Grêmio. É difícil ter um jogador no elenco que o clube tenha 100%. Por isso que o Grêmio fez questão de vender o Vieri, que isso vai lhe render mais de 90 milhões de reais. 88 aí em primeiro toque, e depois virão mais milhões aí se tudo der certo. E o Marlon fez o primeiro treino com bola e avança em recuperação. Marlon, que teve uma lesão grave ocorrida em 26, ocorrida no jogo diante do Atlético Mineiro. Quando é que foi mesmo a lesão? Não me lembro bem, mas eu sei que foi diante do Atlético Mineiro. E falando em venda, Inter e River Plate avançaram nas negociações pelo atacante Rafael Borré. Conforme apurado, as 3 partes envolvidas estão próximas de um acordo. Está aí as negociações da dupla Grenal. Por enquanto, vendendo, nada de contratações importantes para fazer frente às necessidades da dupla Grenal para o segundo semestre desse ano. Ângelo, não vamos esquecer que hoje tem semifinais do Municipal de Futsal, e a Brescia Mais FM está fazendo o possível para transmitir pelo menos 2 jogos dessas semifinais na noite desta sexta-feira. As primeiras equipes a entrar em quadra serão Sub-15, Capitão e Juventude Ser. Depois tem Veteranos e Travesseiro Tefém. Na categoria Prata jogam Atlético, Caçadorense e Botafogo. E na Ouro, Cristal e Esperança. Nesta sexta-feira, a partir das 19 horas, no Ginásio Municipal de Esportes, então, começam as semifinais do Municipal de Futsal, que terá mais uma rodada de semifinal na outra sexta-feira, dia 3 de julho. Tá aí, Ângelo, então, e isso de esportes.
3: Domingo tem Capitão, né, Paulo?
4: Ah, é, domingo.
3: Pelo menos está confirmado, por enquanto,
4: Está confirmado. o jogo em Capitão, a decisão que vai apontar quem vai ficar com o título, Ângelo.
3: Internacional de São Luís e o Brasinha, que vão se enfrentar mais uma vez, né? E o Internacional, que não venceu, ou melhor, não perdeu nenhuma partida durante o campeonato. Está invicto.
4: E joga em casa. Joga em casa. Jogo de ida, então, da grande final, o Internacional de São Luís fez 3-0.
3: 3-0.
4: E o jogo da volta, então, acontece neste domingo, no estádio do São Luís. A Brecha Mais FM transmitirá essa grande final. Então, um campeonato que termina, com certeza, com chave de ouro, com grande jogo. E a presença, embora tenhamos frio, e a indicativo também de tempo instável, Anjo.
3: É, para chover bastante no domingo.
4: É, talvez não tenhamos aí a realização do jogo. Porque uma decisão dessas tem que ser com tempo bom.
3: Tempo bom, né? O frio até vai, até dá para relevar. Agora, o tempo tem que estar bom, até porque no domingo, Paulo, a expectativa aí é de um volume de aproximadamente aí, 25 a 30 milímetros de chuva aqui na região. 30 milímetros é o que está prevendo a meteorologia. No sábado, 5 e no domingo, 30.
4: Meu Deus, passamos aí das 9, a Jéssica daqui a pouco vai ficar braba, Ângelo, conosco.
3: Não, ela está tranquila.
4: Está tranquila, está produzindo aí o Atualidades. Ela na produção aí do Atualidades. Perfeito.
3: Hoje é sexta. Tá
4: sexta-feira, tranquilo. Depois ela tem toda a tarde também.
3: Vai tomar o chimarrão.
4: Tem tempo para ficar aqui nos estúdios, aqui no estúdio da Brescia Mais. Valeu, Ângelo, valeu, ouvintes, um grande abraço a todos, volto às 10h30 no Minuto Esportivo e depois às 11h30 no Atualidades. Bom dia, uma ótima sexta-feira a todos.
3: Muito bem, vamos ficando por aqui, né, com o programa Visão Geral de hoje, na programação, então, da Brescia Mais FM, muito melhor com você. Valeu, gente, um abraço, vem aí na sequência, então, a Jéssica com o Manhã Mais. Grande abraço.

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3: Bom dia, bom dia, bom dia, bom dia, bom dia pra você. Sexta-feira, 26 de junho de 2026. Seja bem-vindo, seja bem-vinda. Esse é o Manhã Mais, até às 11 horas e 30 minutos. Eu e você, você e eu. Muita música boa, informação pra esquentar essa manhã de sexta-feira. 5 graus é a temperatura neste momento nos estúdios da Brécia Mais. Vamos juntos. Por aqui você participando, mandando recadinho, pedindo teu som na programação no 37571259, no 982192727, ou também interagindo com a gente pelas nossas redes sociais, Facebook e Instagram, Brécia Mais FM. 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Liga, participa, vem comigo, eu sou Jéssica Coit, faço companhia até às 11 horas e 30.

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agora, faltando 25 minutos para as 10, manhã de sexta-feira, 26 de junho de 2026. 6 graus é a temperatura. 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Liga, participa, manda teu recado por aqui, 3757-1259, 982-19-2727. Desce a mão!

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3: 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Estamos de volta, Brécia Mais, muito melhor com você na tua companhia. Manhã de sexta-feira ensolarada por aqui, 6 graus é a temperatura, hoje 26 de junho de 2026. 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Muito frio, tem fotos? Manda foto pra gente de como tá a paisagem por aí nesta manhã fria de sexta-feira. Tem recadinho de áudio por aqui. O Rogério Casaril mandou recadinho por aqui. Vamos ouvir, ó. Tem gente de aniversário hoje.
4: Bom dia, sou eu, Rogério. A mãe fez o ano hoje. Bota lá já uma música feliz aniversário, uma música bem bonita pra mãe. A mãe tá de ano hoje. Ivete Casarino, o Rogério, o pai Avelino, que bom, esposo Avelino, a Daiane Casarino de Souza de Encantado, que é filha João Pedro de Souza, que é neto da avó, da Ivete, e Carlos de Souza de Encantado, que é Gero. Bota ali uma música bem bonita, vocês podem rodar.
3: Claro que sim, parabéns para dona Ivete Casaril, completando mais um ano de vida hoje, né? Muita luz, muita paz, muitos anos de vida, saúde, felicidades, bênçãos de Deus. Parabéns para ela e na sequência também para todos que estão de aniversário hoje. Tá rodando então na programação musical JM. Feliz aniversário, bom dia!
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0: Obrigado, Diego, Vitor Hugo.
1: Obrigado, Bruno Marrone, por aceitar o convite e cantar essa moda linda com a gente.
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1: 10 horas, 10 minutos, segue o Manhã Mais por aqui na tua Brécia Mais, 93.1 FM, para você sintonizado pelo rádio, pelo site breciamaisfm.com.br, pelo aplicativo, pela Alexa, por onde você estiver, em casa, no trabalho, viajando, na estrada, curtindo a programação. Ótima manhã de sexta-feira para você, hoje 26 de junho de 2026, 7 graus é a temperatura e a gente segue por aqui na companhia de Benoite, onde você encontra muitas promoções e, claro, as melhores condições na Benoite de Nova Brécia. 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E você pode ligando, participando, mandando recadinho por aqui no 37571259, no 982192727. Pedir teu som, mandar teu recadinho. A dona Terezinha, ó, mandou uma foto por aqui. Tá frio, hein? Bom dia, ótima sexta-feira para todos nós. Pode ser a música Brincando com a Rima. Aqui em Três Saltos Alto tem serração. É, 10 horas da manhã, a serração tá alta lá ainda, né? Um beijo para vocês, obrigado pela companhia, pela audiência. Teu pedido vai tocar daqui a pouquinho, viu? Quem também está participando por aqui é o Luiz Matuela, cadastrando a Nora Vanderleia Valer na promoção do bolo da padaria Paludo. Ela que está de aniversário hoje, desejando a ela muita luz, muita paz, muitos anos de vida, saúde, sucesso e bênçãos de Deus.
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0: Manhã Mais de volta aqui na tua Brécia Mais, muito melhor com você na tua companhia e na companhia por aqui de Benoite. 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

0: 22 minutos faltando para as 11. Bom dia.
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0: Chegando o Minuto Esportivo no Manhã Mais desta sexta-feira fria por aqui, hoje 26 de junho. 7 graus é a temperatura. José Paulo Valandro, tá definido o próximo confronto contra o Brasil na Copa do Mundo. Bom dia.
2: Bom dia, exatamente. Na próxima segunda-feira vamos enfrentar a seleção do Japão. Bom dia, Jéssica. Bom dia a todos. O Manhã Mais da Brecia Mais FM desta sexta-feira. E a quinta-feira foi marcada pela definição de mais confrontos para a segunda fase da Copa do Mundo. Entre eles, o adversário da seleção brasileira, que vai encarar o Japão na próxima etapa do Mundial. Mas outra seleção sul-americana fez bonito. O Equador conseguiu uma vitória improvável contra a tetracampeã Alemanha e também avançou à segunda fase. A principal notícia do dia foi a definição do adversário do Brasil. O empate em 1-1 com a Suécia, o Japão se colocou no caminho da seleção. A partida entre Brasil e Japão será na segunda-feira, às 14 horas, em Houston. No outro jogo da chave F, a Holanda venceu a Tunísia e classificou em primeiro. Os europeus vão enfrentar o Marrocos, segundo colocado da chave do Brasil. Ontem, então, pelo Grupo F, nós tivemos a vitória da Holanda por 3-1 sobre a Tunísia. No outro jogo que apontou o adversário do Brasil para a próxima fase, Japão e Suécia empataram em 1-1. Pelo Grupo E, Equador 2, Alemanha 1, Curaçao 0, Costa do Marfim 2. Grupo D, Paraguai e Austrália ficaram no 0-0. A Turquia venceu os Estados Unidos por 3-0. E pelo Grupo A, África do Sul 1, Coreia do Sul 0, República Tcheca 0, México 3. E ontem, hoje tem, pelo Grupo I, às 16 horas, Senegal, Iraque, Noruega e França. Pelo Grupo H, jogam às 21 horas, Cabo Verde, Arábia Saudita, mesmo horário para Uruguai e Espanha. E o Grêmio anunciou a venda do zagueiro Vieri, que está de saída. Em negociação conduzida pelo empresário Vinícius Prates, o zagueiro foi vendido para a Fiorentina. A operação foi finalizada no dia de ontem. O tricolor receberá cerca de 17 milhões de euros na operação, com 15 milhões de euros de forma fixa, que representam 88 milhões e meio de reais. Outros 2 milhões de euros, aproximadamente 12 milhões de reais, serão pagos em bônus. E Marlon avançou para outro estágio da recuperação. No dia de ontem, no gramado do CT Luiz Carvalho, o lateral realizou um trabalho com bola. Inter e River Plate avançaram nas tratativas para a venda do atacante Rafael Borré. Conforme apurado pela imprensa da capital, as três partes envolvidas estão próximas de um acordo. E por aqui hoje, no Ginásio Municipal de Esportes, teremos a primeira rodada das semifinais do Municipal de Futsal. Os jogos são os seguintes, que iniciam às 19 horas. Na Sub-15, Capitão enfrenta Juventude Ser, categoria Veteranos Travesseiro e Tefém. Na Prata jogam Atlético Caçadorense e Botafogo, categoria Ouro, Cristal e Esperança. E a Brecia Mais FM estará lá para transmitir pelo canal YouTube Brecia Mais Esportes e também na frequência modulada Brecia Mais FM no prefixo 93.1. Falando em decisões, no próximo domingo acontecerá o jogo da volta da decisão do Municipal de Futebol de Campo de Capitão. O Internacional de São Luís vai sediar a partida. No primeiro confronto deu São Luís 3-0. O jogo da volta, então, acontece neste domingo com transmissão da Brescia Mais FM pelo YouTube, no canal Brescia Mais Esportes e também na FM no prefixo 93.1. José Paulo Valandro no Minuto Esportivo da Brescia Mais FM, Mais Esportes, logo mais às 11h30, no Atualidades. Bom dia.
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1: 20 minutinhos faltando para as 11 na companhia de Padaria Berlim em Travesseiro. 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O Manhã Mais está de volta aqui na tua 93.1 FM até as 11h30. Eu e você, você e eu. Muita música, informação, você participando por aqui, mandando o teu recado no 3757-1259, no 98219-2727. A Daiane Esquena está participando por aqui, homenageando a irmã Vanderleia Matuela, que está de aniversário hoje. Desejar a ela tudo de melhor e que ela realize todos os sonhos. Dizer que a amo muito e estarei sempre aqui para que ela precisar. Ela aqui também está participando do sorteio do bolo, viu? Tá cadastrada, tudo certo. Boa sorte! Quem também está participando aqui do sorteio do bolo é o Cirilo, participar do bolo Cirilo Zanata, aniversário 11 de junho. Tá participando, tudo certinho, boa sorte pra você. Vai ligando, vai participando, vai mandando o teu recado por aqui.

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1: 7 minutinhos faltando para as 11. Bom dia para você. Sexta-feira, 26 de junho. Para você que tá chegando agora, esse é o Manhã Mais até as 11:30, até as 11:30, com muita música boa para você por aqui, na companhia de Benoite, onde a tua casa merece. 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Ainda dá tempo de participar por aqui, 3757-1259, 982-19-2727. 8 graus é a temperatura neste momento nos estúdios da Brescia Mais.

Bom dia, dona Ana Rita Ungarato, participando por aqui, colocando na promoção o seu Genair Posa de aniversário hoje. A dona Genair, a irmã, né? Desejando a ela muita luz, muita paz, muitos anos de vida. Parabéns! Ela que também está participando da promoção do bolo da Padaria Paludo. Chico.

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1: Agora 11 horas, 1 minuto. Bom dia pra você.
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1: Manhã Mais de volta aqui na tua Brecha Mais, muito melhor com você na tua companhia aí do outro lado. Sextou, sexta-feira, 26 de junho de 2026, 10 graus é a temperatura por aqui. 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Segue ligando, participando, mandando o teu recadinho. Por aqui tem recadinho de áudio, ó, vamos ouvir.
6: Bom dia, Jéssica, tudo certo? É o Sérgio Reginato.
1: Bom dia.
6: Gostaria de oferecer uma música. Com Azevedo, Dirceu Azevedo.
1: Ah.
6: Eu gostaria de ouvir o Cabeça Branca, o dono da lancha. Se eu for atendido, meu muito obrigado. Bom dia.
1: Bom dia, seu Sérgio. Obrigada pelo recadinho, pela audiência. E claro que teu pedido é uma ordem por aqui. Chegando o Thierry Cabeça Branca na programação. E você também pode participar. 3757-1259-982-19-2727.

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4: É o Manhã Mais de volta aqui na tua Brecha Mais, 11 horas 18 minutos, na companhia por aqui de Ótica Brilhos. 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Ainda dá tempo de você participar por aqui. Manda teu recado, 3757-1259, 982-19-2727. Manhã Mais, até às 11 horas e 30.

0: toca, Raul, vai.
1: Saideira por aqui, um beijo pra você, obrigada pelo teu carinho, pela tua audiência. Amanhã mais tá de volta na segunda-feira, 9 horas da manhã, com muito mais música e informação pra você. Fica por aí que na sequência tá chegando o Atualidades e muitas informações. Música.

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4: Bom dia, sexta-feira, 26 de junho de 2026. Começa agora na Brécia Mais FM, o Atualidades. Agora são 11 horas 33 minutos e a temperatura é de 10 graus.
5: Bom dia, confira os destaques desta edição.
4: Número de mortos nos terremotos supera 230 pessoas na Venezuela.
5: Mega Sena acumula e prêmio principal vai para 7 milhões de reais.
4: Inmet descarta ocorrência de ciclone bomba com frente fria no Brasil.
5: Assembleia Legislativa aprova a adesão do Rio Grande do Sul a programa emergencial de subvenção ao preço do diesel.
4: Porto Alegre registra a menor temperatura do ano em mais de 20 cidades do Rio Grande do Sul. Tem temperaturas negativas.
5: E ainda, Japão será o adversário do Brasil na próxima fase da Copa do Mundo.
4: Grêmio vende zagueiro para clube italiano.
5: Também as notícias regionais, locais da segurança pública e previsão do tempo.
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5: Apresentação é de Jéssica Cor
4: e José Paulo Valandro.
5: Programa Atualidades e vamos às notícias da área internacional.
4: O número de mortos em decorrência dos terremotos na Venezuela subiu para 235, segundo o ministro da Saúde do país, Carlos Alvarado. Historicamente, as primeiras 48 a 72 horas após um tremor são amplamente consideradas a janela de ouro para alcançar pessoas soterradas com vida. Depois desse período, as chances de sobrevivência sem uma fonte de água diminuem rapidamente.
5: Agora, faltando 25 minutos para o meio-dia, vamos às notícias nacionais.
4: Nenhum apostador acertou as 6 dezenas do concurso 3.023 da Mega Sena, realizado ontem. O prêmio acumulou e está estimado em 7 milhões de reais para o próximo sorteio. Os números sorteados são 22, 25, 30, 31, 39 e 60. 7 apostas acertaram 5 dezenas e irão receber R$ 117.144,19 cada. E 807 apostas acertaram 4 dezenas e irão receber R$ 1.674,92 cada. Para o próximo concurso, as apostas podem ser feitas até às 20 horas, horário de Brasília, de sábado, em qualquer lotérica do país ou pela internet, no site ou aplicativo da Caixa. Aposta simples, com 6 dezenas, custa R$ 6,00.
5: E o Instituto Nacional de Meteorologia, o IMET, descartou ontem a ocorrência de um ciclone-bomba no Brasil nos próximos dias. Segundo informou o meteorologista William Fialho, do IMET, o país vai experimentar a entrada de uma nova massa de ar frio de origem polar que chegará à região sul no próximo domingo, dia 28. De acordo com Fialho, a principal consequência da frente fria será a queda da temperatura. O meteorologista afirmou que já nesta sexta-feira são esperadas temperaturas muito baixas no sul do país, próximas de 0 grau e até de 1 ou menos 2 graus Celsius, principalmente nas serras catarinense e paranaense. Já à medida em que a semana for avançando, as mínimas subirão. No sábado, deverão ficar em torno de 3, 4 e 5 graus. No domingo, o cenário muda com as mínimas na casa dos 9, 10 e 12. E ele compara que o frio será menos intenso do que as temperaturas atuais na região.
4: Faltando agora 23 minutos para o meio-dia, o Atualidades traz as notícias estaduais.
5: Com o placar de 47 votos a favor e nenhuma contra, a Assembleia Legislativa aprovou o projeto de lei complementar número 203 de 2026, que autoriza a adesão do Rio Grande do Sul ao regime emergencial de abastecimento interno de combustíveis. A proposta tem por finalidade contribuir no esforço de redução dos impactos de alta do diesel à economia gaúcha em meio à instabilidade no mercado internacional de petróleo. Fruto de cooperação entre Estados e União, o programa, instituído por medida provisória do governo federal e com efeito retroativo a abril, prevê um custeio temporário de R$ 1,20 por litro de diesel e 60 centavos pela União e 60 centavos pelas unidades federativas que aderirem à iniciativa. No caso do Rio Grande do Sul, o impacto é estimado em R$ 118,6 milhões de reais. Desde 2023, o imposto sobre a circulação de mercadorias e prestação de serviços, o ICMS, sobre o diesel, segue o sistema ADRM, previsto na Lei Complementar 192 de 2022. O modelo tem por base a cobrança de valor fixo por litro em todo o país. A alíquota nacional é de R$ 1,17 por litro.
4: Mais um dia congelante no Rio Grande do Sul. A sexta-feira, dia 26, começou com temperaturas negativas em mais de 20 cidades gaúchas. A menor temperatura foi de 2 graus e 9 décimos negativos em Getúlio Vargas, no norte do estado. Além disso, o Porto Alegre teve a marca mais baixa do ano, 3 graus e 4 décimos, na estação do Instituto Nacional de Meteorologia, IMET, no bairro Belém Novo. A menor temperatura do ano no Rio Grande do Sul foi registrada na quinta-feira, quando fez 4 graus e 8 décimos negativos em Vacaria, na Serra Gaúcha.
5: 21 minutos faltando para o meio-dia desta sexta-feira, 26 de junho. Vamos agora aos destaques esportivos.
4: A quinta-feira foi marcada pela definição de mais confrontos para a segunda fase da Copa do Mundo. Entre eles, o adversário do Brasil. A seleção vai encarar o Japão na próxima etapa do Mundial. Mas outra seleção sul-americana fez bonito. O Equador conseguiu uma vitória improvável contra a tetracampeã Alemanha e também avançou à segunda fase. Com empate em 1-1 com a Suécia, o Japão se colocou no caminho da seleção brasileira. A partida entre Brasil e Japão será na segunda-feira, às 14 horas, em Houston. No outro jogo da chave F, a Holanda venceu a Tunísia e classificou-se em primeiro. Os europeus enfrentam o Marrocos. Pelo grupo E, Equador 2, Alemanha 1, Curaçao 0, Costa do Marfim 2. Já pelo grupo D, o Paraguai empatou em 0-0 com a Austrália, Turquia fez 3-0 nos Estados Unidos. E pelo grupo A, África do Sul 1, Coreia do Sul 0, República Tcheca 0, México 3. Mais jogos serão disputados hoje pela fase de grupos. No grupo E, às 16 horas, tem Senegal e Iraque, e a Noruega enfrenta a França. Já no grupo H, às 21 horas, o Cabo Verde enfrenta a Arábia Saudita, mesmo horário para Uruguai e Espanha.
5: Em negociação conduzida pelo empresário Vinícius Prates, o zagueiro Vieri foi vendido para o Fiorentina da Itália. A operação foi realizada ontem, quinta-feira. O tricolor receberá cerca de 17 milhões de euros na operação, com 15 milhões de euros de forma fixa. Outros 2 milhões de euros, aproximadamente 12 milhões de reais, serão pagos em bônus. Além dos valores acertados na contratação, o clube ainda terá lucro em futuras negociações. Dono de 100% dos direitos econômicos, o Grêmio mantém todo o valor de operação.
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6: Faltando 14 minutos para o meio-dia, atualidades de volta na Brécia Mais FM com oferecimento de Sicredi.
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1: Vamos agora às notícias regionais.
6: Prefeitura de Encantado não terá expediente na segunda-feira, dia 29 de junho. A Administração Municipal de Encantado informa à comunidade que não haverá expediente nas repartições públicas municipais na próxima segunda-feira, 29 de junho, em virtude do feriado municipal, em comemoração ao padroeiro São Pedro. Durante a data, estarão suspensos os atendimentos administrativos da Prefeitura e das demais secretarias municipais, permanecendo em funcionamento apenas os serviços considerados essenciais, conforme a necessidade de cada setor. A Administração Municipal destaca que os trabalhos e atendimentos ao público serão retomados normalmente na terça-feira, dia 30 de junho, nos horários habituais de funcionamento. A Prefeitura agradece a compreensão de todos e deseja à comunidade um excelente feriado em celebração ao padroeiro São Pedro.
1: 11 minutos para o meio-dia, notícias de travesseiro.
6: Os produtores e interessados em adquirir mudas do viveiro da Afubra já podem realizar suas encomendas junto à Emater. O prazo para os pedidos segue aberto até o dia 30 de junho. De acordo com a organização, estão disponíveis diversas espécies de mudas com opções voltadas para diferentes necessidades do meio rural e ambiental. Para esclarecimento de dúvidas, consulta de valores e informações completas sobre as espécies disponíveis, os interessados podem entrar em contato pelo WhatsApp através do número 997-93-3741.
1: A Prefeitura de Travesseiro realiza leilão com diversos bens, incluindo veículos, máquinas e mais opções ideais para investimento ou para uso próprio. Será dia 16 de julho, a partir das 10 horas, nas modalidades online e presencial, junto à Câmara de Vereadores de Travesseiro. Informações pelo 559-8129-3245. Garanta sua participação e aproveite essa excelente oportunidade de negócio.
6: Faltando 10 minutos para o meio-dia, atualidades e as notícias de Coqueiro Baixo.
1: A Prefeitura Municipal de Coqueiro Baixo, através da Secretaria Municipal de Saúde, convida toda a comunidade para participar do programa Caminhando para a Saúde. Um projeto pensado para incentivar hábitos saudáveis, promover qualidade de vida, melhorar a saúde e fortalecer os laços da nossa comunidade. Será no dia 6 de julho, às 6 horas da manhã, no Ginásio Municipal de Coqueiro Baixo. 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
1: Programação do CRAS para esta semana. Hoje, sexta-feira, 26 de junho, tem atividade com a melhor idade ativa, às 13 horas e 30 minutos.
6: 8 minutos para o meio-dia, vamos agora às notícias de Nova Brécia.
1: A Secretaria da Agricultura de Nova Brécia informa que a declaração anual de rebanho é obrigatória para todos os produtores que possuam qualquer tipo de animal, como bovinos, suínos, aves, ovinos e equinos. O prazo para a declaração encerra-se no dia 30 de junho. O produtor que não cumprir esta obrigação terá sua propriedade bloqueada para emissão de GTAs até a regularização da situação. Mais informações junto à Secretaria da Agricultura ou pelo telefone 3757-1160.
6: A Administração Municipal informa a abertura de processo seletivo simplificado para o preenchimento de 4 vagas para o cargo de auxiliar de serviços gerais. Requisitos: ser alfabetizado, ter idade mínima de 18 anos, carga horária 40 horas semanais. As inscrições serão realizadas presencialmente na recepção da Prefeitura Municipal, mediante apresentação de documento oficial. 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Os confrontos são os seguintes e iniciam às 19 horas. Na categoria sub-15, jogam Capitão e Juventude Ser. Veteranos têm Travesseiro e Tefém. Categoria Prata, Atlético Caçadorense Botafogo e, fechando a rodada, categoria Ouro, o Cristal enfrenta a equipe do Esperança.
1: Agora, faltando 5 minutos para o meio-dia desta sexta-feira, 11 graus é a temperatura neste momento nos estúdios da Brescia Mais. Este é o Atualidades e vamos à agenda de festas.
6: A comunidade de Linha Arroio Bonito Coqueiro Baixo convida para a festa do padroeiro São Pedro neste domingo 28 de junho. A programação tem às 10 horas e 30 minutos Santa Missa. Ao meio-dia, almoço com churrasco, carnes de res, porco, frango, ovelha e salsichão. Maionese e saladas diversas. À tarde, jogos, rifa e baile com a animação da banda Essência Musical. Não perca, é neste domingo 28 de junho, festa de São Pedro, em Linha Rua Bonito, Coqueiro Baixo.
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6: Hoje o tempo fica firme e seco na região, sob a influência de um sistema de alta pressão atmosférica. E o sol predomina durante todo o dia. Durante a tarde, as temperaturas apresentam gradual elevação, mas permanecem amenas devido à atuação da massa de ar frio. A máxima prevista para hoje pode chegar aos 19 graus.
1: Amanhã, sábado, o tempo permanece firme durante a maior parte do dia, sob a influência de um sistema de alta pressão atmosférica. O amanhecer será frio, com condições favoráveis à formação de geada nas áreas de baixada e à ocorrência de nevoeiro em pontos isolados do vale. O sol predomina entre poucas nuvens e favorece a gradual elevação das temperaturas durante a tarde. Entre o fim da tarde e a noite, a aproximação de um cavado associado a uma área de baixa pressão atmosférica aumenta a nebulosidade e favorece o retorno da chuva ao vale, inicialmente de forma fraca e isolada. A previsão para o sábado é de mínima de 5 e máxima de 21 graus.
6: Já no domingo, o tempo fica instável na região devido à atuação de um sistema de baixa pressão atmosférica associado a um cavado. A nebulosidade predomina ao longo do dia e favorece a ocorrência de pancadas de chuva que podem ser moderadas a fortes em alguns momentos, com possibilidade de temporais isolados e rajadas de vento de intensidade moderada. Devido à maior cobertura de nuvens, as temperaturas permanecem amenas durante todo o dia. A mínima prevista é de 12 e a máxima não deve passar dos 20 graus. Em Nova Brescia, o tempo apresenta-se firme, predomínio do sol, temperatura de 12 graus e umidade relativa do ar em 50%.
1: O Atualidades fica por aqui.
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1: Mais informações durante a nossa programação.
6: Fique agora com o programa da Igreja Católica de Nova Brecha. Boa tarde.
1: Boa tarde.

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2: Isso.

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Louvado seja nosso Senhor Jesus Cristo, para sempre seja louvado. Boa tarde, rádio ouvintes, boa tarde quem nos escuta pela rádio ou pelo aplicativo aqui da Rádio Brescia Mais. Este é o programa da Comunidade Católica da Paróquia São João Batista de Nova Brescia, paróquia formada pelo conjunto das comunidades dos dois municípios, município de Nova Brescia e Coqueiro Baixo. Claro, evidentemente, com a sede aqui em Nova Brescia, mas a paróquia é esse conjunto das comunidades que formam, então, a paróquia, né, dos dois municípios, Nova Brescia e Coqueiro Baixo. Quem vos fala é o Padre Silmar, pároco da paróquia São João Batista. Sexta-feira, já a última sexta-feira do mês de junho, já passamos a metade do ano de 2026. Uma sexta-feira bonita, ensolarada aqui em Nova Brescia, frio que fez essa semana, né, de renguear Cusco, como diz o gaúcho, né, mas nós não podemos reclamar, né, graças a Deus nós não podemos reclamar. Temos casa, temos cama, temos fogão a lenha, temos comida. Agora, coitado, pobres de quem não tem isso, estão na rua, né? Aí sim o frio é cruel mesmo, né? Mas nós não temos motivo para reclamar do frio. Iniciamos então, em nome do Pai, do Filho e do Espírito Santo. Amém. Eu vos saúdo nesse início de tarde a cada um, aonde cada um está nesse momento, em sua casa, no carro, no trabalho, e vos desejo que a graça de nosso Senhor Jesus Cristo, o amor de Deus Pai, a força, a comunhão e a luz do Espírito Santo esteja sempre convosco. Bendito seja Deus que nos reuniu no amor de Cristo. Nesse final de semana, nós vamos estar celebrando a solenidade de dois apóstolos muito importantes para a igreja, chamados colunas da igreja, Pedro e Paulo. A igreja celebra junto justamente pela sua importância que eles têm para a vida da igreja, para a vida da missão de anunciar o evangelho, né? E então, nesse final de semana, nós interrompemos o ciclo do tempo comum e vamos celebrar então a festa de São Pedro e São Paulo, né? Em Roma, no caso, se celebra no dia 29 mesmo. Aqui no Brasil, a CNBB já há muitos anos conseguiu uma liberação para que se pudesse celebrar no domingo, pela importância que tem, o domingo mais próximo do dia 29, pela importância que tem, né, para a vida da igreja, esses dois apóstolos. E a oração da igreja, então, nesse domingo, na festa de São Pedro e São Paulo, reza assim: ó Deus, que hoje nos concedeis a santa alegria de festejar os apóstolos São Pedro e São Paulo, dai a vossa igreja seguir em tudo os ensinamentos desses apóstolos, que nos deram os fundamentos da fé. Por nosso Senhor Jesus Cristo, vosso Filho, que é Deus, e convosco vive e reina na unidade do Espírito Santo, por todos os séculos dos séculos. Amém. Vamos agora então ouvir a canção, dentro desse tema também, da celebração do final de semana, com Pedro e com Paulo, cantado pelo Coral Palestrina. Já voltamos em seguida para o anúncio do Santo Evangelho e a reflexão da Palavra de Deus. Com Pedro e com Paulo, com o Coral Palestrina.

Muito bem, então agora nós vamos ouvir o evangelho proposto para esta solenidade da festa de São Pedro e São Paulo. Então é do evangelho de São Mateus, capítulo 16, versículos de 13 a 19. O Senhor esteja convosco, Ele está no meio de nós. Anúncio do evangelho, da boa notícia, do evangelho de Jesus Cristo, escrito segundo São Mateus. Glória a vós, Senhor. Jesus foi à região de Cesareia de Filipe e ali perguntou aos seus discípulos: quem dizem os homens ser o Filho do Homem? Eles responderam: alguns dizem que é João Batista, outros que é Elias, outros ainda que é Jeremias ou algum dos profetas. Então Jesus lhes perguntou: e vós, quem dizeis que eu sou? Simão Pedro respondeu: tu és o Messias, o Filho do Deus vivo. Respondendo, Jesus lhe disse: feliz és tu, Simão, filho de Jonas, porque não foi um ser humano que te revelou isso, mas o meu Pai que está no céu. Por isso te digo que tu és Pedro, e sobre esta pedra construirei a minha igreja, e o poder do inferno nunca poderá vencê-la. Eu te darei as chaves do reino dos céus. Tudo que tu ligares na terra será ligado nos céus. Tudo o que tu desligares na terra será desligado nos céus. Palavra da salvação, glória a vós, Senhor. Prezados radiovintes, prezados irmãos e irmãs que nos escutam aqui pela Rádio Brecia Mais. Como eu dizia já, então esse final de semana a gente celebra a festa dos apóstolos São Pedro e São Paulo. E justamente os dois são celebrados juntos pela sua importância, né? São chamados colunas da igreja. Pedro, como nós ouvimos no evangelho, sobre o qual, pela profissão de fé, Cristo confiou a ele o cuidado da sua família, do seu povo, do seu rebanho, da sua igreja, né? E Paulo, aquele que, depois de convertido ao evangelho, convertido a Jesus Cristo, né, se fez o grande missionário, né, o grande anunciador do evangelho. Foi por todos os lugares conhecidos da época, levando, pregando o evangelho e formando comunidades, né? Paulo formou muitas comunidades, pequenas comunidades, claro, né? No contexto de mundo da época, né? Eram pequenos vilarejos, mas pequenas comunidades, mas Paulo formou muitas comunidades. Inclusive, há várias cartas no Novo Testamento escritas por Paulo, né? Aos romanos, aos filipenses, aos colossenses, aos tessalonicenses, aos efésios. Eram comunidades que Paulo, por onde passava, né, eram locais, né, eram pequenos, vamos dizer assim hoje, pequenas cidades, né, ou na ideia de hoje, pequenos municípios, vamos usar essa imagem que fica mais clara. E ali Paulo anunciava o evangelho, pregava Jesus Cristo e formava comunidades. Depois enviava cartas para animar, sustentar a fé daquela comunidade que era formada. Claro, evidentemente, não pensemos que eram cartas enviadas por um carteiro, né, como hoje. Devia haver um mensageiro que saía a cavalo ou a pé para levar a carta até aquele povoado, mas eram as cartas que eram para recordar, sustentar, animar a fé daquela comunidade que Paulo formou, sustentou, para corrigir problemas, né, voltar para o essencial, não esquecer o evangelho que foi anunciado. Então, por isso, é celebrado juntos os dois, Pedro e Paulo, pela sua importância. Pedro, pela solidez, né? Tu és Pedro, tu és pedra, e sobre ti construirei a minha igreja, né? A igreja de Cristo, não a igreja dos homens, a igreja de Cristo.

sobre aquilo, né? Ou aquele local que a gente está, está inserido, está, enfim, está vivendo. Por isso Jesus leva os discípulos para fora do espaço religioso, né? Em meio aos pagãos. Poderíamos dizer assim hoje, quando a gente está entre os iguais na igreja, é fácil a gente conviver, falar os mesmos assuntos. Agora, quando a gente se encontra com pessoas que não são da nossa comunhão de fé, da nossa igreja, é mais difícil a gente também dialogar ou dar ou dizer as razões da nossa fé, né? Porque quando nós estamos entre os iguais, a linguagem é a mesma. A gente sabe o que está falando, né? Agora, entre os diferentes, exige de nós, talvez, muito mais do que palavras, convicções. E por isso, Jesus pergunta para os discípulos, escuta, fora desse espaço religioso que é Jerusalém, o que dizem os homens que eu sou? Né? Jesus faz, de certa forma, joga verde para colher maduro, né? E aí teve várias respostas, várias opiniões sobre Jesus, né? Teve aquela pessoa iluminada, enfim, alguém que era parecido com outros que vieram antes, né? João Batista, Elias, Jeremias, os grandes profetas. Mas e aí vocês, né? Vocês que estão comigo, vocês que estão do meu lado. E para vocês, quem eu sou? Né? Se entre o povo há essa, diversidade de opiniões, e para vocês? Né? E aí Pedro então tem aquela resposta, tu és o Cristo, tu és o enviado de Deus. E aí Jesus diz que Pedro é feliz porque ele não respondeu isso por si próprio, mas foi o Pai dos céus que o revelou. Ou seja, Jesus está dizendo a Pedro que é preciso o dom da fé. Para a gente compreender de fato quem é Jesus Cristo, não bastam apenas opiniões. Não basta apenas a gente ler muitos artigos, muitos livros sobre Jesus. E há uma infinidade de livros. Há uma infinidade, né? Há quantidades de livros escritos sobre Jesus. Mas não basta isso. Jesus vai dizer a Pedro, é preciso o dom da fé. É preciso sermos iluminados pela graça do Espírito Santo para a gente compreender quem é de fato Jesus Cristo, né? Senão a gente o vê apenas como um homem, né? Alguns podem vê-lo como um revolucionário, hoje em dia dizem que ele foi um comunista, uma vez alguém chegou a dizer que ele era igual ao Fidel Castro, uma coisa assim, né? Então, vejam bem, quem não tem a fé não compreende de fato quem é Jesus Cristo, né? É preciso o dom da fé. É preciso sermos iluminados pelo Espírito de Deus, o Espírito Santo de Deus. Por isso Jesus vai dizer a Pedro, tu és feliz, Pedro, porque essa resposta não nasce apenas do conhecimento racional, teórico, não nasce dos estudos, ele nasce da fé, né? E a gente precisa da fé para acolher, entender quem é Jesus Cristo. Os pastores foram, encontraram a Maria e o menino. Os magos foram e encontraram o menino e o adoraram, o reconheceram. Simeão e Ana no templo o tomaram em seus braços e disseram, já posso morrer em paz, porque meus olhos viram a salvação. Ou seja, muitos doentes, muitos leprosos, pecadores, prostitutas, cobradores de impostos, se chegaram a Jesus na fé, pela fé, e o proclamaram como Senhor na fé. E aí Jesus vai dizer numa passagem do Evangelho, Jerusalém, Jerusalém, tu que matas os profetas, né? Não pôde fazer nenhum milagre lá, porque não encontrou a fé. Ou seja, é preciso o dado da fé. E a fé nos foi dada pelo batismo. Para a gente viver, conhecer mais, viver mais a relação profunda com Jesus Cristo. E aí, a partir da fé, da profissão de fé de Pedro, então confia a ele a missão. Ou seja, aquele que tem a missão de cuidar da comunidade, de coordenar, de ser o ponto de união, que também é a figura do Papa, é isso. O Papa não é um chefe de Estado unicamente, mesmo que ele seja, porque o Vaticano é o menor Estado, tem também um caráter político. Mas o Papa é o líder dos católicos e dos cristãos, e fala para o mundo, né? Não esteve agora na Espanha, fez um discurso

isso lá no, junto ao Senado e foi aplaudido de pé por 7 minutos, quer dizer, depois se eles vão viver, acolher o que o Papa disse, aí é outra coisa, mas ele fala para o mundo, tem uma palavra, né, sobre também os problemas, as dificuldades do mundo moderno, sobre a guerra. Veja como o Papa Leão tem se pronunciado sobre a guerra, né? Tem sido forte nas suas colocações. Outro dia ele disse que quem tem as mãos sujas de sangue não pode invocar o nome de Deus, porque Deus ele não compactua com a guerra, né? Então quem tem as mãos sujas de sangue, quem mata os outros, quem destrói, não pode invocar o nome de Deus. É isso, é o papel daquele que assumiu o papel de ser líder, né? De ser a presença do Cristo, o vigário de Cristo na terra, né? Então aí, mas precisa fé, né? Por isso o Papa também tem essa missão, cada um com a sua característica, dentro do seu tempo, né? Mas também atento aos problemas do mundo em qual nós estamos inseridos. Não adianta a gente querer viver a fé olhando para o século 12, 13, né? Não, nós temos que viver a fé dentro do tempo de hoje, com os problemas que o mundo vive hoje, né? E ser uma resposta, uma presença diante desse mundo. E aí vejam bem, Jesus confere a Pedro uma missão de ligar e desligar, ou seja, apontar o caminho, né? É continuar ligando as pessoas ao amor de Deus, né? É, unido sobretudo a Cristo Jesus. Então, meus irmãos e minhas irmãs, que a festa de Pedro e de Paulo, cada um deles são importantes, né? Cada um deles professaram a fé em Jesus Cristo, da sua maneira, precisaram se converter, ambos. Pedro precisou se converter, por isso Jesus vai mudar o nome dele. Feliz és tu, Jonas, feliz és tu, Simão, filho de Jonas. Depois chama ele de Pedro, ou seja, é sinal também da conversão. Para exercer uma grande missão, é preciso mudar o próprio olhar do mundo, a concepção do mundo, e deixar-se guiar unicamente pelo Evangelho, né? Por isso também os papas, quando assumem a missão, assumem um nome novo, né? Não levam mais o nome de batismo, mas assumem um novo nome, para dizer que agora a missão unicamente é apontar para Cristo, é exercer a missão que o próprio Cristo lhes confiou. Que a festa de São Pedro e São Paulo nos anime também a cada um de nós. E aí fica uma pergunta: se nós fôssemos pegos de surpresa, como os discípulos foram pegos de surpresa pela pergunta de Jesus, quem dizem os homens que eu sou? Se chegasse até nós hoje alguém que nunca ouviu falar de Jesus, alguém que se diz ateu, descrente, e perguntasse: mas quem é esse Jesus que vocês dizem seguir? Vocês se dizem cristãos, outros cristos. Quem é esse Jesus? O que nós diríamos? O que nós responderíamos? Nós teríamos clareza? Nós temos clareza? Quem é Jesus para a nossa fé? Muito mais do que pelas palavras, nós somos chamados a testemunhar, pela vida, pelas obras. De fato, quem é Jesus para nós? É vivendo o Evangelho, é praticando a sua vida, seus ensinamentos, que nós vamos testemunhar quem é Jesus para nós nos dias de hoje. E quanto ele ainda deve falar ao mundo, né, para os dias de hoje, né, para esse mundo confuso, esse mundo também com tantas dificuldades, tantos problemas. Jesus deve continuar a falar, ser uma luz, também ser um sinal de esperança, né, para a vida dos homens dos nossos dias modernos. Que Pedro e Paulo nos inspire a também termos a coragem e a fé de respondermos, mais do que pelas palavras, pela vida, quem é Jesus para nós. Louvado seja nosso Senhor Jesus Cristo, para sempre seja louvado. Vamos agora ouvir a canção, a música Tu és Pedro, Aleluia, também cantado pelo Coral Palestrina. Tu és Pedro, Aleluia, com o Coral Palestrina. Já voltamos em seguida para homenagear os aniversariantes.

0: Muito bem. Então, só uma ideia que me veio agora, lembrando que em junho nós temos a festa tanto santo, né? Também por isso também os meses das festas juninas, né? E para além do folclore, né? O grande risco sempre é se reduzir apenas ao folclore, né? Então, a fogueira de São João, Santo Antônio casamenteiro, enfim, as festas, os casamentos caipiras, né? Tudo isso é bonito, mas para nós cristãos, católicos, é o testemunho daqueles que, sobretudo, viveram, né? Com paixão, com radicalidade, com compromisso, né? Com conversão, o evangelho, né? É isso, né? O grande risco é a gente reduzir apenas ao caráter folclórico e esquecermos do testemunho desses que também devem nos inspirar, né? Vamos olhar para a imagem do futebol, né? Se há muitos jogadores que inspiram gurizada, né? Que querem ser iguais, né? Ah, o fulano lá, o Vini Júnior, que tá aí, fez dois gols agora no último jogo. Quantos querem ser iguais, né? Quer dizer, inspira, né? Inspira. Inspira para. Os santos também devem inspirar a nós, né? Católicos, cristãos, a vivermos o evangelho. Sempre gosto de dizer nas festas, a gente não aplaude a imagem, a gente aplaude quem ele foi. E eles foram testemunhas do evangelho. Se no seu tempo, com as dificuldades que cada um viveu na sua época, pensemos em Pedro e Paulo, quantas dificuldades viveram, né, pela época, mas também para dar testemunho da fé, se eles puderam, nós também podemos, né? Nós também podemos. Eles só precisam, às vezes, um pouco de esforço. Um pouquinho de esforço, nós também podemos. Não precisamos muito, só um pouquinho de esforço. E para isso, precisamos da fé, né? Agora, então, os aniversariantes desta semana, os que estiveram de aniversário nessa semana, ou que estão hoje ainda e estarão ainda amanhã. Domingo não temos ninguém na lista. É, pelo menos aqui na lista não temos ninguém. Mas então os que estiveram de aniversário, estão no dia de hoje, estarão amanhã. E lembrando sempre que esses são os membros aqui da Igreja Matriz São João Batista de Nova Brécia. Mas aqueles também que estão de aniversário, nos escutam e estão em outras comunidades, outras localidades, municípios, também sintam-se abraçados, homenageados e também colocados em nossas preces, em nossas orações. Então, segunda-feira, dia 22, esteve de aniversário Sandra Poça Rockenbach. Também segunda-feira, dia 22, Celso Emer. Ainda segunda-feira, dia 22, Márcio Fraporte. Terça-feira, dia 23, esteve de aniversário Ivete Ana Casario. Também terça-feira, dia 23, Flávio Campiol. Ainda terça-feira, dia 23, Marinês de Lázari. Quarta-feira, dia de São João Batista, esteve de aniversário Luci Rentes. E também quarta-feira, dia 24, dia de São João Batista, esteve de aniversário Inês Dalmoro. Ontem, dia 25, esteve de aniversário Raquel Dalpian. Hoje, dia 26, está de aniversário Tamara Meneghetti. Também hoje, dia 26, Gessilda Vendramin. Ainda hoje, dia 26, Lenice Dall'Olio. Também hoje, dia 26, Tli Viesseli. E também hoje, dia 26, Flávio Giongo. Amanhã, dia 27, estará de aniversário Dilvo Luiz Pitol. E também amanhã, dia 27, Marisete Sigolini. Então, a todos vocês que estiveram de aniversário, estão no dia de hoje ou estarão amanhã, parabéns, ou mesmo domingo, mesmo que não esteja na lista aqui, parabéns, parabéns, muita vida, saúde, paz, alegria, que o bom Deus vos conserve por muitos e muitos anos, né, junto àqueles a quem vocês querem bem e que vos amam. Parabéns, vida longa, vida abençoada. Como disse o Papa Leão XIV, celebrar a vida é reconhecer que Deus continua escrevendo a sua história de amor em nós. Então permitamos que Deus continue a escrever a sua história de amor em nós, celebrando o dom maravilhoso da vida. Parabéns, vida longa, vida abençoada. Homenagem aos aniversariantes com o parabéns cantado pelo Che Barbaridade. Já voltamos em seguida para homenagear, para os avisos de interesse da nossa comunidade paroquial.
1: Tem alguém de aniversário hoje aqui?

parabéns, parabéns, parabéns a todos os aniversariantes desta semana. Agora, então, os avisos de interesse da nossa comunidade paroquial. Amanhã, sábado, dia 27 de junho, 14 horas, missa em São Marcos, linha Caçador. 14 horas, São Marcos, linha Caçador. Às 13h15, 15h15, Nossa Senhora das Graças, Tigrinho Alto. 15h15, Nossa Senhora das Graças, Tigrinho Alto. 17 horas.

as batizadas na matriz. Teremos batizado da Sara e da Lívia. Então, na matriz, amanhã de tardezinha, às 17 horas. E depois, às 18 horas, a Santa Missa na matriz. Domingo, dia 20, a missa amanhã será, inclusive do sábado, será cantada pelas crianças, o grupo das crianças, né, Vozes do Futuro. Então, vão animar a missa amanhã, das 18 horas. Domingo, dia 28, às 8h30, a missa na matriz. Domingo, dia 28, 8h30 na matriz. E às 10h30, missa e festa em honra a São Pedro, lá em Arroio Bonito, município de Coqueiro Baixo. Também está sendo divulgado aqui pela rádio, né? A programação da festa, domingo, dia 28, às 10h30, missa e festa em honra a São Pedro, lá em Arroio Bonito, município de Coqueiro Baixo. Terça-feira, dia 30, 14 horas do terço, conduzido pelas mães de Santa Ana, aqui na Igreja Matriz. 18h30, o terço dos homens, também na Igreja Matriz. Quarta-feira, dia 1º de julho. Quarta-feira já será o início do novo mês. Quarta-feira, 1º de julho. Nós não teremos a missa com a bênção da saúde pelos doentes. Quarta-feira não teremos a missa, então, pelos doentes com a bênção da saúde. Por quê? Porque sexta-feira, dia 3 de julho, é a primeira sexta-feira do mês, nós vamos então rezar, fazer a adoração ao Santíssimo Sacramento às 4 horas da tarde, e às 4h30 então a missa, a primeira sexta-feira do mês, com a devoção ao Sagrado Coração de Jesus. Então, quarta-feira não teremos a missa, mas sim sexta-feira, dia 3, 4 horas da tarde, adoração ao Santíssimo Sacramento, e às 4h30, a Santa Missa, da primeira sexta-feira do mês, com a devoção ao Sagrado Coração de Jesus. Também quero lembrar que quinta-feira, dia 2, às 19 horas, temos a catequese de batismo para os pais e os padrinhos que irão batizar as crianças. Quinta-feira, dia 2, 19 horas, catequese de batismo para os pais e padrinhos que irão batizar as crianças. Próximo sábado, já o primeiro sábado do mês de julho, então dia 4 de julho, próximo sábado, 14 horas, missa em São Valentim, Coqueiro Alto. Sábado, dia 4, 14 horas, São Valentim, Coqueiro Alto. E às 13h15, São Roque, linha Pinheiros. 15h15, São Roque, linha Pinheiros. Às 18 horas, missa na matriz São João Batista. Domingo, dia 5 de julho, 8h30 da manhã, missa na matriz São João Batista. 10 horas, missa em São Roque, 10 horas, missa em São José, Coqueiro Baixo. Domingo, dia 5, 8h30 na matriz, 10 horas, São José, Coqueiro Baixo. E às 14 horas, missa em Santo Isidoro, lá no município de Coqueiro Baixo. 14 horas, missa em Santo Isidoro, lá no município de Coqueiro Baixo. Isso no dia 5 de julho. Também já foi avisado no grupo, mas para reforçar, no sábado, dia 11 de julho, sábado 11 de julho, nós teremos então um encontro com as catequistas, todas as catequistas da paróquia, né? Para a gente conversar, momento de formação, para rezarmos juntos e também avaliarmos a caminhada. Então, sábado, dia 11 de julho, das 8h30 até pelas 10h30 da manhã, o encontro de reunião, formação, momento de também espiritualidade, para a gente rezar juntos com todos e todas as catequistas da paróquia. Eu quero fazer também aqui um agradecimento muito especial a todos que participaram da missa e da festa em honra a São João Batista no último domingo, padroeiro aqui da Igreja Matriz, padroeiro da paróquia, né? No último domingo, dia 21 de junho. Quero agradecer a todos que estiveram participando da missa e da festa. Um obrigado aos que cuidaram da ornamentação da igreja. Um obrigado ao grupo de liturgia pela bela celebração. Um obrigado ao grupo de canto das crianças, Vozes do Futuro, que à tarde
também se apresentar no salão cantando duas músicas. Também embelezaram a tarde com a sua apresentação. Um obrigado aos que trabalharam organizando os preparativos, de modo especial a coordenação da Igreja Matriz, juntamente com os festeiros. Sabemos que já vinho há bastante tempo trabalhando, né, com a rifa, depois na última semana, a organização do salão, enfim, né, organizando as equipes, né, então muito obrigado, sobretudo, à coordenação e aos festeiros aqui da Matriz. Um muito obrigado aos que trabalharam nas diferentes equipes no dia da festa, muito obrigado a todos, aos que fizeram doações de brindes para a realização da ação entre amigos da rifa e aos que fizeram também outros tipos de doações e também valores em dinheiro. Muito obrigado pela colaboração, pela doação. A todos que ajudaram adquirindo os números de rifa, a ação entre amigos, a todos que vieram participar do almoço, a todos o nosso muito obrigado. Em nome da diretoria, em nome da coordenação, em meu nome como pároco, muito obrigado a todos que estiveram participando da festa no último domingo. Que São João Batista, que por intercessão de São João Batista, o bom Deus, comule de graças e bênçãos a todos. Então, os ganhadores da rifa já foi publicado nas redes sociais, mas só para a gente também deixar as coisas bem claras, né, bem transparentes, os ganhadores da rifa, o primeiro prêmio, R$ 2.500, ganhou o seu Jandir Agostini. Primeiro prêmio, R$ 2.500, Jandir Agostini. O segundo prêmio, R$ 1.000, ganhou Oscar Luiz Segulini. Segundo prêmio, R$ 1.000, Oscar Luiz Segulini. Terceiro prêmio, R$ 800, ganhou Douglas Pramil. Douglas Pramil, o terceiro prêmio de R$ 800. O quarto prêmio de R$ 700, Alvira Bertol. Quarto prêmio, R$ 700, Alvira Bertol. O quinto prêmio, um cobredão. Ganhou Sérgio Marasca. Sérgio Marasca, o quinto prêmio, um cobredão. O sexto prêmio, a furadeira de Zelaine Peruchini. Sexto prêmio, uma furadeira de Zelaine Peruchini. Sétimo prêmio, um liquidificador, Felipe Rossi. Sétimo prêmio, um liquidificador, Felipe Rossi. Oitavo prêmio, uma caixa térmica, Elzira Cristofoli. Oitavo prêmio, uma caixa térmica, Elzira Cristofoli. O nono prêmio, um fogareiro, Osvino Ferla. Nono prêmio, um fogareiro, Osvino Ferla. E o décimo prêmio, uma chaleira elétrica, Andrea Biasibetti. O décimo prêmio, uma chaleira elétrica, Andrea Biasibetti. E também, claro, nós vamos fazer na missa, mas também é importante. Então, nós tivemos a venda de 528 ingressos para almoçar. 528 ingressos foram vendidos para o almoço, né? Claro, depois teve todos os que trabalharam, então certamente passou de 600 pessoas que estavam no salão. Mas ingressos vendidos, 528 ingressos vendidos entre adultos e crianças que pagaram o ingresso. Claro, também tinha crianças que não pagaram o ingresso porque tinham menos que 7 anos. Então, a festa rendeu, a rifa rendeu R$ 29.365. A rifa rendeu R$ 29.365. O almoço, a festa no domingo, com tudo, com roleta, com copa, enfim, com rifas, que foi vendido no dia, no domingo. Então, o lucro da festa no domingo foi de R$ 19.890.40. R$ 19.890.40. Então, o lucro total da festa, festa e rifa, foi de R$ 49.255.40. R$ 49.255.40. Alguém vai dizer assim, mas o que vamos fazer com o dinheiro? Olha, estávamos pensando em comprar um helicóptero, mas aí vimos que não vai dar certo. Aí estávamos tentando abrir um banco, mas aí vimos que pode ser um problema, né?
Aí tem o Digimais, tem o Banco Master, aí pode dar problema, né? Então resolvemos botar no banco, no Sicredi, né? Que acho que lá tá seguro, né? E o ano que vem, a diretoria já está organizada para o ano que vem fazer melhoria no salão paroquial. Tem várias coisas que precisam ser melhoradas no salão paroquial, enfim. E sabemos sempre que há a manutenção, as melhoras que precisam ser feitas, e isso se faz com o dinheiro das comunidades, das festas, e aquilo que se arrecada com a anuidade e assim por diante. É assim que se mantém as coisas da comunidade, da igreja. Não vem verba daqui ou de acolá. Se faz com a colaboração, com o trabalho, o esforço das comunidades que trabalham para manter aquilo que os antepassados construíram com tanto esforço, com tanta dificuldade, muito mais do que nós. E fizeram coisas grandiosas e belas, que hoje cabe a nós unicamente conservarmos. Isso é o mínimo que nós podemos fazer. Então, será investido no ano que vem, em janeiro, logo após a festa de São Cristóvão. Já está contratado, já está reservada a data com os pedreiros para se fazer algumas melhorias no salão paroquial. E depois, claro, temos outras coisas também que precisamos também dar encaminhamentos. Mais uma vez a todos, muito, muito obrigado. Vamos agora então ouvir a canção Tu És o Cristo, com José Acácio Santana, gravado pelo Coral da Paulinas. Tu És o Cristo, com o Coral da Paulinas. Já voltamos em seguida para a oração e a bênção final.

Muito bem, então vamos concluindo, vamos rezar por nós, por nossa família, pelos doentes, pelos que estão nos hospitais, agradecendo a vida, agradecendo também aquilo tudo de bom que nós temos, né? O simples fato da gente poder deitar numa cama, bem cobertos, né? A gente teria motivo para agradecer, né? Não para reclamarmos, né? Pensemos bem, né? Que bom, né? Ah, mas eu trabalhei para isso. Que bom que você pôde trabalhar, que bom que Deus te deu saúde, te deu capacidades, que você pôde guardar o seu dinheirinho para viver com dignidade. Que bom, né? Então, sejamos gratos por isso, né? Sejamos agradecidos. E não pensemos que tudo é unicamente, somente esforço nosso, né? Também tem a graça de Deus que vai nos sustentando no caminho, no nosso peregrinar. Então, sejamos agradecidos pela vida, por aquilo que o Senhor nos concede a cada dia. Então, lembrando os doentes, os que estão nos hospitais, os idosos, as famílias enlutadas, pela família de cada um de nós. Então vamos colocar sobre o cuidado e a proteção de Deus. Rezando, Pai nosso que estais nos céus, santificado seja o vosso nome, venha a nós o vosso reino, seja feita a vossa vontade, assim na terra como no céu. O pão nosso de cada dia nos dai hoje, perdoai as nossas ofensas, assim como nós perdoamos a quem nos tem ofendido. Não nos deixeis cair em tentação, mas livrai-nos do mal. Amém. Ave Maria, cheia de graça, o Senhor é convosco. Bendita sois vós entre as mulheres, bendito é o fruto do vosso ventre, Jesus. Santa Maria, Mãe de Deus, rogai por nós, pecadores, agora e na hora de nossa morte. Amém. Glória ao Pai, ao Filho e ao Espírito Santo, como era no princípio, agora e sempre. Amém. Nossa Senhora, Mãe e Rainha das Famílias, rogai por nós. São João Batista, rogai por nós. São Pedro e São Paulo, rogai por nós. Bem-aventurada Madre Assunta Marquete, rogai por nós. Todos os santos e santas padroeiros de nossas comunidades, rogai por nós. O Senhor esteja convosco, Ele está no meio de nós. Desce sobre ti, sobre a tua casa, sobre a tua família. Chegue aos doentes, aos enfermos, aos idosos, aos que estão nos hospitais, às famílias enlutadas. Desce também sobre todos os bens que o Senhor nos concede. E sejamos sempre agradecidos por isso, por aquilo que temos. A bênção do Deus rico em amor e misericórdia. Ele que é Pai, Filho e Espírito Santo. Amém. Muito obrigado pela audiência, muito obrigado pela oportunidade, obrigado à Rádio Brecha Mais pelo espaço, obrigado aos patrocinadores desse programa, obrigado à Jéssica, que está aqui na mesa de som, que hoje permitiu que o programa fosse ao ar, muito obrigado a cada um que escutou este programa. Fiquem todos bem, fiquem todos com Deus, até a próxima, se Deus quiser e o permitir. Louvado seja nosso Senhor Jesus Cristo. Para sempre seja louvado.

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0: Brécia Mais, 2:02, boa tarde.
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0: Segue o Misturadão pra você por aqui. Tarde de sexta-feira, 26 de junho de 2026. 2:04, 15 graus é a temperatura. Sol brilhando lá fora. Vamos juntos até as 3 com o Misturadão. A partir das 3 tem Conexão Pop por aqui. Você ligando, participando, interagindo. 3757-1259, 982-19-2727. Ou também pelas nossas redes sociais, Facebook e Instagram, Brécia Mais FM. 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E atenção, comunidade de Coqueiro Baixo, amanhã sábado o posto de saúde estará aberto das 8 da manhã às 16 horas da tarde para atualização da caderneta de vacinação, com prioridade para as vacinas contra a influenza, a gripe e o tétano. A vacina da gripe ajuda a prevenir casos mais graves e a do tétano protege contra uma doença séria que pode ser adquirida até mesmo por pequenos ferimentos. Não esqueça de levar sua carteirinha de vacinação. Lembrando que vacinar é cuidar de você, da sua família e de toda a comunidade. Amanhã, então, o posto de saúde de Coqueiro Baixo estará aberto das 8 às 16 horas para a atualização da caderneta de vacinação, com prioridade para as vacinas contra a influenza e o tétano. Liga, participa, interage comigo, manda teu recado por aqui, porque o quê? A programação não pode parar. Boa tarde! Pra chamar.

misturadão aqui na tua Brecha Mais. Muito boa tarde pra você, tarde de sexta-feira. Hora de um rápido intervalinho comercial, não sai daí que eu volto já com muito mais música boa e informação pra você.

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5: É o Misturadão de volta aqui na tua Brécia Mais. Muito melhor com você na tua companhia aí do outro lado. Nesta tarde lindona de sexta-feira, ensolarada por aqui, 17 graus é a temperatura neste momento nos estúdios da Brécia Mais, na companhia por aqui de loja Ponto Econômico, onde você encontra vestuário para toda a tua família, com qualidade, com preço baixo e, claro, bom atendimento para você. 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E você, já tá com um final de semana programado? Ah, é? Liga pra cá, participa, me conta, manda teu recado, pede teu som na programação, cadastra aquela pessoa especial na promoção do bolo da Padaria Paludo, aniversariante do mês de junho. 37571259 é o telefone, 98219-2727 é o WhatsApp, ou também pode participar pelas nossas redes sociais, Facebook e Instagram, Brécia Mais FM.
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5: Daniel, na programação, não empurra não. Boa tarde pra você.

0: Faltando 28 para as 3, boa tarde.
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1: Sim, é o Misturadão de volta aqui na tua Brecha Mais 93.1 FM. Tarde de sexta-feira, 17 graus. É a temperatura por aqui, segundo o Núcleo de Informações Hidrometeorológicas da Univates. A máxima prevista para hoje é 19 graus, sem probabilidade de chuva. Amanhã, sábado, dia 27 de junho, a previsão é de mínima de 5 e máximas de 21 graus, com 70% de probabilidade de chuva para o Vale do Taquari. Vai ligando, vai participando, vai interagindo comigo, mandando o teu recado por aqui. 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Espera por você. 3757-1259-982-19-2727 para você participar, para mandar o teu recado, para pedir teu som por aqui, para cadastrar aquela pessoa especial na promoção do bolo da Padaria Paludo, porque a programação é feita para você.
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3: 13 minutinhos faltando para as 3 horas da tarde desta sexta-feira. Misturadão de volta aqui na tua Brécia Mais 93.1 FM, na companhia de Loja Ponto Econômico, onde você encontra vestuário para toda a tua família com qualidade, com preço baixo e, claro, bom atendimento. 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Para você que está chegando agora, amanhã, dia 27 de junho, o posto de saúde de Coqueiro Baixo estará aberto das 8 da manhã até as 4 horas da tarde para atualização da caderneta de vacinação, com prioridade para vacinas contra a influenza e contra o tétano. Não esqueça de levar a sua carteirinha de vacinação. Vacinar é cuidar de você, da sua família e de toda a comunidade. Então, lembrando, para a comunidade de Coqueiro Baixo, posto de saúde aberto das 8 às 16 horas para atualização da caderneta de vacinação e prioridade para vacinas contra a influenza e contra o tétano. Vai participando por aqui, vai interagindo comigo, porque a música não pode parar. Bruno e Marrone na programação Vida Vazia. Boa tarde.

0: Resenha na Fazenda.
1: É as saideiras do Misturadão desta tarde de sexta-feira. Obrigada pelo teu carinho, pela tua audiência. Fica por aí que na sequência eu tô de volta, porque ainda hoje tem Conexão Pop por aqui. Não mais

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1: Muito boa tarde pra você, 18 graus é a temperatura, sexta-feira, 26 de junho de 2026, 3 horas, 7 minutos, tá começando Conexão Pop por aqui, até as 17 horas, muita música boa pra você, pra animar a tua tarde de sexta-feira, até o início de semana, de fim de semana que já tá começando por aqui. E claro, você pode participar pedindo a tua na programação. 3757-1259, 982-19-2727, redes sociais, Facebook, Instagram, Brecha Mais FM. Vem fazer parte da programação, dá o teu pitaco por aqui. Qual é a música que você quer ouvir agora para dar o play no final de semana? Manda para mim, participa! 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
1: Ferrugem com um sorriso maroto na programação do Conexão. Apaguei pra todos. Muito boa tarde pra você.

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5: Segue o Conexão por aqui, 3:20, 17 graus é a temperatura. Sexta-feira, 26 de junho de 2026.
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5: Murilo Rufi na programação. Saudade Estranha, boa tarde pra você.

0: Brece a mais, 27 para as 4.
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3: 25 minutos faltando para as 4 horas da tarde desta sexta-feira, 26 de junho. Lembrando para você, ó, comunidade de Coqueiro Baixo, amanhã, sábado, o posto de saúde estará aberto das 8 às 16 horas para atualização da caderneta de vacinação, com prioridade para vacinas da influenza e do tétano. Levar a carteirinha de vacinação. Vacinar é cuidar de você, da sua família e de toda a comunidade. Lembrando então para você de Coqueiro Baixo, amanhã, sábado, de vacinação. Posto de saúde aberto das 8 às 16 horas, com prioridade para as vacinas contra a influenza e o tétano. Liga, participa, interage comigo, manda teu recado. 3757-1259-982-19-2727.
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Seu Cuca na programação, velho eu. Conexão Pop por aqui até as 17 horas. Hora de um rápido intervalinho comercial. Já eu tô de volta com muito mais pra você. Não sai daí.

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5: Doze minutinhos faltando pras quatro, segue o Conexão aqui na tua Brécia Mais 93.1 FM, muito melhor com você. Na tua companhia aí do outro lado. 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Ainda dá tempo de você participar por aqui. Eu e você, você e eu, muita música boa. É o Conexão Pop até às 17 horas.

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3: Conexão de volta aqui na tua Brecha Mais, agora 4 horas, 1 minuto, vamos juntos até as 17 horas, muita música boa para animar a tua tarde de sexta-feira, hoje 26 de junho de 2026, 17 graus é a temperatura. Tarde ensolarada na cidade de Nova Brécia. Muito obrigada pela tua audiência, pela tua companhia por aqui. Segue a programação. E para você que é fã de futebol, tá começando agora ao vivo França e Noruega. Terceira rodada da fase de grupos da Copa do Mundo FIFA 2026. É pra acompanhar, porque é jogão, né? Mata-mata tá começando por lá. E segue a programação por aqui. Você pode participar no 3757-1259-982-19-2727.

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1: Polo na programação, Gênio da Lâmpada, ainda teve Bruno e Barreto, Perigosa e Linda e muito mais pra você. Hora de um rápido intervalinho comercial. Já, já eu tô de volta, não sai daí.

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4: 4:16, conexão de volta por aqui na tua Brescia Mais, tarde de sexta-feira, 26 de junho de 2026, 17 graus é a temperatura, vamos juntos até as 17 horas, muita música boa pra você, curtindo a programação. Com o pezinho já no final de semana que tá chegando, tá batendo por aí. Pela Copa do Mundo neste momento, França e Noruega, 1-0 pra França. Gol do Dembélé aos 7 minutos do primeiro tempo. Pra você que curte vôlei, também tá rolando o VNL, né? A Liga das Nações de Vôlei Masculino, também fases de grupo por lá. Terceiro set, neste momento 10-9, Brasil e Itália. A Itália que já venceu 2 sets, então terceiro set, Itália segue vencendo o Brasil por 10-9. É o esporte acontecendo por todos os cantos do mundo e a gente segue acompanhando, claro, por aqui. Liga, participa, manda teu recado, pede teu som na programação. 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E vem comigo até as 17 horas, porque agora tá chegando o Guilherme Benuto na programação. Grau de Maluca, boa tarde pra você.
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8: Matheus Fernandes.
7: Aê!

0: Exatamente 4:30, boa tarde.
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5: É o Conexão Pop por aqui até as 17 horas. Muita música boa pra você. Eu tô aqui de olho no jogo da França e a Noruega e o Dembélé tá iluminado hoje. Só ele acabou de fazer o terceiro, 32 minutos do primeiro tempo. 3-1 para a França. O Dembélé tá iluminado hoje, hein? Você pode ligar por aqui, 3757-1259, 982-19-2727. Manda teu recado, pede teu som. Tá assistindo o jogo da Copa também? Tá torcendo para quem? Para a Noruega, para a França. Tem mais um jogo acontecendo também neste mesmo horário. Tá participando, tá curtindo cobrir, olhar a Copa do Mundo, torcendo para o Brasil também, quando o Brasil entra em campo. A gente segue iludido, acreditando no Hexa, não. E aí, será que vem? Segue a programação por aqui. Obrigada pela tua companhia, pela tua audiência. Tarde de sexta-feira, 26 de junho, 15 graus é a temperatura.

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7: 10 minutinhos faltando para 5 horas da tarde. Conexão por aqui na tua Brecha Mais até as 17 horas. Hoje, sexta-feira, 26 de junho. 14 graus é a temperatura. Lembrando para você, então, de Coqueiro Baixo, que amanhã, sábado, o posto de saúde estará aberto das 8 horas da manhã às 4 horas da tarde para atualização da caderneta de vacinação e com prioridade para as vacinas contra a influenza e contra o tétano. Não esqueça de levar sua carteirinha de vacinação. Vacinar é cuidar de você, da sua família e de toda a comunidade. 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Um beijo pra você, obrigada pela tua companhia, pela tua sintonia. Fica por aí que daqui a pouquinho o Ângelo tá chegando pra tomar conta do Bailão da Mais. Eu te encontro na segunda-feira. Forte abraço pra você, bom final de semana e até mais. Fui!

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4: Boa noite, gente. Como é que tá? E aí, tudo certinho com você? Tudo na paz, na boa, na tranquilidade? Que maravilha. Sextou, né? Sexta-feira, 26 de junho. Ano de 2026, estamos começando a partir de agora, então, aqui na programação Brecha Mais FM, o Bailão da Mais, até às 7. Eu por aqui, você por aí, curtindo então esta sexta-feira, fim de semana, e a gente vai ter uma temperatura um pouco mais amena aí, né? Se comparada à semana. Claro, pela manhã vai ser friozinho, mas aí nas tardes vai esquentar um pouquinho mais. Tá previsto aí, a meteorologia prevê chuva para amanhã. Pouca chuva, mas é pro domingo, né? Mas enfim, vai estar show de bola, com certeza, o fim de semana. 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Bailão da Mais, lembrando que, olha, para você participar é o 3757-1259, WhatsApp 982192727. Ligue aí, participe, mande abraço e alô. E curta aqui também na programação, então, da Brecha Mais FM, ok? Muita música boa vai rolar por aqui.
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4: 5 e 7, Edson Hudson.

0: César Brassini e Banda Enigma aqui na Brescia Mais FM.
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0: Seguindo por aqui tem os comerciais agora, né? E daqui a pouco a gente volta aí com muito mais pra você. Continue ligado, tá valendo aí a sua companhia.
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0: Muito bem, vamos nessa aí no Bailão da Mais. Então, sexta-feira, sextou. E você muito bem ligadas por aqui, né? 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Os confrontos aí são os seguintes: categoria sub-15, Capitão Juventude, né, SR. No Veteranos, Travesseiro e Tefem. Na categoria Prata, Atlético Caçadorense Botafogo. E na categoria Ouro, Cristal e Esperança. Ok. É hoje à noite aí, né? No Ginásio Municipal de Esportes de Nova Brécia.

você, trazendo aqui então o Corpo e Alma. Teve também, né, o Champion da 93,1. Os Mirins, 5 e 22.

aí, César e Paulinho, na Brescia Mais FM, muito melhor com você, seguindo. Olha aí, continue ligado. Vou trazer informações do esporte.

0: Brescia Mais FM, 28 para 6.
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0: Muito bem, então, vamos nessa aí, Minuto Esportivo para você. Jogos em andamento aí na Copa do Mundo. Né? Começou aí às 16h. Deixa eu ver aqui, ó. Senegal 3, Iraque 0. Jogo ainda em andamento, né? E também Noruega e França. França vencendo por 3-1. Logo mais, 21 horas, pelo grupo H. Cabo Verde e Arábia Saudita. E também 21 horas, Uruguai e Espanha se enfrentam na noite de hoje, então, né? Às 21 horas. Muito bem, as informações aí do esporte para você na Brescia Mais FM. Jogos da Copa, né? Tem um minuto aí de silêncio em homenagem às vítimas lá do terremoto na Venezuela. A homenagem marcou o início dos confrontos em Foxborough e Toronto, nesta sexta-feira, né? As partidas aí da Copa do Mundo foram precedidas, então, aí por minutos de silêncio em memória às vítimas lá da Venezuela. Tanto o jogo entre França e Noruega, quanto o confronto entre Senegal e Iraque, os primeiros do dia, registraram esta homenagem, que foi anunciada pelo sistema de som dos estádios. Inicialmente, a comissão técnica francesa havia informado que o minuto de silêncio se devia ao falecimento aí da mãe do técnico dos Blues, o Didier Deschamps. Antes de corrigir esta informação, alguns minutos depois, o balanço provisório aí de vítimas lá do terremoto, né, da Venezuela, chega aí a aproximadamente, olha só, 920 mortos até o momento, segundo aí as informações lá da Venezuela, hein? 920 o número de mortos, então, por terremotos na Venezuela. Minuto Esportivo aqui na programação Brescia Mais.
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2: Muito bem, seguindo aqui na programação, Brecê Mais FM, 24 agora faltando para 6. Olá, um abraço aí pro Charles Balestro, que tá ligado por aqui, tá curtindo aí a programação, tá dando carona pra Brécia Mais aí, né? Valeu, Charles, aquele abraço aí, que atua junto ao Cras aqui em Nova Brécia. Show de bola, grande garoto. 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Chegando São Marino. Ah.

0: Mais FM, muito melhor com você, né? E o Bailão da Mais, que vai até às 7 aqui na 93.1, Brescia Mais FM. Vamos para mais um intervalinho rápido, rápido, rápido. E a gente já volta aí para trazer muito mais.
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Vamos seguindo em frente. Por aqui tem mais música. Lembrando, é às 6 da tarde. 6 da tarde tem também a Hora da Ave Maria pra você, né? Olha, continua Noruega e França. Ó, o Mbappé agora tá sendo substituído, hein? Tá sendo substituído o Mbappé aí. Tá saindo aplaudido. Show de bola, hein? Jogão. Jogão aí na Copa do Mundo, França e Noruega. Pois é, por falar em jogão de bola, hoje tem também aqui na Brescia Mais FM. Você pode acompanhar pelo YouTube, né? Brescia Mais Esportes, ou aqui na FM 93.1, a cobertura da primeira rodada das semifinais do Campeonato Municipal de Futsal de Nova Brescia. 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Os confrontos são os seguintes: categoria sub-15, capitão e juventude, tá? E veteranos, travesseiro e tefém, prata, na categoria prata, Atlético Caçadorense e Botafogo, e na categoria ouro, cristal e esperança. É hoje, diretamente aí do Ginásio Municipal de Esportes, então, né? Esse grande confronto aí, o futsal aqui de Nova Brécia. Deixa eu ver se eu consigo aqui também os horários bem rapidinho. Deixa eu ver, biriri, 7 horas, né? Começa tudo. Para você curtir, então, aqui na programação Brécia Mais FM. Esse aí, início às 19 horas. E o local vai ser o Ginásio Municipal do Centro aí, tá? Não perca, acompanhe então aqui em 93.1 ou no canal do YouTube da Brescia Mais FM. Muito melhor com você. Vamos seguindo por aqui porque tem mais música na parada. Tá chegando agora André Renner e o Dalvan com Whisky Sem Gelo.

Muito bem, aqui na Brescia Mais FM, tá aí, né, Walter Moraes? Olha aí, terminou então, né, França e Noruega. França 4-1 em cima da Noruega. Jogão de bola aí na Copa do Mundo, né? Vamos lá, seguindo por aqui, porque tá chegando. Tá chegando agora também, é a hora da Ave Maria.

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2: Boa tarde, queridos filhos e filhas, que a paz do Senhor esteja com você. Amanhã já teremos as 24 horas na presença do Senhor, já há anos fazemos, 24 horas sem parar, missa e adoração, e pode ser também na sua intenção. Acesse o site www.padrereginaldomanzotti.com.br e mande o nome na sua família. Pai, Filho e Espírito Santo. Amém. Ó meu Deus, no fim desta tarde, ofereço-vos, em união com o Santíssimo Coração de Jesus, todo o meu dia. Ofereço-vos, ó meu Deus, as orações, as obras. Ofereço-vos as alegrias deste dia. Ofereço-vos as decepções. Termino este dia, Senhor, colocando no coração de Jesus todas as minhas esperanças e tristezas, todas as minhas conquistas e decepções. Ó Deus, coloco no coração de Jesus todas as minhas vitórias e decepções, virtudes e fraquezas. Sagrado Coração de Jesus, sede a minha salvação. Sagrado Coração de Jesus, acolha no vosso coração estas pessoas que peço refúgio, consolo e a bênção. Sagrado Coração de Jesus, acolha a minha vida, minha família e toda a humanidade. Nossa Senhora, de muitos títulos e de muitos nomes, queremos invocá-la sob o título de Nossa Senhora do Perpétuo Socorro. Lembrai-vos, ó Puríssima Virgem Maria, que nunca se ouviu dizer que alguém, tendo recorrido a vós, tenha ficado sem socorro. Animado por esta verdade, seguro de vossa intercessão, ó Virgem das Virgens, a vós recorro, em vós me acolho, e gemendo sob o peso dos meus pecados, me coloco na vossa presença. Nossa Senhora do Perpétuo Socorro, não desprezeis as súplicas desta tarde. Ó Mãe do Filho de Deus humanado, dignai-vos de ouvir as minhas preces e alcançar, Mãe, o que vos rogo. Ave Maria, cheia de graça, o Senhor é convosco. Bendita sois vós entre as mulheres e bendito é o fruto do vosso ventre, Jesus. Santa Maria, Mãe de Deus, rogai por nós, pecadores, agora e na hora de nossa morte. Amém. Sagrado Coração de Jesus, tende piedade de nós. Nossa Senhora do Perpétuo Socorro, rogai por nós. Amém.
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6: Ok, Bailando Mais pra você aqui na Brécia Mais FM. Vamos lá, seguindo agora a segunda hora, tem um oferecimento, né, do Mercado Vian. 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Vamos nessa!
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6: Agora 6:08, chegando Leandro e Leonardo.

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1: E agora chegando por aqui, né? 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Pois muito bem, vai esfriar um pouquinho mais aí durante a noite, né? Segundo as informações da meteorologia, tá bom? E amanhã, sabadão, amanhã vamos acordar aí com uma temperatura que pode alcançar, quem sabe aí, né? Amanhã, sábado, os 4 graus, talvez, 3 graus aqui em Nova Brécia, né? Podendo chegar aí aos 20 durante o dia. O tempo vai permanecer firme durante a maior parte do dia, sob a influência aí de um sistema de alta pressão atmosférica. O amanhecer vai ser frio, condições favoráveis à formação de geada nas áreas aí de baixada e a ocorrência de nevoeiro em pontos isolados então do vale. E pode chover, tá? No fim da tarde aí para noite, a aproximação de um tempo aí mais encoberto, associado a uma área de baixa pressão atmosférica, aumenta a nebulosidade e favorece aí o retorno da chuva aqui ao Vale do Taquari. Então deve chover aí na noite de sábado para domingo, madrugada aí de domingo, a chuva vai estar presente. E no domingo o tempo vai ficar instável durante o dia, devido à atuação então deste sistema de baixa pressão atmosférica. A nebulosidade predomina ao longo de todo o dia, favorecendo a ocorrência de pancadas de chuva, que podem ser moderadas a fortes em alguns momentos, com possibilidade de temporais isolados e rajadas de vento de intensidade moderada. Devido à maior cobertura de nuvens, as temperaturas vão permanecer baixas durante a manhã e à tarde poderão se elevar um pouco mais. Mas olha só que coisa, hein? Amanhã, sábado, a temperatura aqui na Brécia vai poder chegar aí aos 3 graus, a máxima aos 20. E já no domingo, pode chegar aos 10 graus aí pela manhã, e máxima de 20. Tá? Sábado é 5 milímetros de chuva. No domingo, 30 milímetros de chuva aqui na região.
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1: Cresce Mais FM, seguindo por aqui no Bailão, oferecimento de Mercadão dos Óculos Encantado, telefone WhatsApp 997446564 para qualquer dúvida e promoção, condições de pagamento no cartão, enfim, é no Mercadão dos Óculos. 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
2: E agora tem por aqui César Menotti Fabiano.
3: Essa é a antiga.
2: 6:21.
3: Gostosa. É daquelas assim que se o caboclo estiver mais ou menos apaixonado, a situação fica complicada, viu?
4: É pro meu amigo capitão que tá cada dia mais apaixonado.

Muito bem, fechando mais um bloco de música, os meninos de Goiás, aqui na Brescia Mais. Teve também Corpo e Alma e César Menotti e Fabiano. Brescia Mais, agora 29 para 7.

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1: Muito bem, os destaques então de hoje para você aqui na programação Brécia Mais FM. Trazendo aqui: mulher é executada a tiros na zona leste de Porto Alegre. Capital gaúcha chega a 6 mortes violentas em menos de 24 horas. Bebê de 5 meses morre após muro cair sobre ele no litoral norte. Ex-secretária do Bem-Estar Animal de Canoas é indiciada por maus tratos. E também sobe o número de mortos por terremoto na Venezuela. Uma mulher foi morta a tiros no início da tarde desta sexta-feira, nas proximidades da Praça Doutor Baltazar de Bem, no bairro Vila Jardim, zona leste de Porto Alegre. Com o crime, a capital chega a pelo menos 6 mortes violentas registradas em menos de 24 horas. Entre a última noite e madrugada, um ataque a tiros e uma chacina que deixaram outras 5 vítimas fatais. De acordo com as primeiras informações, a brigada foi acionada após moradores relatarem disparos de arma de fogo na praça. A brigada militar esteve no local e a polícia agora então vai investigar o caso. Um bebê de 5 meses morreu no litoral. Trágico acidente envolvendo, né, o desabamento de um muro na manhã desta sexta-feira. A criança chegou já sem sinais vitais à unidade de pronto atendimento 24 horas de Xangri-Lá e o caso passou a ser investigado pela Polícia Civil. Conforme as informações da mãe, a Brigada Militar, o acidente aconteceu na residência da família, em Osório. Segundo ela, havia pedido aí ao filho, né, mais velho de 15 anos, que cuidasse do bebê por alguns minutos. Nesse período, o adolescente brincava com o irmão, segurando a criança pelos braços e passando-a por cima de um muro baixo, de um lado para o outro. Em determinado momento, a estrutura teria cedido e caído sobre o bebê. Logo após o acidente, a mãe pegou a criança nos braços, abordou um motorista, né, que passava pela via e pediu ajuda para levá-la até a UPA. Conforme o médico plantonista, o bebê chegou à unidade já sem vida. A equipe médica ainda realizou os procedimentos de avaliação, mas não foi possível. A criança apresentava ferimentos na cabeça, compatíveis com o impacto provocado pela queda da estrutura. E a polícia agora investiga também mais esse caso. E a terceira DP de Canoas, na região metropolitana, indiciou 4 pessoas no contexto da Operação Carrasco. A investigação, que foi dividida em 2 fases, apurou o crime de maus tratos a animais e um esquema de estelionato por meio de campanhas de arrecadação em redes sociais para supostos tratamentos de animais doentes, entre outros crimes. O processo foi remetido à justiça na quarta-feira. Um veterinário, que chegou a ser detido, não foi responsabilizado. A protetora de animais e ex-secretária de Bem-Estar Animal de Canoas, Paula Lopes, foi indiciada por maus tratos, estelionato, associação criminosa e violação de sigilo funcional. De acordo com a delegada Luciane Bortoletti, a investigada transformou a atividade de resgate de animais em uma fonte de lucro, arrecadando dinheiro com casos de animais extremamente feridos nas redes sociais. Brécia Mais FM, Minuto da Notícia. O número de mortos pelo terremoto que atingiram aí a Venezuela subiu para 920 nesta sexta-feira, conforme o presidente da Assembleia Nacional, Jorge Rodrigues. O estado de La Guaira, o mais atingido pelos tremores, está completamente militarizado, acrescentou Rodrigues em um posicionamento na televisão. A contagem anterior do governo apontava para 589 mortes. O número de vítimas pode ser ainda maior do que os 920 óbitos já registrados até o momento. 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
0: Vamos nessa então, senhoras e senhores. Pegando por aqui os atuais, Rio Azul.

Toda a Brece Mais FM, né? A gente conferiu o JM Vidro de Perfume, teve também os atuais com Rio Azul. E agora, vamos para os números das loterias. Então, para você que está ligadaço por aqui, né, acompanhando a programação Brécia Mais FM, nesta sexta-feira, 26 de junho. Hoje é 26/6/2026, né? Conferindo aqui então na programação Brécia Mais, olha o quinto prêmio Loteria da Sorte, extração de hoje, quinto prêmio 6.170. É, meia dúzia, ponto 170, 6.170. O quarto prêmio, 771, 0.771, 771. Terceiro prêmio, 4.790, 4.790, 4.790. Segundo prêmio, 1.158, 1.158, 1.158. E o primeiro prêmio, 3.482, 3.482, 3.482. Este é o primeiro prêmio da Loteria da Sorte, tração desta sexta-feira. E olha só, agora 5 minutos para 7, daqui a pouquinho tem por aqui a Voz do Brasil. Você pode acompanhar nesta sexta-feira no canal do YouTube da Brécia Mais Esportes e também aqui no canal 93.1. A cobertura da primeira rodada aí das semifinais do Campeonato Municipal de Futsal de Nova Brécia no Ginásio Municipal de Esportes, tá bom? A partir das 8 aí, possivelmente, já estaremos ao vivo. Ah, porque tem as seguintes categorias, né? Agora 7 da noite, categoria sub-15, se enfrentam Capitão e Juventude. Depois, veteranos Travesseiro e Tefém. Aí na sequência, categoria Prata, Caça Atlético, Caçadorense e Botafogo. E na categoria Ouro, Cristal e Esperança. Os confrontos, então, aí dos jogos de hoje, né? Rodada é a primeira rodada das semifinais do Campeonato Municipal de Futsal de Nova Brécia. 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Então não perca. Já estou indo para lá também. José Paulo já deve estar por lá. O Diego também já acompanhando. E mais convidados também. Certo? Valeu, gente. Grande abraço, tudo de bom e a gente se

0: noite dentro do programa Voz do Brasil, que começa agora. Boa noite.
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3: 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As notícias do governo federal que movimentaram o país no dia de hoje.
4: Olá, boa noite.
2: Boa noite para você que nos acompanha em todo o país.
4: Sexta-feira, 26 de junho de 2026.
2: Vamos ao destaque do dia: desenvolvimento da indústria naval brasileira.
4: Presidente Lula visita construções de barcos de apoio marítimo da Petrobras em Itajaí, Santa Catarina.
2: Eles fazem parte do programa Mar Aberto, de renovação e ampliação da frota do sistema Petrobras.
4: Mais de 2 mil profissionais estão envolvidos na construção de 16 embarcações e presidente destaca a geração de empregos na indústria naval.
5: Por que que eu não compro da China? Porque a China não paga salário do povo brasileiro.
2: E ainda, desemprego no menor patamar desde 2012.
4: Dados do IBGE apontam que taxa de desocupação ficou em 5,6% no trimestre encerrado em maio. Luana Karen.
6: Outro destaque foi a queda na taxa de subutilização, que atingiu 13,3%, o menor nível da série histórica.
2: E queda também na evasão escolar.
4: Censo da Educação mostra que abandono da escola diminuiu 61% entre 2022 e 2025.
2: Índice de reprovação no ensino médio também caiu 65% no período. Pablo Mundim.
7: De acordo com o Ministério da Educação, os resultados refletem um conjunto de políticas voltadas à permanência dos estudantes na escola, entre elas o programa TED Meia.
4: Hoje, na apresentação da Voz do Brasil, Mariana Jungmann e Luciano Seixas.
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4: O presidente Lula acompanhou hoje o andamento da construção de 16 barcos da Petrobras em Itajaí, Santa Catarina.
2: O programa Mar Aberto prevê a renovação da frota da companhia, com previsão de entregar 98 embarcações nos próximos 7 anos.
4: Lula também participou do lançamento ao mar de uma fragata da Marinha, a primeira de 4 unidades que estão sendo construídas para aprimorar a defesa marítima do país.
2: O presidente Lula visitou as construções de barcos de apoio marítimo da Petrobras em Itajaí, Santa Catarina. Mais de 2 mil profissionais estão envolvidos nas obras de 16 embarcações. A iniciativa faz parte do programa Mar Aberto, de renovação e ampliação da frota do sistema Petrobras. Com previsão de entrega para julho, uma das embarcações em construção no estaleiro Detroit, em Itajaí, é a Starnav Electra, de transporte de suprimentos. O barco conta com sistemas de geração e distribuição de energia, além de novas tecnologias de pintura e de sistemas anti-incrustação, contribuindo para menor consumo de combustível e menor nível de emissões de poluição. Segundo a presidente da Petrobras, Magda Chambriá, os empreendimentos se alinham com a política verde da empresa.
8: Esses barcos têm tecnologia atual embarcada, respeitam o nosso Acordo de Paris, respeitam as nossas intenções de sustentabilidade e apoio ao meio ambiente.
2: O presidente Lula destacou o fortalecimento da indústria naval brasileira.
5: A coisa custa 10 milhões mais barato. Por que que eu não compro da China? Porque a China não paga salário do povo brasileiro. Mas quando você compra de lá, você não desenvolve a indústria nacional. Quando você compra de lá, você não desenvolve tecnologia aqui. Quando você compra de lá, você não gera emprego aqui.
2: O programa Mar Aberto prevê a construção de 96 embarcações até 2032, com investimentos estimados de R$ 32 bilhões na indústria naval brasileira. Mais cedo, o presidente Lula participou em Itajaí da cerimônia de lançamento ao mar da fragata Cunha Moreira. Com 107 metros de comprimento, convés de voo e hangar para helicópteros, a fragata conta ainda com radares, sistemas de armas avançados e sensores integrados. Nesse projeto, o governo do Brasil está construindo 4 navios de guerra, com investimentos de quase 14 bilhões de reais do Programa de Aceleração do Crescimento, o novo PAC. Reportagem Graziele Bezerra.
9: A taxa de desocupação entre março e maio desse ano foi de 5,6%, menor patamar da série histórica.
4: E o rendimento médio do brasileiro aumentou.
9: Dados mostrados pela PNAD Contínua, divulgada hoje pelo IBGE.
10: O número de brasileiros procurando por uma oportunidade de trabalho retornou ao menor patamar da série histórica, iniciada em 2012. A taxa de desocupação no trimestre encerrado em maio foi de 5,6%. O índice ficou estável na comparação com o trimestre anterior e teve queda de 0,6 pontos percentuais em relação ao mesmo período do ano passado. Outro destaque da Pesquisa Nacional por Amostra de Domicílios Contínua foi a queda na taxa de subutilização, que atingiu 13,3%, o menor nível da série histórica, como explica o analista do IBGE, William Kratochwil.
11: Mais importante é quando observamos a subutilização do mercado de trabalho, ou seja, aqueles que trabalhavam menos horas do que gostariam, aqueles que estavam desalentados, aqueles que estavam fora do mercado de trabalho, mas estão potencialmente ligados a ele, que apresentaram reduções nos seus contingentes, e isso diminuiu a taxa de subutilização do mercado de trabalho, o que é um fator importante, mostrando que o mercado ele continua absorvendo a mão de obra que não estava sendo utilizada.
10: No caso dos empregados com carteira de trabalho assinada, o índice se manteve estável, com quase 40 milhões de pessoas formalizadas. No começo do ano, a gerente Fabiana Barros foi contratada em uma loja no centro de Brasília. Para ela, o cargo com carteira assinada representa tranquilidade.
12: Eu acredito que a vantagem ela é muito boa, porque além de ter os benefícios que a própria empresa fornece, que é o 13º, as férias, então assim, é muito bom.
10: O rendimento médio do brasileiro também subiu, como explica o subsecretário de Política Macroeconômica do Ministério da Fazenda, Rafael Ramires Leão.
13: O rendimento médio real dos trabalhadores no trimestre foi de R$ 3.726,00, uma alta de 4% em relação ao mesmo período do ano anterior. E na comparação com 2022, esse rendimento está 20% mais alto, um avanço que mostra que a queda no desemprego veio acompanhada de ganho real no bolso do trabalhador.
10: A taxa de ocupação medida pelo IBGE leva em conta empregados com ou sem carteira assinada, funcionários públicos, trabalhadores domésticos e trabalhadores que atuam por conta própria. O número de brasileiros ocupados chegou a 102 milhões e 700 mil, uma alta de 0,5% em relação ao trimestre anterior, o que representa 558 mil pessoas a mais incluídas no mercado de trabalho. Reportagem Luana Karen.
4: O governo do Brasil trabalha para tentar atualizar o teto dos microempreendedores individuais.
9: Durante participação no programa Bom Dia Ministro, produzido pela empresa Brasil de Comunicação, o ministro do Planejamento e Orçamento, Bruno Moretti, explicou que um projeto de lei será enviado ao Congresso e prevê atualização entre 2027 e 2028.
14: A gente está trabalhando aqui com a perspectiva de atualizar esse teto para um patamar aí entre 130 e 140 mil, que é mais ou menos a reposição da inflação. Isso é absorvível desde que isso seja feito de maneira escalonada, entre 2027 e 2028. Fazendo isso de forma escalonada, a gente consegue absorver nas contas públicas, a gente consegue, inclusive, cumprir todo o nosso regramento orçamentário e fiscal.
4: Criação de gado irregular, garimpo ilegal e desmatamento em área de conservação.
9: Todos esses crimes foram desarticulados em uma operação do ICMBio no estado do Pará, que terminou essa semana.
4: Durante a ação de fiscalização, o órgão encontrou fortes indícios de criação clandestina de gado dentro da estação ecológica da Terra do Meio.
2: uma área de proteção ambiental que abriga diversas plantas e animais, como o macaco-aranha da testa branca, que está em perigo de extinção. Essa é a Estação Ecológica Terra do Meio, localizada entre os rios Xingu e Iriri, no Pará. Foi nessa importante área de proteção ambiental que o Instituto Chico Mendes de Conservação da Biodiversidade realizou a Operação Pasto Nulos para acabar com o desmatamento ilegal, a criação de gado irregular e o garimpo ilegal. A ação começou no dia 3 de junho e foi marcada por resistência dos invasores, que ameaçaram policiais, destruíram pontes e tentaram furtar o gado apreendido. Ao todo, foram aplicados R$6.500.000 em multas, além de bens retidos, como escavadeiras, trator, motocicletas e motores estacionários. Fiscais também apreenderam ouro ilegal e mercúrio, que é um metal altamente tóxico que contamina água, peixes e seres humanos, e 436 cabeças de gado, que agora terão outro destino, como explica o presidente do ICMBio, Mauro Pires.
15: E esse gado depois foi destinado para programas sociais, né? Para combate à fome, para a merenda escolar, né? De escolas municipais, também para hospitais, é importante dizer.
2: De acordo com Mauro Pires, os criminosos eram reincidentes, já tinham sido multados e foi encontrada uma grande rede de atividades ilegais.
15: Não se trata ali de um pequeno produtor que tinha duas, três vacas de produção leiteira ou para sua família. A gente estava falando de uma rede clandestina de criação de animais em áreas protegidas e prejudicando aqueles produtores que seguem as regras. Aquele produtor que vacina os seus animais, registra os seus animais no órgão sanitário estadual.
2: Além do ICMBio, a Operação Pasto Nulos contou com o apoio da Força Nacional, Polícia Federal, Polícia Militar do Pará e IBAMA. Reportagem Raquel Mariano.
9: O INSS inaugurou hoje a 7ª unidade do PrevBarco, a agência flutuante da Previdência que leva atendimento a comunidades afastadas dos centros urbanos.
4: O novo PrevBarco foi inaugurado em Belém, no Pará, e vai atender municípios do arquipélago do Marajó e do Amapá.
16: Uma nova agência flutuante do INSS foi inaugurada nesta sexta-feira em Belém, no Pará. O PrevBarco Belém 2 vai levar serviços previdenciários e assistenciais a comunidades ribeirinhas, indígenas e quilombolas de difícil acesso no Marajó e no Amapá. Os atendimentos ocorrem de forma direta, sem a necessidade de agendamento prévio. Durante a solenidade, o ministro da Previdência Social, Volney Queiroz, revelou o impacto pessoal que a iniciativa causou em sua gestão.
17: Esse PrevBarco, desde quando nós tivemos o primeiro contato na Previdência Social com a política do PrevBarco, foi uma coisa que me emocionou, chamou minha atenção e fez com que eu quisesse me dedicar a aumentar o número de PrevBarcos e a fortalecer essa política.
16: A presidente do INSS, Ana Cristina Silveira, defende que a nova estrutura flutuante consolida uma previdência social mais inclusiva e acolhedora.
18: O PrevBarco é, acima de tudo, símbolo do Estado que através da Unidos para chegar às pessoas, símbolo de uma gestão que não espera cidadão, que vai até ele e garantindo que nenhum brasileiro fique para trás.
16: O modelo operacional destaca-se por ser resolutivo, ou seja, ele permite que o cidadão saia com o resultado do requerimento na hora. O tratorista Isaías Rosário da Silva, de 65 anos, conseguiu a concessão da aposentadoria diretamente no barco e celebrou a agilidade do serviço.
19: Foi feliz, porque já estou com a carta, já... Para ajudar bastante, sem palavra, né? E agora foi maravilhoso.
16: Com a chegada do Belém 2, o Ministério da Previdência Social...
9: Na última quarta-feira.
4: O Itamaraty afirmou em uma rede social que está prestando assistência consular às famílias das vítimas.
9: Hoje, uma missão humanitária do Brasil partiu de Guarulhos, em São Paulo, com destino a Maracai, na Venezuela.
4: Foram enviados cães farejadores e equipamentos especializados para busca e resgate urbano, além de equipes e materiais médicos para cuidado das vítimas.
2: O Brasil enviou nesta sexta-feira ajuda humanitária para a Venezuela. A aeronave KC-390 Millennium da Força Aérea Brasileira decolou de Guarulhos, em São Paulo, com destino a Macaray, na Venezuela. Foram enviados médicos, cães farejadores e equipamentos especializados para apoiar a Venezuela após os terremotos da última terça-feira. São 12 toneladas de material de apoio e uma equipe de busca e resgate urbano, que reúne profissionais da Secretaria Nacional de Promoção e Defesa Civil, de militares do Corpo de Bombeiros de Minas Gerais, São Paulo e do Paraná, além de especialistas da Agência Nacional de Telecomunicações, a Anatel. A missão humanitária brasileira é coordenada pela Agência Brasileira de Cooperação do Ministério das Relações Exteriores. Priscila Machado, para a Voz do Brasil.
9: De acordo com o último balanço divulgado pelo governo da Venezuela, 920 pessoas morreram e mais de 3 mil ficaram feridas.
4: Ainda segundo o governo venezuelano, mais de 4 mil pessoas estão desalojadas e mais de 300 edificações foram afetadas.
9: Agora há pouco, a Força Aérea Brasileira informou que um hospital de campanha da Marinha do Brasil será transportado neste sábado para apoiar a Venezuela após os terremotos registrados na última quarta-feira.
4: A FAB disse que a aeronave KC-390 Millennium vai transportar, além de estrutura do hospital, equipe médica que prestará apoio aos venezuelanos.
9: A decolagem está prevista para as 8 horas da manhã, horário de Brasília, na base aérea do Galeão, no Rio de Janeiro.
4: Um estudo promovido entre pacientes com obesidade grave ou associada a outras comorbidades, como hipertensão, vai medir os impactos de canetas emagrecedoras à base de semaglutida sobre o Sistema Único de Saúde.
9: Anunciado hoje pelo ministro da Saúde, Alexandre Padilha, o estudo vai ser feito ao longo dos próximos 2 anos, com 250 pacientes do Grupo Hospitalar Conceição, do Rio Grande do Sul.
4: O ministro explicou que um dos objetivos é observar as vantagens da aplicação da medicação para o SUS e para os pacientes que, por vezes, não estão aptos à cirurgia bariátrica, por exemplo.
20: Pessoas que estão esperando na fila de cirurgia bariátrica, mas que não têm condições clínicas sequer de fazer a cirurgia. Então, se pacientes que estavam esperando conseguem reunir as condições clínicas para fazer a cirurgia bariátrica, ou mesmo se tem um impacto a ponto de reduzir a necessidade de fazer a cirurgia bariátrica. Como também nós vamos observar pacientes que têm obesidade e comprometimento cardíaco. Então, o que tem de impacto nesses pacientes.
9: Padilha destacou também que a adoção das canetas emagrecedoras como protocolo permanente do SUS contra a obesidade e outras doenças depende da produção da medicação no Brasil.
20: Mais da metade da população brasileira tem sobrepeso a partir da pesquisa feita pelo Vigitel do Ministério da Saúde, que faz a vigilância nas capitais do país, e um quarto da população brasileira que estão obesas. Então, nós estamos falando de dezenas de milhões de pessoas. Toda vez que você fala medicação para larga escala de uso no SUS, você tem que conseguir produzir no Brasil, ou senão você não tem sustentabilidade dessa oferta.
4: A pesquisa será realizada com recursos transferidos ao hospital pela Fundação de Apoio da Universidade Federal do Rio Grande do Sul, provenientes de aporte financeiro da produtora do medicamento.
9: A educação pública brasileira avançou em indicadores importantes.
4: A taxa de reprovação no ensino médio e de abandono escolar caíram em torno de 60% em 3 anos.
9: Por outro lado, aumentou a taxa de aprovação dos estudantes.
4: Resultados do censo escolar, divulgados hoje pelo Ministério da Educação.
9: Contribuíram para o resultado um conjunto de políticas públicas, com destaque para o programa Pé de Meia.
21: Mais estudantes permanecendo na escola, passando de ano e concluindo o ensino médio. É o que mostram os dados do censo escolar divulgados pelo Ministério da Educação nesta sexta-feira. Entre 2022 e 2025, a reprovação no ensino médio caiu 62%. O abandono escolar diminuiu 61%, enquanto a distorção idade-série, indicador que mede o atraso escolar, foi reduzida em 28% em 3 anos. No mesmo período, a taxa de aprovação aumentou 11%. Uma revolução na educação brasileira, avaliou Leonardo Barchini, ministro da Educação.
0: Para todos os indicadores, a gente teve uma melhoria significativa que a gente há muito tempo não via. E pela primeira vez, esses três indicadores estão juntos. Diminuição do abandono, diminuição da repetência e diminuição da distorção. A gente, em história recente do Brasil, nessa revolução que a gente fez nas últimas décadas de botar todo mundo para dentro da escola, a gente não tinha visto que esses fatores concomitantemente melhoraram no país.
21: De acordo com o Ministério da Educação, os resultados refletem um conjunto de políticas voltadas à permanência dos estudantes na escola. Entre elas, o programa Pé de Meia, que oferece incentivo financeiro para que alunos do ensino médio frequentem as aulas, concluam os estudos e participem do Enem. Foi o que destacou o ministro Leonardo Barchini.
0: A retomada dos programas do MEC, dinheiro direto na escola, a melhoria da alimentação escolar, do recurso para alimentação escolar, para o transporte escolar, tudo isso contribui para um conjunto de melhorias que nós vislumbramos nos últimos 4 anos. Mas eu poderia dizer que o Pé de Meia é o carro-chefe dessa política toda de melhoria que foi implementada desde 2023.
21: O censo também aponta avanços em outras áreas da educação. As inscrições de concluintes da rede pública no Enem cresceram 46% entre 2022 e 2025. A educação em tempo integral passou de 15% para 25,8% das matrículas, atendendo quase 9 milhões de estudantes. E o número de escolas com internet para uso pedagógico aumentou 43,7%. Beneficiando cerca de 24 milhões de alunos. Os resultados são confirmados pela PNAD contínua do IBGE. Em apenas um ano, aumentou o número de jovens de 15 a 17 anos matriculados no ensino médio e caiu a proporção de estudantes fora da escola. Reportagem Pablo Mundim.
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0: A obra da artista carioca Gilda Reis, batizada de Educação, é um retrato das desigualdades do país e um lembrete de que o conhecimento é o caminho para a justiça social.
1: Na reportagem especial de Thaís Antônio, você vai saber como a restauração desse mural é também um resgate do direito à memória.
2: Uma obra marcada pela passagem do tempo, mas que passou por meses de restauração para recuperar suas cores, formas e a identidade artística originais. O mural Educação fica no nono andar do edifício sede do MEC em Brasília. Produzido nos anos 60, a convite de Oscar Niemeyer, o mural de 15 metros quadrados integra o projeto original do prédio e retrata desigualdades sociais brasileiras, destacando a educação como instrumento de transformação. A obra é da artista carioca Gilda Reis Neto. A filha de Gilda, Marta Reis, participou da cerimônia de entrega do painel restaurado. Ela não conhecia o painel pessoalmente, mas relembra que ouvia a mãe se queixar do estado em que a obra se encontrava.
3: Ela sonhou em ver esse painel restaurado. Ela passou muitos anos fora do Brasil. Quando ela voltou, ela veio a Brasília e ela disse: alguém tem que fazer alguma coisa, não pode deixar.
2: A restauração do painel contou com a participação de mais de 30 pessoas da Universidade Federal de Pelotas. Um trabalho complexo que envolveu muita pesquisa e inovação, como lembra a professora Karen Caldas, que atuou ativamente durante o processo.
4: Esse é um painel que tem uma simbologia gigantesca. Ele fala de inclusão, ele fala de educação, ele tem tudo a ver também com um projeto de pensar a educação como base.
2: João Ribeiro, servidor do MEC, se impactou ao encontrar a obra desgastada quando entrou para o quadro do Ministério há mais de 20 anos. Desde então, acompanhou e defendeu a ideia de ver a restauração acontecer. Agora, ao acompanhar o resultado final, João conta que a emoção falou mais alto.
5: Essa utopia de Brasília, essas realidades que são mostradas aqui, nessa inclusão, nessa tentativa de inclusão, de construir uma sociedade mais democrática, essa ideia da democracia que a gente precisa construir diariamente, né?
2: O processo de restauro do mural preserva uma obra que atravessa décadas e ajuda a contar parte da história do Ministério e também de Brasília, como destaca o ministro da Educação, Leonardo Barchini.
6: Essa reinauguração dessa obra de arte é um dia muito marcante, especialmente para mim. E desde o começo vim aqui visitar o nono andar e ficava matutando por que esse painel estava tão escondido e tão maltratado. Hoje é um dia de muita emoção para nós e para todos aqui que são servidores do MEC, que estão aqui há muito tempo.
2: A reinauguração encerra uma trajetória de abandono da obra que chegou a ficar coberta por tapumes. Em 1992, técnicos do IFAM redescobriram o mural já deteriorado. Na época, uma tentativa de restauração não avançou e o Ministério optou apenas por proteger o mural com portas de vidro. O processo de restauro começou em 2025 e foi concluído este ano com suas características originais. Reportagem Thaís Antônio.
0: E essas foram as notícias do Governo do Brasil.
1: Uma realização da Secretaria de Comunicação Social da Presidência da República.
0: Com produção da Empresa Brasil de Comunicação.
1: E agora com as notícias do Poder Judiciário e do Congresso Nacional. Boa noite, um bom fim de semana.
0: A gente volta na segunda-feira. Boa noite.
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9: Justiça em números 2026, estoque de processos cai e ano de maior demanda da série histórica.
10: STJ determina a criação de plano para atuação da PM paulista em manifestações públicas.
9: Justiça do Trabalho determina que...

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1: Boa noite, eu sou o Arthur Filho.
2: E eu sou Walter Lima.
1: Dados evidenciam que a redução do estoque processual ocorreu de um ano de alta demanda. Em 2025, ingressaram 40 milhões e 900 mil processos judiciais, 1 milhão e 400 mil a mais do que em 2024. Esse foi o maior volume de casos novos da série histórica iniciada em 2009.
2: O relatório também traz dados sobre a presença do judiciário no território nacional. Dos 5.571 municípios brasileiros, quase metade são sedes de comarca na Justiça Estadual.
1: STJ determina que o Estado de São Paulo apresente protocolo para a atuação da Polícia Militar em manifestações públicas.
2: O plano deverá ser apresentado em 60 dias corridos após a elaboração de diagnóstico inicial. Fátima Uchoa.
3: Entre as diretrizes do plano está a proibição do uso de armas de fogo fora das hipóteses legais. Caberá ao juízo da execução aprová-lo e acompanhar a implementação. A decisão da primeira turma do STJ atendeu a pedido da Defensoria Pública de São Paulo, que apontou abusos da PM durante manifestações como detenções indevidas, uso excessivo da força, de bombas de efeito moral e balas de borracha sem justificativa. O colegiado concluiu ser legítima a intervenção judicial no caso, pois há omissão do Estado em regulamentar e controlar eventuais excessos da PM e não há protocolo atual com parâmetros de atuação policial em manifestações públicas. O relator foi o ministro Paulo Sérgio Domingues.
1: A empresa deve recontratar tratorista demitido após voltar de internação psiquiátrica.
2: Para a Justiça do Trabalho, a demissão foi discriminatória. Marla Lacerda.
4: O trabalhador foi afastado das atividades por orientação médica, após quadros severos de depressão. 8 dias após retornar ao trabalho, foi dispensado. O reconhecimento de demissão discriminatória foi negado em primeira instância, mas o TRT reconheceu a gravidade da doença e condenou a empresa ao pagamento de R$ 6 mil de indenização e a reintegrar o tratamento.

0: vista. A discussão foi levada ao TST. O colegiado manteve a condenação, porque teria havido preconceito por parte da empresa.
1: Já a etapa virtual será realizada no dia 17 de julho. Ao todo, serão selecionadas 480 candidatas para a modalidade online e até 100 participantes para a etapa presencial. O curso para candidatas eleitorais é promovido pela Comissão Interamericana de Mulheres da Organização dos Estados Americanos, em parceria com a Escola de Governo da OEA e a Associação Nacional das Defensoras e Defensores Públicos, com apoio do Tribunal Superior Eleitoral e do Governo da França. A abertura do evento será transmitida ao vivo pelo canal da Justiça Eleitoral no YouTube e pela TV Justiça. As inscrições podem ser feitas até o dia 30 de junho por meio de formulário que está disponível no site tse.jus.br.
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2: A você, uma boa noite.
3: Bom fim de semana e até segunda-feira.
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6: Eu sou Paula Groba.
7: E eu sou Ricardo Nakaoka.
6: E estes são os destaques de hoje do Jornal do Senado, que começa agora.
7: Avançam medidas para combater evasão escolar de pais e mães jovens.
6: Projeto sobre atendimento médico em instituições para idosos gera debate no Senado.
7: Senadores manifestam solidariedade às vítimas de terremotos na Venezuela.
6: Boa noite.
7: Boa noite.
6: A evasão escolar provocada pela maternidade, paternidade e parentalidade precoce pode ganhar um novo enfrentamento no país. Avançou no Senado um projeto que estabelece uma série de medidas para garantir a permanência de estudantes na escola nessa situação.
7: Entre as ações previstas está a obrigação de as instituições de ensino oferecerem condições adequadas para o aleitamento materno. O repórter Bruno Lourenço traz os detalhes.
8: O projeto de lei aprovado na Comissão de Direitos Humanos impõe às redes de ensino o dever de criar condições específicas de acolhimento para que a gestação ou a chegada de um filho não signifiquem um fim dos estudos para jovens. A proposta prevê a formação de uma rede de proteção para evitar que mães, pais ou mesmo pessoas próximas responsáveis por crianças pequenas sejam privadas da formação escolar. A relatora, senadora Ivete da Silveira, do MDB de Santa Catarina, defendeu as medidas.
9: A falta dessa proteção, sabemos bem, cria pessoas que algumas das capacidades mais necessárias para a vida social, entre as quais se contam o aprendizado de padrões éticos, universais e racionais, algo diferente daqueles aprendidos no ambiente familiar, bem como a educação científica necessária como fundamento da qualificação da mão de obra, o que será imprescindível para que o futuro adulto possa adquirir bom padrão de vida.
8: O projeto, que já havia sido aprovado na Comissão de Assuntos Sociais, seguiu para a Comissão de Educação.
6: E o tratamento da hemofilia no Brasil ainda esbarra em desafios importantes, especialmente nas desigualdades de acesso a medicamentos e terapias mais avançadas entre as diferentes regiões do país.
7: Esse foi o tema de uma audiência pública realizada na Comissão de Assuntos Sociais do Senado, que buscou discutir formas de ampliar e qualificar o cuidado oferecido aos pacientes. Repórter Marcela Diniz.
10: O tratamento preventivo básico é oferecido no SUS e recentemente foram incorporados medicamentos mais tecnológicos e menos invasivos para alguns tipos de hemofilia, doença que afeta a coagulação do sangue. O Brasil é referência internacional no tratamento da doença, mas o acesso ainda não é equitativo. Pessoas que vivem longe de capitais ou regiões metropolitanas são as mais prejudicadas, segundo a presidente executiva da Associação Brasileira de Pessoas com Hemofilia, Indianara Galhardo.
11: Chega lá, olha, não tem a dose total do mês, tem a dose da semana e volta para casa e tem que ir toda semana. E geralmente o hemocentro não notifica antes o paciente.
10: A inclusão da hemofilia na Política Nacional de Doenças Raras e a construção de uma linha de cuidados no SUS foram outras reivindicações apresentadas durante a audiência. O senador Flávio Arnes, do PSB do Paraná, se comprometeu a elaborar um documento sistematizando essas demandas.
12: Nós vamos elaborar no Senado, como desdobramento dessa audiência pública, também um documento da linha de cuidados, ciclo da vida. Ciclo da vida é o acompanhamento de políticas públicas e precisamos avançar para coisas novas.
10: O Programa Nacional de Coagulopatias Hereditárias acompanha atualmente 35.852 pacientes. 34% deles têm hemofilia do tipo A, a mais comum, e 6% hemofilia do tipo B.
6: E o projeto que garante atendimento médico em instituições de longa permanência para idosos foi tema de debate na Comissão de Direitos Humanos do Senado. A proposta, já aprovada pela Câmara dos Deputados, recebeu críticas de todos os participantes da audiência.
7: As preocupações giram em torno da forma como o texto foi construído e dos impactos da medida na rede de cuidados aos idosos. Repórter Márcio Maturana.
13: O projeto foi criticado por todos os debatedores. O texto determina que esses estabelecimentos atuem em conjunto com o Sistema Único de Assistência Social e com o Sistema Único de Saúde. Foram apontados problemas pela representante do governo, Daniela Jenkins, do Ministério do Desenvolvimento e Assistência Social.
14: Caso isso passe, a gente vai ter um resultado absurdo, desastroso, né? E também aumentar a desigualdade. Por quê? Porque se a gente não tem um serviço público, quem depende de serviço público não vai ter acesso. Agora, quem pode pagar, vai ter.
13: A presidente da comissão, Damaris Alves, do Republicanos do Distrito Federal, quer debater mais o assunto.
15: Escrever um texto sem ouvir realmente quem precisava ser ouvido. E eu estou sentindo o peso da minha responsabilidade agora.
13: Depois da Comissão de Direitos Humanos, o texto precisa ser analisado ainda na Comissão de Assuntos Sociais.
6: E está pronto para ser analisado pelo plenário do Senado um projeto que obriga órgãos públicos de proteção e defesa do consumidor a oferecer atendimento à distância, preferencialmente pela internet. Pelo texto, o poder público fica obrigado a garantir à população acesso a esses serviços para o recebimento e processamento de representações e denúncias.
7: De acordo com a relatora da medida, senadora Damaris Alves, do Republicanos do Distrito Federal, a falta de atendimento digital eficiente dificulta a proteção do consumidor no cenário do comércio eletrônico. A parlamentar ainda pontua que a proposta fortalece a cidadania, amplia a transparência e garante que os direitos do consumidor sejam protegidos na prática.
16: A ausência de canais digitais eficientes de atendimento público compromete a efetividade da proteção do consumidor. É necessária uma solução urgente, pois a cada ano mais e mais brasileiros são afetados e o fluxo de comércio continua a crescer aceleradamente.
6: O plenário do Senado fez um minuto de silêncio em homenagem às vítimas dos terremotos que atingiram a Venezuela. Senadores também manifestaram solidariedade às famílias e defenderam o apoio humanitário do Brasil ao país vizinho.
7: O presidente da Comissão de Relações Exteriores, senador Nelsinho Trade, do PSD de Mato Grosso do Sul, destacou a participação de equipes brasileiras na missão de ajuda e ressaltou a importância do fortalecimento dos corpos de bombeiros para atuação em emergências e resgate.
6: O Capital Moto Week, encontro de motociclistas, música e gastronomia que acontece todos os anos em Brasília, pode passar a fazer parte do calendário turístico oficial do Brasil.
7: Um projeto apresentado no Senado reconhece o evento como de relevante interesse turístico nacional. Repórter Henrique Nascimento.
17: Brasília já é parada obrigatória para motociclistas de várias partes do país durante o Capital Moto Week. O evento reúne motos, shows, gastronomia, camping e programação cultural todos os anos na capital federal. A Vanderleia de Oliveira acompanha de perto essa movimentação e diz que o encontro já virou tradição.
18: É um evento maravilhoso, tem gastronomia, tem como você pagar e montar sua barraca para dormir, tem shows, tem de tudo.
17: Um projeto da senadora Leila Barros, do PDT do Distrito Federal, reconhece o Capital Moto Week como evento de relevante interesse turístico nacional. nacional e inclui um encontro no calendário turístico oficial do Brasil. Esse calendário foi criado para divulgar festas e eventos capazes de atrair visitantes e movimentar a economia local. Durante a discussão da proposta que criou o calendário, o então senador Fernando Farias de Alagoas destacou o potencial turístico da medida.
19: São festas e eventos que marcam os diversos calendários municipais e que poderão atrair mais turistas, desenvolvendo inclusive regiões menos conhecidas desse nosso país de dimensões continentais.
17: O projeto, que reconhece o Capital Moto Week como evento de relevante interesse turístico nacional, ainda vai passar pelas comissões do Senado.
7: Edição de Paula Groba e trabalhos técnicos de João Lira, o Jornal do Senado fica por aqui. Acompanhe agora as notícias do Tribunal de Contas da União e da Câmara dos Deputados. Boa noite.
6: Boa noite e um bom fim de semana.
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20: O Tribunal de Contas da União avaliou o programa Agora Tem Especialistas, do Ministério da Saúde. A iniciativa busca ampliar o acesso da população a consultas, exames e cirurgias com especialistas pelo SUS, o Sistema Único de Saúde. O principal ponto analisado foi a estrutura para reduzir a espera por consultas, exames e outros atendimentos. A auditoria apontou que falta integração e eficiência nos sistemas de tecnologia que deveriam gerenciar as filas e os recursos da política. Em 2025, o programa não conseguiu manter o desempenho dos anos anteriores na realização de cirurgias. Uma das razões é a falta de monitoramento, que impede que as informações sejam acompanhadas de forma adequada. O tribunal fez recomendações ao Ministério da Saúde para aprimorar a gestão do programa. 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
21: Comissão aprova infiltração policial em apuração de exploração sexual.
22: Avança projeto que impõe medidas mais rígidas ao acusado reincidente.
21: Deputados estudam manter auxílio alimentação nas férias do trabalhador.
22: Proposta define atendimento para pessoas com deficiência em desastres.
21: Boa noite. Comissão aprova projeto que estabelece protocolo para pessoas com deficiência em casos de desastre ambiental. A repórter Júlia Lopes tem detalhes sobre a proposta.
23: Segundo o Serviço Geológico do Brasil, quase 4 milhões de pessoas vivem atualmente em áreas de risco no país. Dentro desse grupo estão cidadãos com algum tipo de deficiência ou dificuldade de mobilidade, que se encontram entre os mais vulneráveis. Diante desse cenário, a Comissão de Integração Nacional e Desenvolvimento Regional aprovou o projeto que estabelece regras específicas para o atendimento de pessoas com deficiência ou com mobilidade reduzida em situações de emergência. O texto aprovado incorporou as modificações da Comissão de Defesa dos Direitos das Pessoas com Deficiência e define que o Sistema Nacional de Proteção e Defesa Civil será responsável pela coordenação, implementação e monitoramento desses protocolos. O relator da proposta, deputado Tiago De Joaldo, destaca que essas pessoas enfrentam barreiras físicas, comunicacionais e sociais que dificultam a evacuação e o acesso à ajuda e que a adoção desses protocolos é fundamental para garantir mais segurança.
24: A gente sabe da dificuldade que as pessoas com deficiência principalmente têm, né, de participar do processo de evacuação, do processo de resgate, e esse projeto de lei ele busca exatamente trabalhar antecipadamente, né, a política nacional voltada a se prever, inclusive a identificação de mapas, onde é que existem pessoas com deficiências, em lugares de riscos, para que antecipadamente a Defesa Civil possa preparar planos de evacuação específico, que aqueles lugares que poderão servir como local de concentração das pessoas evacuadas e resgatadas tenham acessibilidade, enfim, de uma forma que essas pessoas sofram menos quando essas situações difíceis acontecerem.
23: De acordo com o IBGE, o Brasil tem mais de 14 milhões de pessoas com deficiência, o que representa 7,3% da população com 2 anos ou mais. Esses números reforçam a necessidade de políticas públicas específicas para garantir segurança e atendimento adequado em momentos de emergência. Entre as medidas previstas na proposta estão a identificação e o cadastramento de pessoas com deficiência que vivem em áreas de risco, a inclusão de um capítulo específico nos planos de contingência, a capacitação de agentes para atendimento especializado, além de garantia de acessibilidade em abrigos e centros de assistência. O projeto também prevê a divulgação de informações em formatos acessíveis e a criação de mecanismos de coordenação entre órgãos públicos, a sociedade civil e instituições especializadas. O projeto, que busca melhorar os protocolos de segurança e atendimento das pessoas com deficiência ou com dificuldade de mobilidade no âmbito da Política Nacional de Proteção e Defesa Civil, agora aguarda análise na Comissão de Constituição e Justiça. Da Rádio Câmara de Brasília, Júlia Lopes.
0: Meio Ambiente.
1: Felipe Beccari, do Podemos de São Paulo, apresentou o projeto que institui a Virada Nacional da Castração de Cães e Gatos. A iniciativa prevê a realização anual de mutirões gratuitos de esterilização em todo o país, com prioridade para famílias de baixa renda e animais em situação de rua.
2: Segundo Felipe Beccari, a proposta busca reduzir a superpopulação e o abandono de animais, além de prevenir doenças que podem afetar a saúde pública. O texto também prevê a ações de educação para guarda responsável e integração com campanhas de vacinação e proteção animal.
0: Transportes.
1: Comissão aprova projeto que aumenta a segurança de pedestres com deficiência. A repórter Maria Neves tem mais informações sobre o texto.
3: A Comissão de Viação e Transportes da Câmara aprovou o projeto do deputado Murilo Galdino, do Republicanos da Paraíba, que visa aumentar a proteção da pessoa com deficiência ou com mobilidade reduzida no trânsito. A proposta prevê expressamente que condutores de qualquer tipo de veículo serão sempre responsáveis pela segurança dos pedestres, especialmente das pessoas com problemas de locomoção. Como ressalta o relator, deputado Alexandre Guimarães, do MDB do Tocantins, o Código de Trânsito já determina que os motoristas são responsáveis pela segurança dos pedestres, mas não faz menção específica à proteção das pessoas com deficiência.
5: O projeto visa alterar o artigo 29 do Código de Trânsito Brasileiro, que é um artigo que visa a proteção dos carros maiores para os menores, dos menores para os ciclistas e motocicletas, dos ciclistas e motocicletas todos para os pedestres. Traz uma condição declaratória de proteção ainda maior para as pessoas com vulnerabilidade e deficiência no trânsito. Então essas pessoas com capacidade reduzida e deficiência são inseridas agora no corpo desse texto.
3: Alexandre Guimarães ressalta que o Brasil já conta com normas que reforçam a proteção das pessoas com deficiência no trânsito, como a Lei Brasileira de Inclusão. O deputado sublinha que essa legislação impõe ao poder público e aos particulares o dever de garantir acessibilidade e segurança no uso das vias públicas e dos serviços de mobilidade urbana. No entanto, na opinião do deputado, ainda assim as mudanças na lei são fundamentais por dar ênfase ainda maior à responsabilidade dos motoristas. Segundo ele, sem isso, a proteção dos pedestres com deficiência ou mobilidade reduzida permaneceria prejudicada. A proposta que reforça a proteção de pessoas com deficiência ou mobilidade reduzida no trânsito ainda será analisada pela Comissão de Constituição e Justiça. Da Rádio Câmara de Brasília, Maria Neves.
0: Direitos Humanos.
2: Comissão aprova infiltração policial para investigar exploração sexual de crianças e adolescentes. A repórter Mônica Tati explica a questão.
25: Projeto aprovado pela Comissão de Segurança Pública e Combate ao Crime Organizado da Câmara dos Deputados prevê medidas de reforço contra o tráfico, a prostituição e a exploração sexual de crianças e adolescentes. O texto reconhece essas práticas como atividades típicas de organizações criminosas e permite a adoção de instrumentos legais, como a infiltração de agentes policiais. Segundo o autor do projeto, o deputado delegado Paulo Bilinski, do PL de São Paulo, a infiltração já está prevista na Lei das Organizações Criminosas, mas é preciso prever uma nova legislação no caso específico de crimes sexuais contra crianças e adolescentes. Paulo Bilinski ressalta que muitos aliciadores e intermediadores operam por meio de redes sociais, fóruns fechados e plataformas de comunicação criptografadas, de difícil acesso para investigação.
8: A característica do crime de pedofilia, de tráfico de crianças, a principal característica é que são ambientes extremamente fechados. Como você investiga um lugar da onde não sai informação? A única forma de investigar é com a infiltração. O Brasil tem uma dificuldade de fazer infiltração policial, porque é um ambiente sem a prática e sem o costume. É um método de produção de prova que existe no Brasil, na legislação, faz tempo, mas não é empregado dessa forma, com essa facilidade.
25: O texto também amplia as medidas de proteção aos agentes infiltrados e aos seus familiares, como escolta, alteração de identidade, mudança de domicílio e eventual inclusão em programas especiais. A proposta busca ainda aprimorar a cooperação internacional, facilitando o intercâmbio de informações e operações com outros países. O projeto, que reforça o enfrentamento ao tráfico e à exploração sexual infanto-juvenil, será analisado pelas comissões de Previdência, Assistência Social, Infância, Adolescência e Família e de Constituição e Justiça e de Cidadania. Depois seguirá para a votação no plenário da Câmara. Da Rádio Câmara de Brasília, Mônica Tati.
0: Saúde.
1: Josivaldo JP, do União do Maranhão, defende a aprovação de projeto que cria uma política nacional de apoio a crianças e adolescentes neurodivergentes. Autor da proposta, ele explica que o objetivo é ampliar o acesso a diagnóstico, terapias e apoio escolar, com prioridade para famílias em vulnerabilidade.
21: Josivaldo JP também aponta que o projeto prevê a criação de um fundo nacional para financiamento de centros de atendimento, serviços itinerantes e formação de profissionais especializados. De acordo com o congressista, a maior parte dos recursos será destinada a famílias inscritas no CadÚnico.
0: Segurança Pública.
1: Proposta em debate na Câmara impõe medidas mais rígidas para acusados que cometam novos crimes. Saiba mais na reportagem de José Carlos Oliveira.
9: A Câmara dos Deputados analisa a proposta que altera o Código de Processo Penal para impor regras mais duras para criminosos reincidentes. O texto do deputado Domingos Sávio, do PL de Minas Gerais, permite à Justiça decretar a prisão preventiva de acusado preso novamente em flagrante após ter sido liberado em uma primeira audiência de custódia. Domingos Sávio argumenta que a medida vai prevenir a repetição de crimes cometidos por pessoas que já possuem histórico criminal e processos pendentes.
10: Prendeu uma vez, teve audiência de custódia, você tem o direito de ficar livre para responder em liberdade, mas foi preso pela segunda vez, houve uma reincidência, ele fica preso preventivamente enquanto tramita o seu julgamento para decidir qual é a pena. Ou seja, acaba com esse prende e solta. Isso está desmoralizando a polícia e incentivando o crime. Portanto, o meu projeto de lei que irá contribuir nessa guerra contra o crime.
9: A proposta foi aprovada na Comissão de Segurança Pública, inclusive com novas regras para facilitar a ação policial nas prisões em flagrante. Uma das alterações valida o flagrante baseado em denúncia anônima ou fundada suspeita, desde que haja descrição detalhada das circunstâncias objetivas que levaram à ação policial. O texto aguarda a análise da Comissão de Constituição e Justiça, onde já recebeu apoio da relatora. A aprovação definitiva na Câmara depende da apreciação do plenário. Da Rádio Câmara de Brasília, José Carlos Oliveira.
0: Comissões.
21: Relatório de comissão externa sobre feminicídios no Rio Grande do Sul, aprovado neste primeiro semestre, propõe diversas medidas para combater o problema. A repórter Daniele Lessa nos conta as medidas sugeridas.
11: O feriado de Páscoa do ano de 2025, com 12 assassinatos de mulheres, foi o motivo de criação da comissão externa sobre feminicídios no Rio Grande do Sul, que após realizar 43 reuniões e ouvir mais de 300 pessoas, aprovou seu relatório relatório final, com um diagnóstico da violência e com 95 propostas para o Estado e para uma política nacional de enfrentamento. A coordenadora da comissão, deputada Fernanda Melchiona, do PSOL Gaúcho, disse que o trabalho continua, agora levando as propostas a diferentes órgãos e cobrando medidas efetivas.
12: E a ideia não é um relatório final da comissão, é um relatório parcial para que a gente possa, até o ano de 2026, final do ano, a nossa comissão tem até janeiro de 2027, cobrar o que está sendo feito.
11: Entre as propostas estão o aumento da estrutura de atendimento à mulher, especialmente em pequenas cidades rurais e no litoral norte, que não conta com nenhuma delegacia da mulher, ampliar o alcance de ações que funcionam, como colocar tornozeleiras eletrônicas em agressores, garantir o aumento de recursos federais para o combate ao feminicídio nos estados, por meio de aprovação de projeto de lei, e também ações de educação e comunicação que possam alterar a cultura de violência.
13: Que esclareça, que enfrente, não apenas que anuncie tantos feminicídios. Não basta para nós apenas a contabilidade macabra e perversa. Nós queremos que se fale da vida dessa mulher, que se humanize, que se diga que ela era mãe, que se diga que ela era filha.
11: Em 2025, no Rio Grande do Sul, foram 80 feminicídios consumados e 264 tentativas. Da Rádio Câmara de Brasília, Daniele Lessa.
0: Justiça.
1: A Comissão de Relações Exteriores aprovou o projeto que restringe a prisão preventiva de policiais investigados por ações em serviço. A reportagem é de Luiz Cláudio Canuto.
14: A Comissão de Relações Exteriores e de Defesa Nacional da Câmara aprovou o projeto que restringe a prisão preventiva e medidas cautelares contra agentes de segurança investigados por atos praticados durante o serviço. O texto altera o Código de Processo Penal. Segundo o projeto, juízes só poderão determinar prisão preventiva ou medidas cautelares daqueles profissionais se houver demonstração inequívoca de que a conduta não ocorreu em legítima defesa ou no estrito cumprimento do dever legal. O autor da proposta, deputado Coronel Assis, afirmou que o objetivo é proteger quem atua em situações de alto risco. O relator, deputado General Girão, do PL do Rio Grande do Norte, recomendou a aprovação do texto. Na avaliação dele, a proposta não afrouxa o controle penal, mas exige uma motivação mais robusta para que não haja a prisão do policial.
15: Esse poder de polícia nunca foi tão desmoralizado no nosso país. Nós precisamos tratar com rigor a criminalidade. E é claro, e precisamos dar respaldo aos nossos policiais que combatem a criminalidade para que eles não sejam perseguidos. O que se vivencia hoje no Brasil é isso. Muitas decisões são tomadas derrumpante por magistrados, condenando policiais, às vezes até mesmo dentro da própria corporação, tirando da rua, proibindo promoções policiais, policiais que foram envolvidos em algum tipo de atuação de enfrentamento ao crime, já considerados no carimbo na testa como sendo culpados. Não. Não é assim que deve se tratar o policial. A gente tem que dar respaldo para que ele possa ter, sim, a autoridade de defender a sociedade.
14: A regra valeria para policiais, militares, policiais penais e, por sugestão do relator, também para os integrantes de polícias legislativas. Segundo o texto, para decretar a prisão, a autoridade judicial deve comprovar que o ato do agente não se enquadra em duas situações específicas: excludente de ilicitude prevista no Código Penal, como legítima defesa, e estrito cumprimento do dever legal. E também contexto de risco iminente ou ameaça grave à ordem pública ou à integridade física, inclusive de outra pessoa, em que o uso da força tenha sido necessário e proporcional. O projeto que restringe a prisão preventiva de agentes de segurança em serviço está na Comissão de Segurança Pública e Combate ao Crime Organizado. Em seguida, vai à Comissão de Constituição e Justiça antes de seguir para o plenário. Da Rádio Câmara de Brasília, Luiz Cláudio Canuto.
0: Trabalhe.
21: Câmara debate proposta que garante a manutenção do auxílio alimentação durante as férias. O texto já está sendo analisado pelas comissões, como informa a repórter Sofia Peçanha.
16: A legislação trabalhista considera que o auxílio alimentação não integra a remuneração do empregado. E com isso, muitas empresas descontam o valor do vale quando o trabalhador sai de férias ou de licença, por exemplo. Esse entendimento, no entanto, pode mudar se avançar na Câmara dos Deputados o projeto sobre o assunto. O autor da proposta, o deputado Acácio Favacho, do MDB do Amapá, entende que quando a empresa concede o auxílio alimentação, o empregado passa a contar com o valor no orçamento, não sendo justo reduzi-lo em situações justificadas de ausência, como férias, uso de banco de horas, motivo de doença comprovada, acidente de trabalho, licença maternidade e licença paternidade. O projeto já foi aprovado pela Comissão de Trabalho, onde o relator, o deputado Ricardo Maia, do MDB da Bahia, reforçou que a alimentação é um direito social essencial à dignidade e ao bem-estar do trabalhador. Ele concordou que a manutenção do benefício em períodos justificados de ausência é uma forma de garantir segurança alimentar e proteção social.
6: A finalidade principal do auxílio alimentação é promover a segurança alimentar, um pilar que não pode ser removido justamente quando o trabalhador mais precisa da tranquilidade para o seu descanso e recuperação.
16: Segundo a proposta, a regra não vale para afastamentos com recebimento de benefício previdenciário, como nos casos de auxílio-doença pago pelo INSS. O projeto que proíbe o desconto do auxílio alimentação durante as férias e outras faltas justificadas será analisado agora pela Comissão de Constituição e Justiça. No entanto, o deputado Jorge Guitten, do Republicanos de Santa Catarina, apresentou um requerimento de redistribuição para que o texto também seja analisado pela Comissão de Finanças e Tributação. Expedido.

0: Muito boa noite. A partir deste momento, falamos aqui do Ginásio Municipal de Esportes do centro da cidade de Nova Brécia, aonde acontece a primeira semifinal. A rodada, a primeira das semifinais do Municipal de Futsal 2026. Neste momento, as equipes categoria veterano de travesseiro e tepém na quadra. E nós vamos então assim começando a nossa transmissão aqui no Ginásio Municipal de Esportes, nesta sexta-feira, dia 26 de junho de 2026. 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Você que está acompanhando a nossa transmissão, você visualizou aí o gol da equipe...
1: Cristiano.
0: Da Tefém, fazendo 1-0 para a Tefém em cima do Travesseirense. E estarão trabalhando nesta jornada esportiva, além deste locutor que está ao microfone, o nosso repórter Ângelo Delavi, nos comentários fazendo a sua estreia, Augusto Dadalo Gutão, ele que vai comentar, vai fazer análise de tudo o que acontece nessa sexta-feira aqui no Ginásio Municipal de Esportes. Na captação de imagens, Diego Martini, e na geração, nos trabalhos técnicos, o Giancarlo Gracioli. E é em nome desta equipe esportiva que eu, José Paulo Valandro, saúdo a todos e os convido a ficarem conosco na live no canal no YouTube Brécia Mais Esportes, e você que nos acompanha também nas ondas médias na frequência 93.1 Brécia Mais FM. O nosso muito obrigado e também o convite que fiquem ligados conosco, porque essa jornada esportiva é longa, deve se estender até próximo da meia-noite, porque teremos, além desse jogo em andamento, mais duas partidas que envolvem as categorias prata, aonde estarão se defrontando Atlético, Caçadorense e Botafogo, e na categoria ouro, Cristal e Esperança. Lembrando que no primeiro jogo, deu capitão 6-5 em cima do Juventude SR. O jogo aqui está com faltando 10 minutos e 36 segundos para o término da primeira etapa. No placar, Tefém 1, Travesseiro 0. E eu coloco em ação o nosso comentarista que faz a sua estreia como comentarista aqui nos microfones da Brécia Mais FM, o nosso amigo Gutão. Boa noite, Gutão. Sua análise, você que acompanhou todo o desenrolar da fase classificatória desse campeonato, eu quero que você faça uma análise geral. Boa noite, Gutão.
2: Boa noite, José Paulo. Boa noite aos ouvintes da Rádio Brécia Mais. Boa noite ao Ângelo também, que está nessa cobertura. Eu sou o treinador do Atlético Caçadorense, nessa categoria de veteranos. E hoje estou aqui como convidado, é uma honra fazer parte dessa jornada. Estou aí para analisar e contribuir para dar a melhor informação para o ouvinte da Rádio Brécia Mais. No momento a partida foram jogados 10 minutos e a Tefém, Confecções Tefém de Nova Brécia, está surpreendendo o Travesseiro, que foi o líder na primeira rodada. Um time bem postado com o Rodrigo de fixo, com o Leandro e Cristiano, e o Vinícius Pachola no ataque. No momento está vencendo por 1-0 e está jogando bem, está bem postado. A equipe de Travesseiro se mostra nervosa e está sendo um bom jogo, pegado, mas a Tefém está surpreendendo até o momento, por estar jogando com o líder da classificatória, está fazendo uma boa partida, bem colocada, bem distribuída em campo, e está um bom jogo. No mais é isso, José Paulo, estamos aí para analisar, e qualquer coisa é só prender o grito aí.
0: Eu quero ver se o nosso repórter Ângelo Delavi está nos ouvindo. Ângelo, o Ângelo não está nos ouvindo neste momento. Eu tenho dificuldades aqui com relação ao...
1: Alô?
0: Oi, estou ouvindo você. Você está nos ouvindo?
1: Alô?
0: Está nos ouvindo? O Ângelo não tem...
2: Está me ouvindo, Ângelo?
1: Bom, José Paulo, boa noite a você, boa noite a todos. Eu não estou tendo retorno aqui, há pouco sim. Agora sim, está vindo o retorno, ok. Por gentileza, um pouquinho mais de volume, se possível, para mim poder, então, ter o retorno melhor aqui.
0: E agora?
1: Agora sim, já consigo me ouvir aqui no microfone, no fone de ouvido. Tudo certo.
0: Tudo certo, Ângelo, então, ajustando os nossos equipamentos, nós que chegamos há pouco, ajustando aqui os equipamentos.
2: Está me ouvindo?
0: O Ângelo.
1: Muito, eu não estou conseguindo nem te ouvir direito, Paulo.
0: E agora?
1: Está muito baixo o volume.
0: Agora?
1: Ah, agora deu uma melhorada.
0: E você não tem ganho aí no teu aparelho?
1: Eu consigo me ouvir bem, o teu microfone está muito baixo ainda, não consigo ouvir direito aqui no retorno.
0: Tá ok, Ângelo, vou subir aqui, deixa-me analisar aqui. Perfeito, eu acredito que agora você esteja me ouvindo melhor, Ângelo.
1: Melhorou, ok.
0: Tá ok, então, meu microfone é que estava baixo e eu dei ganho no retorno. É que estou fazendo a técnica hoje também aqui, por isso essas dificuldades, mas é no início, nós não começamos ainda oficialmente a narração dos jogos, porque nós vamos fazer a narração do Atlético Caçadorense e Botafogo categoria prata e na categoria ouro, Cristal e Esperança. Com relação a esse jogo, faltam 7 minutos e 23 segundos para o término da primeira etapa. Permanece no placar 1 para Tefém, 0 para Travesseiro. E Guto, como é que está o jogo? Esse que está em andamento, você que está atento ao desenrolar dessa partida.
2: O retorno está saindo bem agora?
0: Perfeito.
2: Ângelo, está saindo aí?
1: É um pouco baixo também o teu retorno aí para mim.
0: Ok, eu vou dar um ganho aí também no microfone do Gutão. Ele está ouvindo.
2: Jogo bem parelho, a proposta da equipe da Tefém, como falei antes, bem definida, com o Rodrigo de fixo, Cristiano e Leandro pelas alas, com o Pachola como pivô, e a equipe de Travesseiro vem sofrendo no momento, ela foi a líder na classificatória, porém agora encontra muita dificuldade com a equipe da Tefém. José está aqui do meu lado, eu volto a dizer, mata-mata é outra história. A Tefém se porta bem em campo, não sofreu nesses 15 minutos e o líder no momento vem sofrendo bastante. Se vai continuar assim, não sei, mas sempre digo, mata-mata é outra história.
0: E com relação à classificação inicial, quem terminou em primeiro foi o Travesseirense.
2: Travesseirense ficou em primeiro do grupo com 10 pontos, segundo o Atlético Caçadorense. Em terceiro lugar ficou o Morro Seco, o Esperança, em quarto lugar ficou a Tefém, com apenas 3 pontos. Mas veja bem, mesmo com 3 pontos, uma campanha aparentemente fraca, está vencendo o primeiro tempo por 1-0, jogando bem. Até agora o goleiro André não foi exigido. E muito bem postado e muito bem definido, com o Rodrigo de fixo, o Cristiano numa ala, Leandro na outra e o Pachola fazendo um bom trabalho de pivô até agora.
0: Perfeito. Esse é o nosso comentarista convidado, o Guto Dadala, ele que é técnico também da categoria veterano da equipe do Atlético Caçadorense, que joga na próxima sexta-feira.
2: Jogamos na próxima sexta-feira na categoria veteranos e também treino a equipe do Gauchadas na Série Prata. Também jogamos semana que vem.
0: Aí, olha, o salário do Gutão, Ângelo. Treinador de duas equipes e agora na Brescia Mais FM. É, briga dele.
1: Tá bem, Gutão?
0: E fora a administração da empresa dele.
2: Ah, não, aí tá difícil. De técnico e de comentarista, tô ganhando mais.
0: Ai, ai, ai. Perfeito, Ângelo. Ah, como é que está o calor aí do andamento dessa partida? Por enquanto, vitória da TFEM 1-0 sobre a equipe de Travesseiro. Como o Gutão comentou há pouco, falou há pouco, Travesseiro terminou a primeira fase, fase classificatória em primeiro, e agora está sendo surpreendido pela equipe da TFEM, que ficou na quarta posição, se classificou como quarto, e por isso esse cruzamento. Neste momento, faltando 5 minutos e 12 segundos para o término da partida, no placar, a equipe da TFEM vence Travesseirense por 1-0.
1: Está correndo o jogo aqui, né, José Paulo? Dá para ver que há jogadores da equipe da TFEM. Opa, agora sim, melhorou meu retorno aqui, veio nos dois canais. E a gente vê aqui os jogadores da TFEM correndo bastante aí, né, atrás da bola, enfim, conseguindo segurar a equipe de Travesseiro. Agora há pouco a gente viu uma boa defesa do goleiro André, que defende a TFEM, e o jogo está bastante nervoso, principalmente aqui, né, o técnico da equipe da TFEM, que é o Douglas Conte, está falando bastante aqui com seus jogadores, enfim, chamando a atenção, agora inclusive fazendo aí uma substituição. Já do outro lado a gente vê um pouco mais calmo, parece lá, né, a equipe do Travesseiro, de Travesseiro, que está aí bastante confiante, mesmo perdendo nestes minutos finais aqui, né, do primeiro tempo, mas confiante de que vai conseguir empatar e vencer a partida.
0: Perfeito, Ângelo. 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

0: 2 minutos e 20 segundos para o término deste primeiro tempo. Uma análise aí, Gutão.
1: Segue José Paulo, uma boa partida da Tefém, até surpreendente do meu ponto de vista, por ter acompanhado essas duas equipes na classificatória. Bem postada, encarando, vamos dizer, o líder e favorito até chegar esse momento. Mas a proposta da Tefém é bem organizada, o time está se portando bem, é um jogo bem pegado, como deve ser uma semifinal. Mas até o momento a Tefém faz por merecer o placar. O André fez intervenções parciais e nesse momento o Tefém está merecendo a vaga na final. Claro que no salão a gente sabe que um minuto é muito tempo, quem dera ainda 21 minutos a serem jogados, um minuto e pouco agora, mais o segundo tempo. Mas se mantiver a postura e essa pegada e organização, não vai ser fácil para a equipe de Travesseiro.
0: Nessa categoria de
1: veteranos... Vai da defesa do André agora.
0: Nessa categoria de veteranos, Gutão, algum destaque especial individualmente aí das equipes, as quatro equipes que chegam às semifinais?
1: Muitos destaques, né, Zé? Eu costumo dizer que a categoria veterano são os jogadores que já fizeram história, que hoje têm a oportunidade de mostrar o seu futebol, mostrar a sua qualidade com, vamos dizer, o nível que estão hoje. Nós temos atletas de 40, assim, olha que golaço, hein, do Vinícius Pachola.
0: É, ele pegou de virada aí.
1: E golaço da Tefém, 2-0.
0: Passando a rede.
1: É, belo, belo gol. A Tefém provando que a minha análise estava certa, que estão bem no jogo, estão jogando com aplicação e mostrando que primeira fase é primeira fase. Não mata, o bicho pega, Zé.
0: É, lembrando que quem perder sai da competição, só fica o vencedor.
1: Com certeza. Hoje quem sai daqui já sai para a final, para enfrentar ou o Atlético Caçadorense, minha equipe, ou a equipe do Esperança. Espero que seja eu, né?
0: Falando na tua equipe, você tem preferência? Você tem alguma preferência aí?
1: Não, Zé, eu costumo dizer que quando tu chega numa final, tu não escolhe. Tem que pensar no teu time. Não tenho preferência nenhuma. Vou te dar um exemplo. Hoje, o Travesseirense fez a melhor campanha. 3 vitórias e 1 empate. 2-0 no momento para a Tefém. Então eu digo que é passo a passo, primeiro se passa numa semifinal, para depois tu vai para a final, mas o básico, eu sempre digo, é se preocupar com a tua equipe. Não adianta se preocupar com outros. Se tu não faz bem feito a tua parte, não vai adiantar pensar ou escolher qualquer adversário.
0: Perfeito, faltando 9 segundos para o término do primeiro tempo no placar, 2 para a equipe da Tefém, 0 para a equipe de Travesseiro, categoria veterano, primeiro jogo das semifinais aqui no Ginásio Municipal de Esportes, aqui de Nova Brécia, faltando agora poucos segundos, instantes finais, quando o árbitro trila o apito, fim do primeiro tempo. Primeiro tempo com vitória parcial da equipe da TV em categoria veteranos. Lembrando que na sequência nós teremos o jogo envolvendo a categoria prata e no final da rodada envolve aí a categoria ouro com Cristal e Esperança.
2: Zé Paulo,
0: pois não, vai daí.
2: Lembrando que os dois gols aí da equipe da Tefém, um foi feito pelo Cristiano e outro pelo Pachola. Tefém, portanto, vencendo de forma parcial. E agora aí o intervalo do jogo, então. Deixa eu aproveitar e pegar uma palavrinha aqui dos jogadores. Aqui até o Pachola aqui que deu um chutão agora aí, né? Ampliou o placar. Pachola, fala pra gente um pouquinho sobre o jogo aí. Tá bastante corrido aí, uma semifinal, hein? Você conseguiu agora aí fazer um gol, ajudar a equipe.
3: Boa noite, pessoal. Com certeza, um jogo difícil.
2: Vou virar aqui pra nossa câmera aí, né?
3: Sim, é uma semifinal, né, cara? Semifinal é jogo que se ganha no detalhe. Eu acho que a gente tá fazendo uma boa partida, jogando no erro do adversário e a gente conseguiu 2 gols aí que, se Deus quiser, vai dar tudo certo e o suficiente pra gente chegar na final.
2: Tá certo, obrigado então, Pachola aqui, né, falando. Dizer ele, ô Gutão, que tá bem e acredita na vitória.

0: Ah, com certeza. A partida do Tefém está perfeita até o momento, Ângelo. Bem postado, jogando com espírito, como se tem que jogar uma semifinal. E se manter nessa pegada, não vai ser fácil para a equipe de Travesseiro. Pachola, bom pivô. A equipe muito bem distribuída. Não é a mesma equipe que começou a primeira fase. Se mantiverem essa pegada, a empreitada para Travesseiro não vai ser fácil.
1: Lucas, muito bem, deixa eu pegar uma palavrinha também do goleiro aqui da equipe de Travesseiro, se possível. É o Lucas, né? O Saca. Ô Lucas, chega aí, fala pra gente um pouquinho sobre este primeiro tempo aí, bastante puxado, olhando aqui pra nossa câmera, faz favor.
2: Nós tomamos um gol muito cedo, né? E o time acabou se perdendo no jogo aqui, e acabamos apressando muito o jogo e errando o segundo gol. Agora vamos tentar acalmar o jogo, tentar recuperar esse resultado aí.
1: Tá certo então. Tá aí o goleiro Saca, o Lucas, da equipe Tefém.
0: Beleza, Ângelo. Agora o Zé tá voltando aqui para continuar a narração aqui sobre a semifinal. E um bom jogo. O público está chegando, estava chegando há pouco também. Acredito que teremos um ginásio mesmo com essa noite fria, que não é fácil sair de casa hoje, mas é bom que o desportista prestigie o futebol. O esforço da administração, da própria rádio, de estar transmitindo esse jogo, até para quem está em casa, que não é fácil. Mas acredito que teremos um belo espetáculo, tanto agora, nesse segundo tempo, como na Série Prata, entre Botafogo e Atlético. E na Série Ouro também, um jogão que promete, entre Cristal e Esperança.
1: Uma curiosidade aqui, ó, Gutão, tem todo ao redor da cancha aqui, tem a rede. E em cima também, ali logo abaixo do telhado. E uma bola acabou ultrapassando ali a...
0: Sim, tá furado em cima
1: tá
0: mesmo.
1: Tá furado, passou ali, não conseguem tirar a bola de lá agora.
0: Esse é o interpere, né? Mas isso só tem um jeito, um braço forte batendo contra ela até sair pelo lado. Não tem outro jeito, Anjo.
1: É verdade.
0: Esse é o charme do amador, como se diz, né? E agora passo a palavra pro José Paulo para voltar à comunicação e... Vamos lá, vamos meter ficha aí nesse comentário e boa jornada, Ângelo, se falamos ainda.
3: Certo. Nós vamos para a segunda etapa, faltando 18 minutos para o término do jogo, da partida. Estamos aí com 2 minutos completados, tem uma falta a equipe de Travesseiro, que perde por 2-0. Vai para a bola, bateu forte, que defesa do André aí, Ângelo.
1: Defesaça, né? Um bom chute, olha, mais uma. Defesa do goleiro André, defendendo a equipe Tefém.
3: Perfeito, mas é um jogo bem jogado, bem estudado e, olha, tem tudo. O futsal, como o Guto falou há pouco, 1 minuto é bastante tempo, por isso... A Tefém deve saber disso, deve cuidar. E agora parece que a equipe do Travesseiro meteu aí um goleiro linha, Ângelo.
1: É bom, o goleiro Lucas aqui, né, tá fazendo aí um...
3: Pressão da equipe do Travesseirense, bola defendida pelo André, afastada pela zaga. Eu não estou narrando o jogo porque não tenho escalação aí das duas equipes. Eu conheço o Christian,
1: Na equipe Tefém, Zé Paulo, o goleiro é o André.
3: O André.
1: Dois ali é o Leandro Conte.
3: Vamos lá então para a escalação, se você tem. André é goleiro.
1: Leandro Conte é o camiseta número 2.
3: 2 o Leandro.
1: Aí depois tem o Rodrigo Conte, que é o camiseta número 3.
3: Rodrigo número 3.
1: Deixa eu ver aqui quem é que tá ainda jogando. Ah, o Pachola, né, que tá...
3: O Pachola tem que...
1: Número 8.
3: Número 8, o Pachola.
1: Tá. Vou te dar aqui a relação de quem tá jogando, então. Tá. Então, André, no gol. O 2 lá com o Rodrigo... O Leandro Conte.
3: Leandro Conte.
1: O 13, que é o Cristiano.
3: 13, Cristiano.
1: Tem também ali o número 7, que é o Vinícius.
3: 7, Vinícius.
1: E o 8, que é o Pachola... que joga na linha.
3: 8, o Pachola que joga na linha. Perfeito, Ângelo. E a equipe do Travesseiro?
1: No gol aqui tem o Lucas, que é o camiseta número 12.
3: Lucas 12, goleiro.
1: O 14, que é o Cristiano, joga na linha aqui. Tá aí ele perto da bola.
3: Cristiano, número 14.
1: Número 4, que é o Eloy. Não, melhor, desculpa, o Leonardo.
3: Leonardo, número 4.
1: Aí tem também o número 9, é o Diego Kinnott.
3: Diego, número 9.
1: E também, lá aí na equipe do Travesseirense, temos ali o número 11. Não, desculpa, Zé Paulo, já vou te passar aqui, ó. Ao número 20, número 20, que é o Joel.
3: O Joel que faz um golaço. Gol da equipe do Travesseiro, descontando agora com o Joel. É um belo gol aí, Guto.
0: Belo gol da equipe de Travesseiro. A equipe do Tefé em volta um pouco abaixo, sentindo, mas jogo decisivo. Travesseiro se impondo, porque é uma boa equipe, não foi a líder de graça. E nesse momento do jogo, segue pressionando a equipe do Tefém. Tefém ainda se portava bem, mas foi mais mérito uma jogada bem tramada pela equipe do Travesseiro. Mas até nesse momento, ainda a vantagem é do Tefém. Mas o salão é dinâmico e segue ainda o jogo completamente aberto. No salão não tem. Um vacilo, o jogo pega fogo de novo, Zé.
3: Vai o Travesseiro aí com o número 4, que é o Leonardo. Leonardo faz o domínio, está no setor intermediário, tocou na frente, vai fazer o corte, cortou o Rodrigo. Rodrigo meteu na frente para o jogador Pachola. Pachola tentou avançar, mas a bola sai pela linha lateral, Ângelo.
1: É a lateral que pertence agora à equipe então da Tefém, e vence parcialmente por 2-1. Agora houve o chute, então a bola saiu à esquerda do goleiro Lucas. Mas o juiz mandou voltar. Lateral para a equipe de Travesseiro.
3: Perfeito, Ângelo. Aqui estamos ajeitando ainda equipamentos, mas tudo ok, Lucão, com fone de ouvido, tá ok então. A bola está com o Travesseiro, meteu no campo de ataque, melhor para o André, com tranquilidade. A bola tocada aqui pelo jogador. Quem que entrou aí na equipe do Tefém, Ângelo? Acho que saiu o Cristiano.
1: Saiu o Cristiano, entrou o número 3 na equipe Tefém.
3: Que é o Rodrigo.
1: Rodrigo Conte.
3: É o Rodrigo. O Vinícius. O Vinícius não tinha número 7, me parece que é o Vinícius esse que entrou há pouco aí.
1: Não, o Vinícius já estava.
3: Já estava. Número 7. Então, o Vinícius. O Rodrigo Conte, que joga lá atrás, o Leandro também, Pachola e o Cristiano, que cedeu lugar para o Vini. Bola tocada no campo de ataque, tenta, Pachola caiu na quadra, Vinícius briga pela posse de bola e ela sai pela linha lateral, quando o número 20, o 20 é o Diego aí de Travesseiro.
1: Número 20 é o Joel.
3: Joel.
1: Autor do gol da equipe de Travesseiro.
3: Ah, okay. Eu tinha anotado aqui, número 11, Joel. Olha aí, a bola foi chutada. Basta! Rodrigo mete a bola para fora. O arremesso aí vai ser cobrado pela equipe do Travesseiro. Colocou atrás para o goleiro, que mete lá no placar. Faltando 13 minutos para o término da primeira etapa.
1: Já falou.
3: Ou melhor, da segunda etapa. Para terminar o jogo. Olha aí, Travesseiro avançando. Tem falta cometida pelo Vini aí, Ângelo.
1: Foi em cima do número 11, o Everson. Everson Maier, número 11 na equipe do Travesseiro, que entrou agora há pouco aí.
3: Número 11, então, Emerson.
1: Everson.
3: Ederson.
1: Everson.
3: Everson.
1: Everson Maier, camiseta número 11, sofreu a falta agora. E quem vai ali para a cobrança, número 14, Cristiano.
3: Cristiano preparado para a cobrança, número 14, na equipe do Travesseiro. Te cuida, André. Faltando 12 minutos, 34 segundos. Vai para a bola, Cristiano bateu, afastou, tirou, voltou para o Cristiano, meteu pela linha de fundo. Pela linha de fundo, André, a equipe do Travesseiro está pressionando. Tentando o jogador que era o Vinícius, voltou para o Travesseiro no campo de ataque, afasta o jogador Leandro. Leandro tocou na frente, tocada mal, olha aí, vai o jogador que é o Everson. o Everson meteu pela linha de lado, foi o Leandro.
1: E agora lateral para a equipe de Travesseiro. Goleiro Lucas aqui jogando bastante, né?
3: Fazendo... É, jogando na linha, tentou de calcanhar aí o Everson e a bola sai pela... O Ever... O... Como é que é? Everson.
1: Isso, Everson.
3: Eu tinha aqui Everson. Everson. Deixa fazer um rascunho melhor aqui. Everson, então, na equipe do Travesseiro. Está no campo de ataque. Feito recuo, bola metida lá. Tentou, não conseguiu, era o jogador Joel que tentava. O Joel, autor do único gol da equipe de Travesseiro, jogada a bola em cima do Vini, caiu o Vini, falta marcada favorável à equipe da Tefém aí, Ângelo.
1: Verdade, agora entrada dura em cima do jogador camiseta número 7, né, o Vinícius. E a falta então que foi marcada, cronômetro para, falta que pertence à equipe Tefém.
3: É, mas faltam 11 minutos para o término deste segundo tempo de Tefém 2, 1 para a equipe do Travesseiro, categoria veterano, na decisão de vaga aí para a grande final. Bola tocada, olha o Pachola tocou, mas não entrou ninguém da equipe da Tefém. Bola com Vini, deu para Pachola. Pachola fez carga em cima do adversário, mas a bola sai pela linha de fundo. Sai jogando o arqueiro Lucas. Lucas meteu no campo de ataque, a bola desviou na zaga, saiu pela linha lateral. O arremesso já cobrado. A bola recuada aí para o Lucas. Lucas vai chutar, chutou forte linha de fundo. Tranquilidade aí para o arqueiro André, Ângelo.
1: É, um pouco de tranquilidade para o André, né? Mas o jogo está bastante corrido, puxado. A gente vê aí categoria veterano, né? E como o próprio Gutão aí acabou de falar há pouco, são jogadores que fizeram sucesso aí e que foram destaques, com certeza, nos times dos quais eles estavam defendendo, né? Tanto que a gente vê aqui alguns que a gente conhece, que é o caso do Leandro Conte, o caso também aí do Cristiano, né, Zé Paulo, próprio Pachola aí também e outros, são jogadores que ainda hoje defendem seus times aí, né, quando tem campeonatos municipais. E eles estão aqui hoje na cancha, na quadra aqui, então, na categoria veteranos. Hoje defendendo a equipe Tefém.
3: Eu ia conversar aí com o... E vou perguntar ao Gutão sobre essa decisão. Se no caso terminar empatado, nós teremos a decisão da vaga nas penalidades?
4: Acredito que sim, Zé. Não peguei bem o regulamento, até peço desculpas pelo fato, mas acredito que empate no jogo, sim, vai direto para a marca do pênalti. Nas regras tipo de gauchão e coisas, tem uns 5 minutos de prorrogação, mas nos campeonatos municipais, pelo menos os últimos que eu trabalhei, aí, terminou empatado o jogo, vai para a marca do cal.
1: Gutão.
4: Não tem cal, vai na tinta, né?
1: Gutão, pedi informação aqui, o pessoal de Travesseiro diz que não tem nada no regulamento que diga que vai ter a disputa em pênalti.
4: Mas como assim? Não, tem que ter. Se for empate o jogo, né? Se
1: Sim.
4: o jogo for empate, não existe vantagem por campanha, por nada. Pode se informar, talvez, lá com o mesário Dorigon ou com o organizador Joy. Isso, tanto o Ângelo pode agora lá perguntar, mas acredito que em caso de empate, a decisão vá para os pênaltis.
3: É, a maioria das decisões que nós fizemos aqui, principalmente do municipal, o ano passado também foi assim. É, jogo terminou empate. Terminou empatado, nós tivemos a decisão nas penalidades.
1: É, Zé Paulo, só para confirmar, realmente terminou empatado, a decisão vai para os pênaltis.
4: É isso aí.
3: Um abraço a você que está ligado conosco nessa jornada esportiva. Estamos aqui no Ginásio Municipal de Esportes do município de Nova Brécia, ginásio do centro da cidade, na transmissão do jogo envolvendo categoria veteranos que decidem uma vaga para a decisão do Municipal de Futsal edição 2026. Daqui a pouco entram em quadra Atlético, Caçadorense e Botafogo, que decidem uma das vagas na categoria Prata. Bola com o jogador Joel, chuta a defesa do André. Joel que é o autor do gol da equipe do Travesseiro, que perde por 2-1. A bola está novamente com o Joel, tirou, melhor para o Leandro, avança a equipe do TVM, Pachola não recebeu, e agora o contra-ataque é da equipe do Travesseirense, briga pela posse de bola, o Rodrigo chuta. Era o Rodrigo, que era o Pachola, que estava auxiliando o setor defensivo da equipe do TVM, da TVM. Faltando 8 minutos, 13 segundos, faltando para o término da partida. Vai o Travesseirense agora com o Everson. O Everson tentou, recebeu de volta, meteu lá no campo de ataque para o Joel. O Joel faz o recuo de bola, recuada, tocada aqui no lado direito, recebe de novo o Everson. Everson, a bola foi recuada mais uma vez para o Everson, fez a levantadinha, tira o Rodrigo. Meteu pela linha lateral, arremesso que vai ser cobrado, tem pressa, o Travesseirense, que defesa.
0: Grande
3: do arqueiro André, que defesa, que foi no reflexo.
0: Falta no Leandro.
3: Foi no reflexo aí que o André fez essa defesa, Ângelo.
1: É, várias defesas aí do André, né, fazendo com que a equipe TFM continue na frente e com essa vitória parcial. Mais uma vez brilhou aí, hein, o André no gol.
3: No placar, 2 para a TFM, 1 para a equipe de Travesseiro. Jogo bom, jogo disputadíssimo. Faltando 7 minutos, 14 segundos para o término do jogo. A falta vai ser cobrada, chutada pelo Pachola. Bateu no jogador da equipe do Travesseiro. Bola com o jogador que era o Rodrigo. Tocou, chutou, espalma o arqueiro Lucas. Se lá brilhou André, aqui brilhou Lucas.
1: Defesaça também do Lucas aí, o escanteio então já cobrado, e lá vai a equipe TFM pressionando o Travesseiro.
3: Olha aí, entrou o número 16, Ângelo, na equipe do Travesseiro. Quem que é o 16?
1: 16 é o Aleandro.
3: Aleandro.
1: Aleandro, número 16.
3: Aleandro, número 16, na equipe do Travesseiro. A bola foi tocada pela linha lateral. O arremesso favorece a equipe da TFM, que vence por 2-1. Tentou, Rodrigo meteu na frente, mas a bola acaba saindo para o goleiro Lucas fazer o arremesso. Tocou, recebeu aí o jogador número 5 de Travesseiro. Também tem o número 5 na quadra aí, Ângelo.
1: Bom, número 5, então, na equipe de Travesseiro é o Eloy.
3: Eloy, número 5, também está na quadra. Mais uma defesa do André. Faltando 5 minutos, quase 6 minutos para o término da partida. Tem um arremesso de lado, já cobrado. Na cabeça houve... O que que houve aí, Ângelo? Corretamente, você que está próximo.
0: Espaço para cobrança do lateral.
3: O arremesso favorece a equipe, cobrado, chutada. Vem o Pachola. Pachola faz o domínio ainda, ele tentou envolver o adversário, ele tocou na bola, mas a bola desviou no número 10, a equipe do Travesseiro. O número 10 também, você está me devendo aqui, Ângelo.
1: Shailor, número 10, Shailor.
3: Shailor, número 10, na equipe do Travesseiro. Tem o número 5, que é o Eloy, o Shailor. A bola foi tocada pela área, o Pachola. O Eloy meteu pela linha lateral. É, a bola desviou no Pachola, o arremesso de lado favorece a equipe do Travesseiro e vai ter cartão amarelo aí para o Pachola, Ângelo.
1: Cartão amarelo, Pachola, por reclamação.
3: Que bom, que maravilha que você está ligado com a gente. 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Um abraço a você. 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Show de bola da Brescia Mais FM, chutada a bola, bateu no Leandro, o Leandro chutou, o goleiro não estava na quadra, voltou, olha aí a equipe do Travesseiro, chutada que foi pelo Shailor. Meteu pela linha de fundo, Ângelo.
1: É, agora a bola subiu demais, né? Passou sobre o gol do André.
3: O André faz o arremesso, joga a bola pela linha de fundo. Quer ganhar tempo. Falando em tempo, 4 minutos faltando para o término da partida. Vai para o campo de ataque. A equipe do Travesseiro, era o Joel, parado com falta.
1: Falta do Leandro em cima do Joel. E agora, então, né? Vantagem aí para a equipe de Travesseiro, que está correndo atrás do marcador aí, está perdendo por 2-1 para a equipe Tefém. Quem vai lá para a cobrança, camiseta número 5, que é o Eloy.
3: É, lembrando aí, olha, a Tefém já cometeu 4 faltas, Guto. Mais uma
4: é tiro livre indireto.
3: É, vai lá, vai a equipe do travesseiro com uma falta. O André prepara, tocou, olha o gol, André defende, que faz uma defesa do André. Rodrigo complementou, a bola está com Lucas mete aí para a equipe de travesseiro, vai o número 10 que toca na frente, bola atrás com Eloy, vem Eloy, trabalha com o pé direito, com o esquerdo, tentou livrar, não conseguiu, melhor para o Cristiano, que fuzilou a bola, sai pela linha de fundo, mas que lance, eu estava pronto para gritar, narrar o gol, vai de novo a equipe do com o Shailor, Shailor tocou para o jogo, o Eloy na frente recebeu a devolução, tocou para fora, a bola sai, faltando 2 minutos 44 segundos para o término da partida. O arremesso de lado vai ser cobrado pela Tefém, tocou no campo de ataque, está ganhando tempo aí, Gutão, a Tefém.
4: Olha, agora com a parada, a pedida de tempo da própria equipe do travesseiro, 2 minutos e 30 é pouco tempo, mas no salão eu vou dizer, é uma eternidade para o time que está segurando a vantagem e passa rápido para quem está buscando, que é a equipe do travesseiro. O jogo foi, desde o primeiro tempo até agora, como falei, muito aplicada a equipe da Tefém, uma pegada que eles não tiveram na primeira fase contra o líder. Mas volto a dizer, travesseiro está muito vivo no jogo, 2 minutos e 30 é muito tempo no salão, e ainda mais um mata-mata, que qualquer vacilo a rede pode balançar.
3: É, mas me parece que está em quadra aí do travesseiro número 9. Eu não tenho aqui, Ângelo, número 9 do travesseiro.
1: É o Diego Quinot.
3: Diego. Ah, eu tenho sim o número 9. Eu que não olhei bem a minha planilha. É que eu andei rasurando, rabiscando a minha planilha. Bola no campo de ataque do travesseirense, tocada atrás aí para o Rodrigo, que mete no campo de ataque, ela sobra para o arqueiro Lucas, o Lucas meteu, vai sobrar aí para o Eloy, avança a equipe do travesseiro, que tem pouco tempo. Eloy deu mal, a bola sai pela linha lateral, a bola tinha endereço para o Diego, mas muito além.
4: Muito bem, Zé, Rodrigo, só um detalhe, Ângelo, só um detalhezinho. O jogo percorre normal, os 18 minutos, o cronômetro não para. A partir dos últimos 2 minutos, toda vez que a bola sai, o cronômetro para. Isso faz uma diferença muito grande nesses últimos 2 minutos.
3: Ah, então é assim que funciona. Agora é cronometrado, a bola andando, aí que vai. 2 minutos, às vezes, olha, vai dar 5 minutos de jogo, com certeza. Agora faltando 1:40. Tem arremesso de lado para a equipe do travesseiro. Busca o empate. A bola foi chutada, desviou na zaga, saiu pela linha de fundo. Tiro de canto. Reposição que será feita. Cobrada aí pelo travesseiro. Não aproveitou, fez mal. Vai o jogador que era o Leandro avançando, mas a bola desviou, foi pela linha lateral. O relógio manda faltando 1 minuto e 17 segundos. Olha aí a equipe da TP no campo de ataque. Sobrou para o Cristiano, que emendou pela linha de fundo. Olha aí, mais uma oportunidade criada pela equipe da TP, hein, Ângelo?
1: Chute forte, né, aí do Cristiano. Porém, a bola acabou subindo demais sobre o gol do Lucas. Na volta, aí o André, né, conseguiu fazer uma defesa. A bola chega a ele e joga novamente para frente. Bola que pertence à equipe de travesseiro.
4: Ângelo, cometi um equívoco, o Zé também. É no último minuto que o tempo para em qualquer saída.
3: Ah, bem. Faltando menos de 1 minuto, 51 segundos, 37 décimos de segundo. Bola tocada, recebe por aí o jogador que é o Shailo. Shailo meteu no campo de ataque. Olha o Diego, fez o cruzamento, defendeu parcialmente o André. Tira a zaga, vem a Tefém com o jogador... que é a Pachola tentou, a bola desviou, saiu pela linha lateral. Arremesso de lado que favorece a equipe da TV. 35 segundos faltando para o término da partida. O André faz o levantamento, meteu. Pachola faz o domínio, não conseguiu dominar, a bola sai pela linha lateral. Arremesso já cobrado, agora é hora de segurar. Segurou, mas só que se atrapalhou Cristiano. Ainda Cristiano tentou, a bola desviou, saiu pela linha lateral. 22 segundos faltando, instantes finais. A equipe da TV tenta segurar. O André pode segurar, ele mete no campo de ataque, tirou Pachola. Afasta de qualquer maneira o Rodrigo, a bola sai pela linha lateral, bateu na rede lá no teto. Vai com tudo o Travesseirense, meteu no campo de ataque, afastou. Leandro vem, Pachola. Pachola faz o domínio, caiu, sofreu falta. Faltando 8 segundos e meio para o término da partida. Esse lance define o jogo. Pode ser.
0: Ah, praticamente agora a Tefém é tocar, proteger a bola um pouquinho e levar essa vaga para a final. Uma bela de uma classificação se o Tefém confirmar nesses últimos 8 segundos, porque eu digo, futebol de salão é incrível, um lance pode decidir.
3: Agora, o que você faria nessa falta? Você tocaria...
0: tocava no pivô e dizia, ó, abre os braços e gasta qualquer
3: isso,
0: segundo,
3: deixa,
0: agora vale.
3: Deixa, tocou mal, tocou em cima.
0: E agora um segundo, acabou. Tefém está na final.
3: Olha aí, a bola tocada no campo de ataque. Você falou tudo, agora acabou. Acabou, foi um excelente jogo. Ângelo, se você quiser pegar os protagonistas dessa partida, é tudo contigo aí, principalmente o André. Para mim, o grande destaque da partida, o goleiro André da equipe da Tefém, fez com que a Tefém não fosse vazada mais do que uma vez. 2 gols construídos, 2 gols marcados, 2 para a equipe da Tefém, 0 para Travesseiro.
1: Douglas Conte, então, técnico da equipe Tefém. Vitória sofrida, corrida apertada, mas enfim, o que vale é o placar.
5: É, isso aí, né? Semifinal é assim, é jogo pegado e gurizada se comportou muito bem. É, gurizada, modo de dizer, já é que todo mundo já cabelo branco, sem cabelo, mas enfim. A gente jogou com muita garra aí, honra a camisa, né? E conseguimos o resultado aí para chegar à final.
1: O André foi bem no gol aí, várias defesas, né?
5: É, foi muito bem, André. André é sempre bem preparado, né? E agora é só ir pro vestiário lá e comemorar.
0: Ângelo.
5: A ida pra final.
0: Só para... Certo. Ei, segura o Douglas aí um pouquinho.
1: Douglas.
0: Só o... diz pra ele assim, ó.
1: Gutão tem... Tem um recado aí pra ti.
0: Parabenizar.
1: Pode aí, por favor. À vontade, ouve o Gutão lá.
0: Parabenizar o Douglas aí, que o Tefém não começou tão bem a campanha, mas pegou o líder, o time que era o time a ser batido. E parabéns para ti pela bela partida que o Tefém fez, muito bem colocada, muito bem distribuída. Não foi só o André, o time inteiro se portou bem. E parabéns pela vaga na final.
5: Sim, é isso aí. Obrigado aí, Gutão. Acho que o segredo é ter humildade, né? A gente pegou,
0: sempre.
5: Pegou aí a equipe que se classificou na primeira posição. Mas a gente sabia da nossa capacidade, né? Nossos jogadores aí com experiência e tal. E agora é curtir aí pra aproveitar.
0: E eu sempre digo que assim, ó, mata-mata é outra história, né? Primeira fase é primeira fase, mata-mata é outra história.
5: É isso aí. É aí que se separa os pequenos dos grandes, né? Mas enfim, vamos lá.
0: Mas parabéns e agora é só comemorar.
5: Valeu,
0: é isso aí.
5: Valeu, obrigado.
3: Perfeito, Ângelo, entrando na quadra aí as equipes do Atlético Caçadorense Botafogo, categoria prata. Daqui a pouco o Ângelo traz aí as formações das duas equipes para esse confronto, valendo vaga para a grande decisão do Campeonato Municipal de Futsal 2026 aqui do município de Nova Brécia. As duas equipes na quadra, jogadores que nós conhecemos dos campeonatos de futebol de campo e também, claro, tem alguma peça aí desconhecida, mas o Gutão com certeza sabe o nome de todos os jogadores que estão na quadra, tanto de Caçadorense como de Botafogo. A equipe do Caçadorense deve formar aí o goleiro. Perna, o goleiro é o Perna. Goleiro Perna, daqui a pouco. Perna, então. O Gilson, que camisa tem aí? O Vi, tem o 22. Quem quer?
0: Acredito que ele vá com o Joel de fixo.
3: O Joel tá com que número?
0: Tô indo pela camisa, né? Número 3.
3: 3, Joel.
0: O Simonetti com a 10, deve ser um ala.
3: Simonetti, número 10.
0: O Enzo deve jogar na outra ala com o número 8.
3: Enzo, número 8.
0: E agora é um palpite, né? Mas não é no achômetro que vai o Henrique da Autoé de pivô.
3: O Henrique tá com que número?
0: Agora estão batendo a foto, tá difícil, Edu.
3: Tá difícil. É, e o Botafogo?
0: Botafogo vai com o Sandro.
3: Sandro no gol.
6: Ô, Diego!
0: Paulinho vai jogar, deve ser o pivô.
3: Deixa eu ver se o Paulinho...
0: Número 20.
3: 20, o Paulinho é o número 20.
0: O Matias, número 10.
3: Paulinho, número 20. Matias, número 10.
0: Eu tô tentando olhar o fixo aqui.
3: Eu tô vendo aqui que o Gilson tá com a número 20 na equipe do Atlético. Ele tem jogado aí, o Gilson?
0: Ele tem jogado, mas não sei se vai sair jogando. Mas pelo aquecimento dele, acredito que sim. Mas pela numeração, eu tô me baseando no time que eu te passei aí. Talvez o Gilson comece no banco, no começo.
3: O número 13 é o Joel.
0: Isso. É, o Henrique já foi pro banco.
3: O número 18, quem que é aí no Atlético, está na quadra, deve jogar.
0: É o Igor Poça.
3: Igor
0: Poça.
3: 18.
0: Isso.
3: Igor
0: Poça.
3: Igor Poça, número 18. Está na quadra, o Gilson também, número 20, está na quadra.
0: Isso.
3: O Gilson. Daqui a pouco o Ângelo. O Ângelo é que vai trazer aí as formações das duas equipes.
0: Agora já mais definido, já consigo dar uma explicação aí. O Caçador vai a campo com o Gabriel Perna.
3: O Perna.
0: Joel vai de fixo.
3: Joel fixo.
0: O Igor numa ala ou esquerda ou direita, Gilson na ala direita. E o Gabriel Simonetti vai de pivô.
3: Pivô Gabriel.
0: Isso.
3: O Gilson joga na direita.
0: Na esquerda. Igor... Foi para esquerda, o Igor na ala direita. Gilson na ala esquerda, Igor na ala direita.
3: O Joel de fixo.
0: E o Gabriel Simonetti de pivô.
3: De pivô.
0: O Botafogo vem a campo com o Sandro. O zagueiro, me foge o nome agora. Na ala direita, o Zeke. Na ala esquerda, o Matias, e de pivô, o Paulinho.
3: Paulinho é o pivô.
0: Isso.
3: O Paulinho tem que número aí? Eu não cheguei. Ah, o Paulinho tem o número 20, você falou antes.
0: Isso.
3: O Paulinho. Daqui a pouco o Ângelo traz aí para nós a escalação da equipe do Botafogo. Tudo pronto para termos início desse confronto que reúne Atlético Caçadorense e Botafogo.
1: Zé Paulo.
3: Pois não.
1: Só lembrando aqui então, o Atlético joga no gol com Perna.
3: Perna.
1: O Poçamai, número 3.
3: Poçamai, Joel, número 3.
1: Número 20 para o Gilson.
3: O Gilson, número 20.
1: 18 para o Igor.
3: Igor, número 18.
1: E o Simonetti, número 10.
3: Simonetti, número 10. E o Botafogo?
1: O Botafogo entra em campo aí com o Sandro, número 5 no gol.
3: 5 para Sandro no gol.
1: 21 para o Léo.
3: Léo, 21.
1: 10, Matias.
3: Léo, 10, Matias.
1: 26, Zeke.
3: 26, Zeke.
1: E o 20, Paulinho.
3: Paulinho, número 20, então, na equipe do Botafogo.
1: O técnico do Botafogo é o Léo Valer. E o técnico do Atlético é o Jean Vitor.
3: Jean Vitor.
1: Justamente.
3: Jean Vitor, técnico da equipe do Atlético. Caçadorense, bola tocada para a defesa de Perna. Instantes iniciais desse confronto que reúne as equipes de Atlético Caçadorense e Botafogo. Bola tocada, sobrou para o Paulinho. Paulinho tentou na frente, era o número 26, Zeke, que tentava, mas a bola saiu da quadra e o Gilson vai repor a bola, vai colocar a bola na quadra. Joel chutou sobre o seu adversário, sai uma vez, mais uma vez pela linha lateral. Arremesso cobrado pelo Gilson. Gilson tocou no pivô, voltou para o Gilson. Olá, feito. Gol! Balançou a rede balançou. Boa trama de ataque aí da equipe do Atlético Caçadorense. A bola sobrou para o Gilson. Emendou de bico, meteu no fundo da rede. Aberto o placar. 1 para o Atlético Caçadorense, 0 para o Botafogo. Ângelo.
1: Muito bem, uma bola bem batida aí, abrindo o placar, né? Na categoria prata, né, Zé Paulo? Que nós estamos agora. Olha o gol!
3: Gol! Zeke balançou a rede aqui no Ginásio Municipal de Esportes. Não deu tempo para a equipe do Atlético Caça-Brense.
0: Para a garganta, Zé.
3: Nem comemorar. Um para a equipe do Atlético, um também